0: Chico Chico, Menino Bonito, música linda que você ouviu aqui na Educativa. Esse clássico da Rita Lee foi uma homenagem do Chicão para a cantora. Ele gravou a música Menino Bonito para as redes sociais e publicou quando a Rita Lee morreu, em maio de 2023. A publicação fez tanto sucesso que ele resolveu incluir no repertório dos shows dele. São curiosidades que a gente conta para você aqui na Noite Educativa. Continue sintonizado, depois do intervalo tem mais.
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7: Estamos de volta com a Noite Educativa e por aqui é só música boa no seu rádio. Chegando agora, Jorge Versilo, Sensível Demais.

0: A rainha Rita Lee fechou o bloco com Pra Você Eu Digo Sim. E se a música é boa, você ouve aqui na Noite Educativa. Agora a gente vai para uma pausa rápida, mas eu já volto com mais música no seu rádio.
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0: Você está na Educativa, sua rádio, seu estilo. Eu sou Marilena Chociai e seguimos juntos por aqui até às 10 da noite. Agora eu te deixo com Lineker, Maria Maria.

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Marina Lima, para fechar a noite educativa desta quarta-feira, você ouviu Grávida, parceria dela, Marina Lima, com o Arnaldo Antunes. E com esse som, eu encerro a minha participação por hoje, mas continue aqui na Educativa, hein? Porque o André Molina e o Tobias de Santana estão chegando com o disco todo. Amanhã eu volto, uma boa

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17: Boa noite, amigos da Educativa FM. É com muito prazer que eu, André Molina, estou novamente aqui com o nosso Disco Todo. Eu que estou acompanhado com o meu amigo Tobias de Santana. Boa noite, Tobias.
18: Boa noite, Molina. Boa noite, nobre Joaci. E boa noite os nossos ouvintes, né? Que estão aí presentes para ouvir hoje um discão. Disco difícil, inclusive, porque essa cantora que você vai anunciar agora e esse disco daria tranquilamente para fazer qualquer disco dela, dos tantos que ela tem, porque todos marcaram muito, mas acabamos escolhendo esse porque ele tem, assim, ele é um leque fantástico, né? Assim, se comunica com muita coisa e marcou época, não é?
17: Exato, Tobias. E depois...

0: depois de tanto suspense aí, nós vamos revelar o álbum. É o álbum Senhas, o segundo disco de estúdio da cantora e compositora brasileira Adriana Calcanhoto, lançado em 1992. E a principal curiosidade desse disco é que tem ela como compositora, já que no primeiro álbum ela era mais intérprete e, segundo entrevistas, ela não ficou muito satisfeita com o primeiro disco, mas neste álbum ela mostrou por que veio.
1: Inclusive, Molina, a senha já é dada na primeira faixa, né? Porque vem exatamente com a faixa Senhas, uma música que dá título, uma criação da Adriana Calcanhoto. Inspiração para a música parece ter sido aquelas figuras que nós chamamos de professores de Deus, né? De forma irônica, evidentemente, já que a letra é quase um tratado, um manifesto contra a chamada patrulha do bom gosto e de uma ditadura do comportamento que enquadra ou tentava enquadrar as pessoas num padrão bem apertado, bem restrito de comportamento. Aí a letra mostra que o pêndulo foi lá para o outro lado, né? Como que forçando uma compreensão de que o que é bom gosto para um pode não ser para o outro. E isso, nessa abordagem, serve para perfeição, estética, competência, né? E tudo mais. Quais seriam, né, os limites, Molina?
0: Pois é, Tobias, inclusive esta canção, Senhas, ela é essencialmente bem musical do lado da música popular brasileira, da MPB, só que ela, esse tom anarquista, eu acho que ela se aproxima bem à letra no estilo do punk rock nacional. Inclusive esse disco Senhas tem várias referências de compositores do rock brasileiro, e nessa que abre o disco, esse tom anarquista demonstra isso.
1: Tem até, lembra o Titãs, naquele, eu não gosto de padre, eu não gosto, essa coisa do eu não gosto, né? Ele tem essa onda também, né?
0: Exatamente. Então vamos lá, de Senhas. Tem essa sutileza da interpretação da MPB da Adriana Calcanhoto, mas tem essa coisa vigorosa do discurso questionando o bom gosto.
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1: Aí retornamos, começamos muito bem, musicão, né? Música poderosa. Agora fala um pouquinho rapidamente da Adriana Calcanhoto, né? Eu até quando fiz o arquivo MPB, eu falo assim que quando ouvimos a palavra Inguiço, sentimos uns três tipos de medo. E vejam vocês que Inguiço é o nome do primeiro disco da Adriana Calcanhoto, cantora, compositora, produtora, musical, escritora, ilustradora, instrumentista, que foi lançado lá em 89. Foi um Inguiço tão bom que rendeu disco de ouro. Naquela Estação é uma das faixas principais lá do sucesso daquele disco. Senhas, lançado em 29 de julho de 92, é o segundo disco de estúdio da cantora. Essa porto-alegrense iniciou suas apresentações na sua cidade natal, onde percebeu que não servia para imitar artistas já consagrados, pois se apropriava das canções como se dela fossem. Passou então a trabalhar performances no palco, que apresentou em Porto Alegre, depois São Paulo, sempre impressionando bem o público. Acabou fazendo uma apresentação com muito sucesso no Rio de Janeiro, o que ajudou a abrir novas janelas até lançar o álbum Inguiço, que foi aquele primeiro que eu falei, e uma sequência de discos depois e hits que consolidaram o seu nome na primeira divisão da música popular brasileira.
2: Muito bem lembrado aí o histórico da nossa Adriana Calcanhoto. Agora vamos seguir o álbum com a segunda faixa, Uma Balada, que foi um grande sucesso de rádio e televisão em 1993 e integrou a trilha sonora da novela Renascer, que teve grande apelo de público. A artista revelou que a canção foi motivada pelo verso O Nosso Amor A Gente Inventa, de Cazuza, e indica o clima de desordem emocional que marca toda a letra, refletindo o impacto do fim de um relacionamento.
1: Exatamente, e essa música, quando nós escolhemos esse álbum, das cinco músicas mais famosas da Adriana Calcanhoto, duas são desse disco. Uma delas é exatamente essa, Mentiras.

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1: E ouvimos toda a verdade da música Mentiras, e agora vamos para Esquadros, que é a terceira faixa desse disco. Música número 3 do disco, também figurando entre as 5 músicas mais importantes na carreira da cantora. Esquadros, uma canção que destaca a habilidade da cantora-compositora em articular palavras e ideias com uma competência singular. Ela desenha um mosaico de situações e figuras que vão se encaixando entre o positivo e o negativo de se fazer determinada atividade, ainda que queira, ainda que necessária. Você canta, vai para o hotel, é uma escolha. Desejo ou necessidade também pode ser, né, além da escolha, que por outro lado te afasta de outras coisas. Quando você escolhe uma coisa, renuncia a outra ou outras coisas. E a música traz essa angústia quase sem solução, porque você sempre vai ter que escolher. Então, a saída seria se preparar para escolher bem e tocar o barco sem olhar para trás. Mas o clima de conflito pessoal que a reflexão provoca, a Adriana conseguiu passar bem demais. Claro que a canção ganha múltiplos sentidos ao longo do tempo, como a própria cantora falou. Estamos aqui jogando luz em um desses sentidos possíveis.
2: E é uma das faixas que trata da melancolia da solidão urbana, o distanciamento nas relações modernas e a forma fragmentada. E é engraçado, porque naquela época a gente não tinha ainda a figura da internet como tinha hoje, mas já tinha essa questão da solidão urbana e do isolamento e desse distanciamento da pessoa que, ao mesmo tempo em que ela está num local cheia de gente, ela está isolada. E não é a única faixa desse trabalho que aborda esse tema, mas quando chegar as outras faixas, nós vamos abordar. Então agora nós vamos de Esquadros, outro grande sucesso do disco.

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1: E seguindo o trabalho da Adriana Calcanhoto, vamos para a faixa Tons, a primeira a abordar a diversidade das percussões, com a participação da Mangueira do Amanhã, escola de samba mirim da cidade do Rio de Janeiro, com ritmo próximo ao samba reggae do Olodum, estilo que estava em ascensão no início da década de 1990, faixa que utiliza lista de cores e palavras associadas para explorar a complexidade das emoções humanas.
2: E tem um negócio interessante que eu acho que vale a pena a gente registrar, né? Eu, quando ouço algumas coisas da Adriana, eu lembro do Arnaldo Antunes.
1: É verdade.
2: Assim como quando eu ouço algumas coisas do Arnaldo Antunes, eu lembro da Adriana Calcanhoto, né? Não tem prevalência de um e o outro. Um faz lembrar o outro. Eles, para mim, são meio que parentes, né? E existem umas semelhanças nas experiências artísticas de ambos. Dava para a gente citar isso, mas vai levar muito tempo. Uma delas é a natureza dessa canção, a estrutura dela com palavras postas em sequência, misturando estética, ritmo, sentido, enfim, trechos como rancores, né, que tem na letra lá, rancores, luzes, milagres, lilazes, rosas, guimarães. É muito legal, né, mergulhar nisso, nesse universo, né, e se parece muito, não só aquela experiência do Arnaldo Antunes no Castelo Rá-Tim-Bum, mas em toda a obra dele aparecem essas coisas que na da Adriana também, elas se conversam, bem interessante.
1: Legal, então nós vamos de Tons e tem uma faixa aqui que eu já estou olhando para frente que eu também acho que é bem Arnaldo Antunes, mas eu vou revelar quando ela chegar. Então vamos agora de Tons.

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1: Então saímos dos Tons ali, faixa 4, vamos para Mulato Calado, a faixa número 5. Uma das vezes que Adriana Calcanhoto abraça o samba. Vai acontecer isso algumas vezes aqui no, nesse disco. Com muito capricho, né? E nessa experiência, ela mergulha numa criação que foi lançada em 1947, o samba Mulato Calado, gravado por Aracide Almeida. Uma criação do Benjamin Batista e da Marina Batista, que é esposa do grande Wilson Batista, que nasceu em Campos, estado do Rio de Janeiro. Grande sambista que viralizou, principalmente na época, né? Não tinha internet, mas quando ele rivaliza com Noel Rosa. Do duelo musical nasceram sucessos como Lenço no Pescoço, Conversa Fiada e Mocinho da Vila, por parte do Wilson, e Rapaz Folgado e Palpite Infeliz, de Noel Rosa, entre outras músicas. A letra de Mulato Calado conta o que seria uma antiga história de um homem morador do Morro da Mangueira que cometeu um homicídio em legítima defesa, mas os moradores e vizinhos não apontaram o autor, por razões que o próprio samba revela aí no refrão.
2: É uma faixa que aborda a forte solidariedade, o pacto de silêncio presentes na comunidade de Mangueira. Mangueira que é tão citada no decorrer desse trabalho. Então nós vamos de Mulato Calado.

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1: E seguindo na faixa 6 segundos, com pouco mais de um minuto, é uma reflexão poética sobre a espera e a busca pelo amor. Tão presente nesse trabalho, a letra descreve um coração e passos que andam em círculos, simbolizando a repetição e a insistência em seguir o rastro de alguém amado. E nessa poesia, com a voz suave, a cantora declara este amor e fecha com um breve refrão. E nesse pouco mais de um minuto, Tobias, como a gente tinha comentado, aqui eu sinto muitos traços, muitas influências do nosso Arnaldo Antunes.
2: É verdade, rapaz. E o amor dela também pela arte, né? Pela música. A Adriana, que começou a estudar piano com 6 anos de idade, né? Mas o seu interesse não se resumia e não se resumiu apenas à música, né? A palavra também foi tratada com amor pela artista, que cursou letras na Universidade Federal do Rio de Janeiro. E ela não demorou a juntar sons, palavras e depois imagens também, porque tem a incursão dela no cinema. Filha de Carlos Calcanhoto, baterista de jazz e bossa nova, com a bailarina Morgana Assunção.
1: Uma família das artes.

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13: Saímos então de Segundos e vamos para Negros Aquarela do Brasil, que é a faixa número 7, música incidental, na verdade, né? É a participação aqui da Mangueira do Amanhã nessa faixa. Essa faixa aqui, a parte de Aquarelas do Brasil, famosíssima, né? Criação do Ari Barroso. É, por questões de espaço, a faixa Negros e Aquarela do Brasil, ela não fez parte da versão LP do álbum. Fez só da CD. E é aqui, essa apresentação é uma fusão que confronta a realidade dura da escravidão e sua herança com aquele ufanismo que aparece na aquarela de Ari Barroso.
14: E eu destaco aqui, que nem o Tobias comentou, mas eu acho que a participação especial da Mangueira do Amanhã na percussão, um baita tema instrumental, demonstrando como a percussão se tornou importante no álbum Senhas. Então vamos de Negros com a Aquarela do Brasil como música incidental.
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1: E vamos seguindo com o álbum Senhas da Adriana Calcanhotto. E agora, mais uma vez, ela utiliza como tema a vivência na cidade, com seus contrastes e imperfeições, na faixa Grafites Ska. Por que Ska? Porque tem uma citação como música incidental, faixa e composição do Herbert Viana, nos Paralamas, sucesso. Ska, que compôs o disco O Passo de Luz, o segundo dos Paralamas. E aqui o Herbert foi lembrado pela Adriana Calcanhotto, esse disco que tem várias referências do nosso rock nacional.
2: É um disco muito rico, aparece samba, aparece de tudo, né? É um leque impressionante de possibilidades aí, que mostra toda a versatilidade da Adriana Calcanhotto. Adriana Calcanhotto, que é muito lembrada por conta dessas performances e apresentações com bandas e tudo mais, mas ela é uma das rainhas na apresentação voz-violão, né? E ela lota teatros com apresentações assim impressionantes, fantásticas, sempre com muito cuidado, né, na apresentação. É aquela coisa, uma mania quase João Gilberto, né, aquela coisa perfeccionista, né?
1: O que é muito difícil, né, Tobias, um artista ele conseguir se preencher de uma forma sonora somente com a voz e com o violão. Quando você assiste a Adriana Calcanhotto, você sente um preenchimento musical, que a voz e o violão já são o suficiente.
2: E tem muita gente que defende isso exatamente, né? Dizendo que a música, para ser boa, você tem que conseguir reproduzir ela bem com um instrumento, né? Pode ser um violão, pode ser um acordeon, pode ser teclado, enfim. Mas quando você consegue passar a emoção, a energia da música com o mínimo, você pode depois colocar bastante outras coisas, né? Outros componentes que tende a ficar mais rica, melhor e tal. Agora, não necessariamente quando você ouve uma música rica, muito produzida, você vai conseguir reproduzir depois com um instrumento ou mesmo com uma banda pequena. Isso é um grande problema.

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1: Então saímos de Grafites, que é Adriana Calcanhoto com Herbert Viana, né? Essa música. E vamos para Água Perrier, Calcanhoto e Antônio Cícero. Essa é a primeira grande parceria dos dois. O Antônio Cícero, só para situar o nosso ouvinte, é irmão da Marina Lima.
2: Filósofo, poeta, né?
1: Ele faz parte da Academia Brasileira de Letras, fazia, né? Porque ele, infelizmente, nos deixou. Mas é um poeta e autor de vários sucessos, né, da música brasileira. Primeira grande parceria, então, da Adriana Calcanhoto com o imortal da Academia Brasileira de Letras. A letra retrata o encontro de duas almas diferentes. Uma que não se empolga com facilidade, o ouvinte vai perceber isso na letra logo que começar, e a outra que se empolga até com essa indiferença. Então é uma coisa bem interessante essa união desses dois perfis, né, diferentes, um perfil resistente à paixão e outro perfil com vocação para se apaixonar.
2: É um tema que no álbum Senhas, muito recorrente, onde a Adriana Calcanhoto gosta de explorar e analisar de diversas formas os relacionamentos, né? Eu acho muito interessante e legal aquela passagem da canção onde ela fala a escolha da água mineral com gás em vez de uma bebida alcoólica forte para servir como metáfora, representando a sobriedade e a leveza. Então, uma faixa aí como várias, retratando como ela gosta de retratar tanto relacionamentos como também os ambientes das cidades.
1: É, lembrando que essa letra, né, toda essa questão, trazendo inclusive a da água, é do nosso Cícero. A letra é dele, a música da Adriana Calcanhoto.

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1: E agora ele aparece de forma explícita e como parceiro mesmo aqui, não é só como influência. O Arnaldo Antunes, ao lado do poeta Péricles Cavalcante, que concedeu essa composição Velhos e Jovens para a interpretação da Adriana Calcanhoto.
2: E não vamos perder tempo, vamos direto para a faixa.

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1: E agora vamos para a antepenúltima música, O Nome da Cidade, criação de Caetano Veloso, reflexão existencial, reflete também sobre o impacto de quem vem de uma cidade tradicional e encontra uma metrópole com suas contradições. A inspiração de Caetano teria a personagem Macabea, do livro A Hora da Estrela, de Clarice Lispector.
2: Muito bem citado pelo Tobias, inclusive A Hora da Estrela tem uma versão em cinema bem bacana. Mas então agora nós vamos de O Nome da Cidade.

0: declaração de amor que usa o samba como metáfora para os batimentos do coração e a intensidade dos sentimentos. A homenagem de Adriana Calcanhotto ao estilo que ela gosta tanto, o samba.
1: É, mais uma vez o samba presente, né, Molina? E com todo o acabamento que o samba merece, tudo no lugar.

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1: Molina, tem muita coisa pra gente falar sobre o disco e sobre essa faixa, mas essa faixa, você como tem muita intimidade com a parte do rock, principalmente anos 80, 90 e por aí vai, passo pra você Milagres e Miséria pra você começar a destrinchar.
2: É a última faixa do álbum, a minha preferida, né? Ela tem a participação do grupo percussivo Moleque de Rua, que é um grupo que teve a produção do Charles Gavan, que na época era baterista dos Titãs, e não é por acaso, porque Miséria é uma composição dos Titãs do álbum Black Blonde de 1989, que aqui ela é executada junto com Milagres, que é uma faixa do Barão Vermelho da época do Cazuza de 1984 do álbum Maior Abandonado, que a gente apresentou para vocês aqui há alguns dias no disco todo. Foi bem sacada essa mistura, porque ela não é executada primeiro Milagres e depois Miséria. Ela recebeu uma versão em que as duas se complementam e se unem.
1: Vamos direto para Milagres / Miséria.

0: Isso aí, meus amigos, hoje grande álbum que nós apreciamos aqui no Disco Todo, Senhas, o segundo disco da Adriana Calcanhotto. Tive um prazer de ouvir esse disco de cabo a rabo, de analisar e de estudá-lo. Uma sugestão do meu amigo Tobias de Santana, eu agradeço porque eu pude ter essa relação tão íntima e tão próxima a esse trabalho. Eu dou uma boa noite para todo mundo, para o Tobias, para o Joaci e principalmente para você que estava nos acompanhando até agora aqui na Educativa FM.
1: É, e foi muito legal. Boa noite também para meu grande amigo Molina, meu grande amigo Joaci e para vocês ouvintes aí que curtiram a Adriana Calcanhotto. Não falamos de qualquer cantora, uma super cantora que tem ligação de Rita Lee a Salomão, o Ali, né? Temos o grande baiano, uma artista premiada, ganhou o Grammy Latino, né? Com o Adriana Partimpim, cantou com Betânia, cantou com todo mundo, é uma força da natureza e que tem esse super disco, além de outros. Claro que ela volta num disco todo com outros discos, eu sei que você ouviu, tem preferência por um, tem preferência por outro, mas teremos tempo para analisar, se Deus quiser, todos esses grandes discos dos nossos grandes artistas brasileiros. Boa noite e até a próxima.
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que bom lhe encontrar aqui coladinho na Educativa 97.1 FM. Você que é a pessoa mais importante, pois é pensando em você que o nosso programador escolhe com todo carinho as músicas que vão tocar mentes e corações na madrugada da Educativa. Eu sou Tobias de Santana, espero que tenha tudo bem com você. Agradeço a sua nobre companhia e juntos vamos passear nas ondas do rádio esse nosso parceiro de todas as horas. Então vamos iniciar os trabalhos com Nana Caymmi interpretando Não Se Esqueça de Mim.

0: Essa foi a participação de Luciana Melo, da Cor do Pecado.
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0: Agora você ouve Meu Esquema com Lagum.

0: Você curtiu José com Paulo Diniz.
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0: Agora quem chega é Rita Benedito com Oração ao Tempo.

0: Você ouviu Ela Apareceu com 5 a Seco. 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
0: Agora é a vez de crioulo. Me dê motivo.

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0: Você ouviu a banda Nenhum de Nós, Estranho.
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0: Madrugada Educativa, música boa na madrugada. Eu sou o Tobias de Santana, seguindo com você até às 7 da manhã. Agora vamos ouvir Orlando Moraes com Na Paz.

0: Esse foi Caetano Veloso interpretando a canção Gema.
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0: Agora vamos ouvir Maria Gadu e Luiz Chiari, Quando Fui Chuva.

0: Essa foi a participação de Diana Pequeno. Serei teu bem.
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0: Agora quem chega é a voz de Dick Farney, Tereza da Praia.

0: Lúcio.
1: Fala, meu irmão.
0: Ela tem o nariz levantado.
1: Tem.
0: Os olhos verdinhos.
1: É mesmo?
0: Bastante puxados.
1: Pô, duro.
0: Cabelo castanho, né?
1: É, e uma pinta do lado.
0: Ah, pinta. Ela é minha Teresa da praia.
1: Vai ser.

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0: Você ouviu Dom Beto, Pensando Nela.
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0: 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Começar a vida de empreendedor não é fácil. Encontrar uma boa oportunidade, seja com ideias ou produtos originais, ou descobrindo soluções criativas não imaginadas pela concorrência, ou ainda com um bom planejamento do local, atendimento, execução do serviço, investimento, margem de lucro e tudo que somados ao empenho possa proporcionar destaque e sucesso do empreendimento.
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0: Um grupo de jovens em Brasília tinha tudo, menos os recursos financeiros, o capital para iniciar o sonho. Resolveram colocando o que faltava como nome do negócio, no caso, uma banda. Capital inicial. Pronto, problema resolvido. E claro, teve uma forcinha das famílias. A banda Capital Inicial foi fundada pelos irmãos Fê e Flávio Lemos, ex-Aborto Elétrico, além de Loro Jones, da Blitz 64. Alguns meses depois, após a passagem pelo grupo da cantora e guitarrista Heloísa, entrou o vocalista Dinho Ouro Preto, consolidando a formação clássica após abril de 1983.
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0: A conexão com a banda Aborto Elétrico, do genial Renato Russo, é o vínculo com a origem do movimento do rock de Brasília, num cenário onde a vertente punk rock dava o tom da irreverência e indignação com o momento que o país atravessava. A famosa música Que País é Este, por exemplo, foi composta em 1978. A banda Capital Inicial, assim, faz parte da raiz do rock dos anos 1980 e uma das poucas que continua em atividade. Os irmãos Fê e Flávio Lemos tiveram uma passagem pela Inglaterra, onde assimilaram a essência do punk raiz, que surgiu como uma reação ao rock mais comercial e ao rock progressivo. Os irmãos convidam Loro Jones, que foi da banda pioneira Blitz 64, para ser o guitarrista do novo grupo. Dinho Ouro Preto, amigo de Renato Russo e que nasceu aqui em Curitiba, não perdia as apresentações da banda Aborto Elétrico. E logo por sua voz, postura e criatividade, virou a opção para ser o vocalista da Capital Inicial, vencendo rapidamente uma seleção feita para resolver a saída da cantora Heloísa. A familiaridade de Dinho com o repertório do Aborto Elétrico e com Renato Russo foi a via pela qual músicas da antiga banda foram incorporadas, além do maior sucesso, Música Urbana, ser concluída por Renato e eternizada na voz de Dinho.
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0: A banda faz as primeiras apresentações na UNB em Brasília, no Sesc Pompeia em São Paulo e no Disco Voador no Rio de Janeiro. Engrenam por palcos de outras cidades e assinam um contrato com a gravadora CBS, lançando em seguida o compacto com as canções Descendo o Rio Nilo e Leve Desespero. No ano seguinte, 1986, lançam o importante LP Capital Inicial, com Música Urbana, Leve Desespero, Veraneio Vascaína, Psicopata, Fátima, entre outras. Depois, a banda colecionou sucessos, além de momentos importantes e fases de grande exposição, como ocorreu nas aberturas dos shows do cantor Sting, no Brasil, em 1987, e com o acústico MTV do ano 2000, com destaque para a faixa Primeiros Erros, de Kiko Zambianchi, que participou da gravação e da segunda onda de sucesso de sua criação. A banda Capital Inicial sempre manifesta sua gratidão pela contribuição que Renato Russo deu ao empreendimento chamado Capital Inicial. Dinho Ouro Preto faz questão de manter viva a importância de Renato para a música brasileira de forma geral e para eles de maneira muito particular, demonstrando que, além da humildade, fazer parte da grandeza indiscutível da banda e, dependendo do empreendimento, um grande mentor, acionista, pode potencializar bons negócios. Eu sou Tobias de Santana, que tal? Vamos ouvir Primeiros Erros com a banda Capital Inicial?

0: Esse foi João Bosco com a sua criação Quando o Amor Acontece.
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6: Agora quem chega para dar o seu recado é Hildon, o Pierrot, a Lua e o Mar.

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0: ouvimos Quando o Sol Nascer, com o Roberto Carlos.
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2: Para quem gosta de um passeio diferente e quer saber mais sobre a história da Segunda Guerra Mundial, conheça o Museu do Expedicionário. O museu conta com acervo que registra a participação do Brasil na Segunda Guerra Mundial, destacando a atuação dos pracinhas paranaenses na campanha da Itália. No local, são encontrados documentos, fotografias, filmes, mapas, ilustrações da época e materiais bélicos que foram utilizados por ex-combatentes da Força Expedicionária, da Força Aérea Brasileira e da Marinha de Guerra do Brasil. A praça onde está o museu também abriga um carro de combate M3 Stuart e um avião de caça P-47D Thunderbolt. Visite o Museu do Expedicionário. 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
0: Vamos relembrar o sucesso O Amor Vem Pra Cada Um, com Zizi Posse.

0: Essa foi a participação de Ana Frango Elétrico. Insista em mim.
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2: Veja, comprei 10 engradados de cerveja, não de cervejas. Assim é, porque a palavra cerveja indica uma substância material homogênea, insuscetível de ser contada. Veja também, trouxe 2 litros d'água, não d'águas. Entretanto, devo dizer, levamos 10 engradados de garrafas azuis, porque aqui temos coisas materiais individualizadas e descontínuas, garrafas, e dessa forma, suscetíveis de serem contadas.
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0: 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Eu sou o Tobias de Santana, seguindo com você até às 7 da manhã. Agora vamos ouvir Coisas Que Eu Sei, com Gupe.

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0: Você ouviu Lobão, Essa Noite Não. 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
2: Séries médicas não são exatamente uma novidade. A televisão já contou essas histórias de muitas maneiras. Mas elas continuam despertando um fascínio enorme no público. Talvez porque poucos ambientes nos coloquem tão perto daquilo que a gente prefere não pensar o tempo todo. A fragilidade da vida. Nos últimos anos, duas séries mostraram muito bem que esse gênero ainda tem fôlego. A americana The Pitt e a brasileira Sob Pressão. E as duas têm algo em comum. A medicina está ali, claro, mas o que realmente interessa são as pessoas. É também por esse caminho que segue Emergência 53, nova produção da conspiração que chega ao Globoplay depois de ser premiada pelo Festival de Berlim. A série acompanha uma unidade móvel de urgência comandada pela médica Irene, interpretada pela excepcional Yara de Novaes, premiada por Malu. É ela quem reúne uma equipe bastante peculiar. E a nossa entrada nesse universo acontece principalmente por meio de Manuela, uma jovem médica vivida por Valentina Herzog, uma das estrelas de Ainda Estou Aqui. O elenco é muito bom. Tem ainda Heloísa Jorge, Jafar Bambirra, Ana Ricari, Emílio Dantas e William Nascimento. Mas o que chama atenção em Emergência 53 é que a série não está interessada apenas em saber quem vai sobreviver ao próximo atendimento. A ambulância percorre a cidade e, a cada chamado, encontra uma história. Um acidente, uma doença, uma situação de violência. São pessoas que, de uma hora para outra, perderam qualquer sensação de controle sobre a própria vida. E do outro lado estão médicos, enfermeiros, motoristas, que também têm seus problemas, suas famílias, seus medos, suas contradições. E é aí que a série fica mais interessante, porque essas pessoas sabem lidar com um corpo ferido, foram treinadas para isso, mas nem sempre sabem muito bem o que fazer com as próprias feridas, com as próprias vidas. A comparação com Sob Pressão é inevitável, mas Emergência 53 procura encontrar o seu próprio caminho e faz isso olhando não apenas para a medicina, mas também para a cidade e para as diferenças sociais que aparecem cada vez que a porta de uma ambulância se abre. No fundo, as melhores séries médicas nunca foram exatamente sobre medicina, são sobre pessoas tentando salvar outras pessoas. É sobre o que acontece quando descobrem que nem tudo pode ser salvo.
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11: Agora vamos relembrar o clássico Samba de Orly com Chico Buarque.

0: Essa foi a presença de Roberta Campos, varrendo a Lua.
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0: Agora quem chega é esse titular do Clube da Esquina, Flávio Venturini, interpretando Chuva na Montanha.

0: Vamos embora.
1: Você curtiu o Wilson Simoninha, Bebete Vambora.
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1: Agora você fica com Vander Lee interpretando Ninguém Vai Tirar Você de Mim.

0: Madrugada Educativa tendo o prazer de trazer Demônios da Garoa. Você ouviu Tiro ao Álvaro. E assim, finalizamos o nosso passeio pela madrugada na Educativa 97.1 FM. Sempre um prazer ter a sua nobre companhia para curtir música de qualidade aqui na Educativa. Eu sou Tobias de Santana, deixando você sempre em ótima companhia. Vem aí Eureka e logo a seguir, não dá para perder, o Jornal Paraná Agora, primeira edição. Temos um encontro marcado hoje à meia-noite para um novo passeio musical na madrugada. Um ótimo dia para você e um fraterno abraço. 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
3: Olá, chegamos! Eureka no Rádio, sempre tratando de questões ligadas ao ensino. Senhoras e senhores, hoje, dia 3, terceiro dia da primeira semana de setembro,
4: senhor Violão. Tá bem? Semana da Pátria, né?
3: Semana da Pátria, quase. Vai ser feriado dia 8 também?
4: Aqui em Curitiba, sim.
3: Opa! Curitiba. Olha só que Curitiba. Coisa linda.
4: É, fora de Curitiba,
5: vou comemorar
4: não.
5: Esse feriado trabalhando em Campo do Tenente, Fazenda Rio Grande e Araucária.
3: Sério, quase ou seja, vai demorar para chegar lá ainda. É. Vai demorar para chegar lá.
4: Não teve jeito de aproveitar o feriadão.
5: Não teve jeito.
3: E onde hoje, professor Marcos?
5: Hoje estarei em Contenda, senhores. É. Caminhada em Contenda no Colégio Estadual Miguel Franco Filho. Então, a quinta-feira se abre em Contenda.
3: Esse abraço
5: já caminhando para o colégio de número 215, senhores.
3: Debatedores, tema?
5: Tema maravilhoso, né? Toniolo e eu estivemos representando o nosso time, você e o Osvaldo com dificuldades de aula, claro, compreensíveis, mas foi especial, não foi, Toniolo?
4: Especial. Alto nível dos debates. É, nós percebemos que os alunos se prepararam muito bem.
5: Pesquisaram.
4: A participação dos professores que estavam juntos também. É, eles orientaram muito bem os alunos. Nós conversamos com alguns alunos assim que se diziam, pô, mas eu sou... eu me posicionaria contra.
5: Mas
4: no sorteio eu tive que ser a favor.
3: Qual era o tema?
5: A redução da escala.
4: Seis por um.
5: E aqui uma palavra muito séria. A Assembleia Legislativa, democrática, extraordinariamente democrática mesmo, abriu a possibilidade desse evento, que aconteceu no plenário da Assembleia, e fez a ressalva que nós já sabíamos que iria acontecer por obviedade. Não porque a Assembleia esteja longe disso, certíssima. Apenas pediu que não partidarizássemos nada.
3: Sim.
5: Em virtude do horário eleitoral, dessa situação toda do Brasil.
3: É importante.
5: E os alunos seguiram a risca, não, Antônio? Você,
4: sim, sim.
5: Não houve menção alguma para ninguém. Para lá, para cá, para esquerda, direita, centro, azul, lilás, nada. Eles discutiram o tema e a repercussão no cenário econômico, social e laborativo da sociedade. Foi maravilhoso.
3: Deve ser, né? E esse é o papel que o professor faz, porque por quanto aquele que acha que o aluno vai ser doutrinado na escola, é justamente um pai que não sabe educar.
5: Não.
3: O pai que diz que a escola doutrina é justamente aquele pai, aquela mãe que não sabe educar.
4: Nós ficamos felizes em percebermos a qualidade dos nossos alunos das escolas públicas.
5: Foi esse elogio maravilhoso. E agora também detalhe.
4: Quem acompanhou pelo YouTube, pode ser que alguém teve a oportunidade de acompanhar pelo YouTube, percebeu o quanto, né, nossas escolas são capazes.
5: Nessa quinta edição,
4: uma boa
5: aconteceu um fato curioso. O campeão não terminou invicto. Em alguns anos anteriores, o campeão esteve invicto. Desta vez, não. Porque, afinal, como o Toniolo disse, estava tão equilibrada que todos venceram todos. Curioso, né? Então, o Colégio Estadual do Paraná, que foi o grande vencedor, perdeu para o Colégio do Orione, que foi o vice.
4: Que foi o vice.
5: Só que o vice perdeu por 40 décimos para o terceiro colocado. Não fosse essa derrota, o vice teria sido campeão. E, por sua vez, o terceiro colocado ficou em terceiro, mas perdeu para o quarto colocado. Ou seja, foi bem impressionante.
3: Ou seja...
4: Foi bem interessante essa situação. Eu até, quando o Dom Orione ganhou do Colégio Estadual... Né, eu
5: falei, já se sabia que ele seria o campeão.
4: Seria o campeão, assim, mas de repente ele perde ali.
5: Mas ele perde por 40, 7 jurados lá.
4: É que não tinha como jurados. Dar o primeiro lugar para dois e o segundo lugar para dois.
5: 40 décimos. E o final de diferença foi de exatamente 60 décimos entre o primeiro colocado e o segundo colocado.
4: Eu digo, houve dois primeiros colocados e dois segundos. Porque é a lógica, né?
5: Foi muito bom, muito
3: parabéns
5: bom.
3: A essa rapaziada aí que luta pelo nota mil no Enem. Isso é muito importante. Professor Toniolo, já que o Oswaldo nos deveu hoje, nesta data, sabe nos dizer?
4: Opa, né? Nesta data, Inglaterra e França declaram guerra à Alemanha nazista no dia 3 de novembro de 39.
3: Ou seja, começa a guerra.
4: O nosso aluno já tem que saber, pô, a Segunda Guerra Mundial começa em 39 até 45.
3: Porque nesse
4: então,
3: dia...
4: Então, começa, digamos, se tornar mundial a guerra. Mundial,
3: porque era local, era só na Europa.
4: Isso. Apesar que ela se restringiu a alguns países ali. As pessoas falam, a guerra mundial, mas o Irã participou? Não. O Iraque participou? Não. E daí, vários países muito importantes...
3: Da América Latina não participou?
4: O Brasil vai participar no finalzinho ali. Vão romper laços, é claro, a grande maioria com a Alemanha nazista, a Itália fascista, mas não vão participar da guerra. Mas com essa entrada da França e da Alemanha, dois países que não se bicavam muito acabam se unindo contra, né, a Alemanha nazista.
3: Inclusive, na terça-feira, fez 90 anos que o Prestes se entregou a Olga Benário, que o Getúlio Vargas entregou a mulher do Prestes, a Olga Benário, para Hitler. Para uma ideia.
4: Esse é um absurdo, né? Um absurdo da legislação brasileira.
5: E vale a pena.
4: Respaldado, né?
5: Estudante, só, e vale a pena você olhar um pouco da vida de Olga Benário. Vale a pena, vale muito a pena.
3: Tem um filme em relação a isso.
5: Valiosíssimo.
3: Senhores, nós que conhecemos
5: temos
3: tudo
5: que fechar.
3: Sobre Olga Benário, grande abraço a todos. 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

0: bom dia para você que já está no trabalho ou a caminho dele. 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
5: 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We'll be right back.

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21: Você que gosta de curtir história, arte ou cultura, conheça ou revisite o Museu Guido Viaro, que leva o nome do premiado pintor ítalo-paranaense Guido Viaro. O museu abriga vasto acervo da obra do artista e oferece muito mais. Conhecido como um espaço onde o clássico e o contemporâneo se encontram, o museu realiza em média 10 exposições temporárias por ano. 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
1: Bom dia para você que agora nos acompanha pela AM 630 e 97.1 FM. Eu sou Vinícius Carrasco e sigo com você até às 8 da manhã para você ficar muito bem informado em mais uma edição do Paraná Agora. Seja muito bem-vindo, seja muito bem-vinda. Você pode participar conosco pelo nosso WhatsApp 3331-7516 DDD41. 3331-7516 DDD41. Mande sua mensagem, interaja conosco. E a gente segue agora trazendo informações de estradas. Motoristas que passam pela BR-376 em São José dos Pinhais precisam ficar atento às mudanças no trânsito a partir de hoje. A intervenção ocorre na região do Cruzeiro, no sentido Curitiba, para implantação de um novo acesso à marginal da rodovia. A faixa da direita será bloqueada e o trecho terá apenas duas faixas liberadas. O acesso ao bairro pela rua Júlio Rocco também ficará restrito ao trânsito local. A sinalização vai orientar os motoristas durante a obra. A recomendação é reduzir a velocidade, redobrar a atenção e, se possível, escolher rotas alternativas para evitar congestionamentos. Os serviços também estão previstos para amanhã e dependem das condições do tempo. 7h35. Agora a gente fala de mobilidade também. Um grupo mexicano passa a controlar os 4 aeroportos paranaenses. A mudança ocorre após a conclusão da compra da plataforma aeroportuária da Motiva pelo grupo aeroportuário Del Sureste, o ASUR. O negócio movimenta cerca de R$ 5 bilhões e marca a entrada da empresa no mercado brasileiro. No Paraná, estão no pacote os aeroportos Afonso Pena e Bacacheri, na Grande Curitiba, além dos terminais de Foz do Iguaçu e Londrina. As operações ocorrem sem mudanças imediatas no atendimento ou nas equipes. Os cerca de 1.000 profissionais que trabalham, né, nesses aeroportos permanecem nas funções. Ao todo, a empresa assume participações em 20 aeroportos, 17 deles no Brasil e 13 no exterior. Agora são 7h36. Frentes frias e sistemas de baixa pressão. Setembro terá chuva acima da média no estado. Mais informações com Gabriel Ramos.
2: O CIMEPAR prevê um setembro com chuva acima da média no Paraná por conta da passagem de frentes frias e da atuação de sistemas de baixa pressão. As temperaturas devem ficar próximas ou abaixo da média para o período, justamente por causa da maior nebulosidade e da frequência da chuva. O mês marca a transição do inverno para a primavera, que começa no dia 22. Por isso, a previsão é de bastante variação. Períodos de frio, com possibilidades de geadas pontuais nas regiões mais frias, alternados com dias mais quentes e de maior sensação de abafamento. O calor e a umidade também devem favorecer pancadas de chuva e temporais, principalmente durante as tardes. Além disso, o fenômeno El Niño deve ganhar força na primavera e contribui para o aumento das chuvas em todo o estado.
1: Neste momento, na capital paranaense, tempo ensolarado, faz 11 graus por aqui. A umidade relativa do ar é de 89%. E você ouviu aí, gente, o Gabriel Ramos, na verdade, né? Aliás, o Gustavo Vaz e não Gabriel Ramos, tá certo? Atualizando aí, então, as informações. Agora a gente fala de saúde. A Anvisa suspendeu preventivamente a fabricação de produtos de limpeza em uma unidade da Unilever, em Vinhedo, no interior de São Paulo. A decisão foi tomada depois de uma fiscalização interditar falhas, identificar falhas nas boas práticas de fabricação, incluindo problemas no controle de qualidade e no monitoramento da água usada na produção. A medida atinge os produtos semelhantes fabricados nesta unidade. Segundo a Anvisa, não há indicação de contaminação nos lotes que já chegaram ao mercado. Por isso, a venda e o uso dos produtos já fabricados continuam permitidos e não haverá recolhimento. A empresa afirma que já iniciou as correções. 7h39. Falando ainda em saúde, a Agência Nacional de Vigilância Sanitária também determinou a interdição cautelar de lotes da água mineral sem gás da marca Vitoriosa. A medida foi tomada depois que análises identificaram a presença de coliformes fecais e totais de bactérias. A orientação é que os consumidores não utilizem os produtos dos lotes interditados e procurem o estabelecimento onde fizeram a compra. A medida é preventiva e vale até que sejam concluídas as investigações sobre a qualidade da água. A Anvisa também determinou que a empresa responsável suspenda a comercialização desses lotes afetados. Agora faz 13 graus em Londrina, são 7 horas e 40 minutos. Vamos falar agora da capital paranaense. Curitiba reabriu a licitação para construir um novo viaduto sobre a linha verde, no Xaxim. A estrutura terá cerca de 95 metros e vai prolongar a rua José Gomes de Abreu até a rua Pedro Dorigo. O projeto também prevê obras em 4 ruas da região e a criação de um novo binário de trânsito. O investimento estimado chega a R$ 25.500.000. A empresa interessada pode apresentar as propostas até 5 de outubro. A licitação foi reaberta porque a primeira ocorrência, né, a primeira concorrência, terminou sem vencedor após as propostas apresentarem valores considerados inviáveis. Se contratado, o prazo previsto para a obra é de 14 meses. 7h41. Balanço parcial da campanha de multivacinação aqui no Paraná. Foram aplicadas 771.994 doses. Gustavo Vaz chega com os detalhes.
2: O balanço parcial da campanha de multivacinação, realizada entre 3 de agosto e 1º de setembro, aponta que no Paraná foram aplicadas 771.994 doses ao longo do período de mobilização. De acordo com os dados da Secretaria de Estado da Saúde, o público infantil e infanto-juvenil responde pela maior parcela dos atendimentos nos 399 municípios paranaenses. Do total de doses administradas, 494.531 foram destinadas a crianças e jovens com menos de 19 anos. A Secretaria da Saúde ressalta que, mesmo encerrado o período de mobilização da campanha, é possível a todo tempo atualizar a caderneta de vacinação. A imunização é a melhor estratégia para reduzir o risco de reintrodução dos vírus e a circulação de doenças preveníveis, como a gripe, o sarampo e a poliomielite.
1: Tá aí, gente. 771.994 doses aplicadas na campanha de multivacinação aqui no estado. E se você ainda não atualizou a sua carteirinha, procure as unidades básicas de saúde mais próximas da sua residência. Agora a gente fala de educação. 7h43. Candidatos do ProUni já podem consultar o resultado da lista de espera para o segundo semestre deste ano. A consulta deve ser feita no site acessounico.mec.gov.br/ProUni. Acessounico.mec.gov.br/ProUni. com acesso pela conta gov.br. Quem foi selecionado precisa comprovar as informações da inscrição até o dia 14 de setembro. A documentação deve ser entregue diretamente à instituição de ensino para a qual o estudante foi pré-selecionado. Cada faculdade define se o envio será presencial ou pela internet. Entre os documentos exigidos estão comprovante de residência, de renda familiar e de conclusão do ensino médio. A lista de espera é a última etapa para preencher as vagas que não foram ocupadas nas chamadas regulares. Então, fique atento, não perca o prazo. Até 14 de setembro, o acesso aí, né, na página do ProUni para fazer esse envio ou buscar informações para entrega presencial. 7h44. Tem oportunidade aqui agora. Na região metropolitana, moradores de São José dos Pinhais têm mais uma opção, né, de se inscrever nos cursos gratuitos de qualificação profissional. A Agência do Trabalhador passou a fazer os cadastros, ampliando o acesso às capacitações oferecidas pelo município. O atendimento ocorre de segunda a sexta-feira, das 7h30 da manhã às 4h30 da tarde, na Avenida Rui Barbosa, número 9244, no centro da cidade. Também é possível se inscrever no Centro de Qualificação, na Avenida das Américas, número 1500, no bairro São Cristóvão. É preciso apresentar RG, CPF, comprovante de residência e carteira de trabalho digital. Se você é de São José dos Pinhais, aproveite. 7h45. Ainda moradores da Grande Curitiba têm mais oportunidades também. Isso os moradores de Araucária, porque eles podem se inscrever em cursos gratuitos de desenvolvimento profissional e vendas. São 60 vagas voltadas a quem quer melhorar a atuação no mercado de trabalho e desenvolver habilidades na área comercial. A capacitação é oferecida pelo município e busca ampliar a oportunidade de empregos e qualificação. A iniciativa faz parte das ações de capacitação que são oferecidas aos moradores, que também contam com cursos gratuitos em outras áreas. A proposta é ajudar quem busca uma oportunidade de trabalho ou quem quer se preparar melhor para crescer profissionalmente. Mais informações pelo WhatsApp DDD 41-3614-1650. 3614-1650. Sete horas e 46 minutos, 7h46, e inscrições para leilão de veículos oficiais do Estado encerram em 18 de outubro. Quem tem as informações é Gabriel Ramos.
3: Com 92 itens, o próximo leilão de veículos oficiais do Estado terá lotes disponíveis para visitação em Curitiba e Maringá. Os interessados têm até 12 de outubro para fazer a inscrição por meio da plataforma Leilões Paraná. O período para lances fica aberto entre 5 e 14 de outubro, conforme os horários previstos para cada lote. O pagamento deve ser efetuado em até 2 dias úteis após o encerramento do leilão. Todos os veículos são classificados como recuperáveis, com lances iniciais a partir de R$ 1.636. Os lotes incluem Toyota Hilux, Chevrolet Equinox, Volkswagen Saveiro e Volkswagen Amarok. Por ser conduzido por um servidor público, este leilão não terá cobrança da comissão de 5% destinada ao leiloeiro. Os interessados podem conferir os veículos presencialmente entre 5 e 8 de outubro.
1: Agora são 7 horas e 48 minutos, 7h48, e você pode participar conosco pelo nosso WhatsApp. O DDD é o 41-3331-7516, 3331-7516. E temos mensagem interestadual. Quem chega aqui para nos dar um bom dia é o Luiz Carlos de Varginha do Sul, Minas Gerais. Muito obrigado pela sua participação, obrigado pela companhia. Saudosa Minas Gerais, um grande abraço para os mineiros calorosos e Deu uma vontade de pão de queijo agora, gente. É isso aí. Muito obrigado pela sua participação. Quem está por aqui também é Marcelo Dorico. Olá, Dorico. Um ótimo dia para você também. Muito bom dia. Que seu dia seja tão iluminado quanto o que está fazendo aqui na capital, né? Aproveite o sol. Você pode participar também pelo 3331-7516-DDD41. Estamos esperando a sua interação. Agora são 7h49. E moradores de Curitiba podem trocar materiais recicláveis por hortifrutis, hoje em 12 pontos do programa Câmbio Verde. As equipes estarão nos bairros Prado Velho, Sique, Boqueirão, Alto Boqueirão, Portão, Cachoeira, Butiato Vinha, Pilarzinho e Campina do Siqueira. Os horários variam entre 9 da manhã e 4 da tarde. Entre os locais estão a Vila Torres, Vila Verde, Vila Hortência, Vila Pantanal e Novo Mundo. A iniciativa incentiva a separação correta dos resíduos e ainda garante alimentos frescos para as famílias. Então, 12 pontos do programa Câmbio Verde para troca de materiais recicláveis por hortifrutis hoje aqui na capital. 7h50. Voltamos a falar de saúde. A Fiocruz recebeu a autorização da Anvisa para iniciar os testes clínicos da primeira vacina brasileira contra a Covid-19 desenvolvida com tecnologia de RNA mensageiro. O estudo de fase 1 deve começar no primeiro trimestre de 2027 e vai avaliar a segurança e a resposta imunológica do imunizante usado como reforço. Serão 90 voluntários saudáveis de 18 a 59 anos no Rio de Janeiro. A vacina já passou por testes pré-clínicos e apresentou eficácia na proteção contra a doença. O domínio da tecnologia também pode reduzir custos e a dependência de vacinas produzidas no exterior. Boa notícia, então, para a saúde aqui no nosso país. 7h51. E a tecnologia pode ser aliada, né? Para adquirir conhecimento, o celular está ajudando a aumentar o hábito de leitura no Brasil. Uma pesquisa da Nielsen Book Data mostra que o país tem cerca de 94 milhões de leitores digitais. Entre quem lê livros eletrônicos e ouve audiolivros, 72% usam o smartphone para acessar esse conteúdo. O índice chega a 85% entre os que leem outros tipos de textos digitais. O levantamento ouviu 3 mil pessoas de todas as idades e classes sociais. Para 61% dos leitores de livros, a principal vantagem do formato digital é a facilidade de acesso. Outros 48% destacam a possibilidade de carregar vários livros em um único aparelho. Os dados mostram também que a tecnologia pode ajudar a ampliar o acesso à leitura. O pessoal, principalmente das novas gerações, né, prefere com certeza os livros digitais. E vocês aqui da nossa equipe preferem o digital ou o físico? Você também pode opinar, gente que nos escuta, vocês que nos escutam, mandem sua mensagem para a gente, 3331-7516-DDD41. Você prefere livro físico ou digital? Participe. E agora a gente fala de turismo, economia e negócio. A 33ª Feira da Louça começa hoje em Campo Largo, aqui na região metropolitana de Curitiba. O evento ocorre no City Center Outlet Premium e reúne 78 expositores com louças, porcelanas, cerâmicas, artesanato e itens de decoração. A edição deste ano celebra o título de Capital Nacional da Louça, conquistado oficialmente pelo município. A entrada e o estacionamento são gratuitos. A feira segue até 13 de setembro e a partir de amanhã o público poderá visitar o espaço das 10 da manhã às 10 da noite. A programação também inclui aulas, shows gratuitas com chefes como Manu Bufara e Claude Taigro, além de atrações para toda a família. Fica aí a dica, né? até então 13 de setembro, a 33ª Feira da Louça de Campo Largo. Fica aí a pedida também para o feriadão que está chegando, né? 7h53. Chegou a hora de conferir as notícias de cultura.
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1: E o Museu Oscar Niemeyer terá horário especial de funcionamento durante o feriado. O espaço ficará aberto ao público normalmente no fim de semana, nos dias 6 e 7, e terá alteração no atendimento em outros dias do período. A programação reúne exposições de diferentes áreas e é uma opção de passeio para quem fica na capital ou para quem nos visita. A orientação é conferir os horários antes de visitar o museu, já que o funcionamento será diferente do habitual. O site é museuoscarniemeyer.org.br. museuoscarniemeyer.org.br. 7h54. E a Biblioteca Pública do Paraná tem uma programação gratuita e aberta a todos os públicos durante este mês. A agenda reúne oficinas, encontros, exposições, lançamento de livros e atividades voltadas à leitura, à literatura e à cultura. Entre os destaques estão ações de incentivo à leitura e atividades com escritores e artistas. A programação ocorre na sede da biblioteca, no centro, e busca aproximar o público de diferentes formas de expressão artística. A biblioteca é uma opção de passeio gratuito para quem quer aproveitar a agenda cultural aqui na capital. O endereço é Rua Cândido Lopes, 133. Aproveite! E escritores de todo o Brasil podem se inscrever gratuitamente na terceira edição do Prêmio Caminhos de Literatura. O prazo termina em 15 de setembro. A iniciativa busca revelar novos nomes da ficção brasileira e é voltada exclusivamente a autores que estão escrevendo o próprio romance. O vencedor terá a obra publicada no Brasil e em Portugal, e em Angola, ampliando a circulação do livro, né, entre os países de língua portuguesa. A premiação será realizada em dezembro, em São Paulo. O concurso tem seleção anônima e também oferece mentoria literária ao autor vencedor. Inscrições no site prêmiocaminhos.com.br. prêmiocaminhos.com.br. 7h56. E empresas de São José dos Pinhais, Curitiba e região metropolitana já podem se credenciar para participar da 30ª Feira Municipal do Livro. São 8 espaços gratuitos para expositores de livros, papelaria e produtos similares. As inscrições seguem até 30 de setembro pelo portal 156. A feira está prevista para ocorrer na Rua 15 de Novembro, no centro da capital, em frente à Secretaria de Cultura. Cada estande, gente, terá cerca de 20 metros com os critérios de seleção, né? Se houver os interessados em mais de uma vaga, a ordem vai seguir esses critérios de seleção. Os expositores escolhidos devem destinar 10% do lucro das vendas dos livros, conforme a receita, né, do edital. Vamos ver se temos participação de ouvintes aqui, gente. Temos sim, olha só. Bom dia da Jocélia, que está adorando, né, essas músicas de entrada do programa. Muito obrigado pela sua participação, viu, Jocélia? Bom dia também quem participa aqui com a gente. Eu estou tentando identificar o Demaroc. Muito obrigado, Demaroc. Quando eu liguei o rádio agora, estava terminando uma notícia sobre leilão de veículos. Não deu para eu pegar no site. Nós podemos passar essa informação, sim, pelo WhatsApp. A gente já encaminha para você, viu, Demaroc? Muito obrigado pela sua participação. Nosso WhatsApp é o 33317516 e você pode participar com a gente. E para encerrar, gente, olha só, fãs de Star Trek voltam a se reunir em Curitiba depois de 7 anos. A 24ª TrackCon ocorre neste domingo no Memorial de Curitiba com entrada gratuita. O encontro celebra 60 anos da série icônica, que reúne mais de 700 pessoas. A programação inclui palestras, arquitetura, aspectos relacionados à cultura, cinema e quadrinhos, além de uma atividade com instrumentos futuristas da franquia. Também haverá concurso de cosplay. O evento ocorre das 10 da manhã às 7 da noite e é aberto para quem não participa aí dessa cultura de fã. A primeira edição foi realizada em 2019. Isso tudo no Memorial de Curitiba, que fica no Largo da Ordem. Então, programe-se. E assim nós nos despedimos de mais uma edição do Paraná Agora. Lembramos que você fica muito bem informado ao longo da nossa programação. Para quem nos acompanha pela TV Paraná Turismo, eu também estarei na segunda edição do Paraná Agora às 11h30, trazendo mais informações para você. Na rádio 97.1 FM, AM630, a gente volta amanhã a partir das 7h30 da manhã. E antes de nos despedirmos, a gente faz uma homenagem ao Dia do Biólogo, comemorado hoje em 3 de setembro. Parabéns a esses profissionais. Um ótimo dia para você.
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1: Bom dia, bom dia, bom dia, bom dia. Estamos começando mais um programa do amor, estamos começando mais um programa William Barbosa, mais um programa do seu amigo do rádio, né? E a gente fala em amor, a gente fala em felicidade, a gente fala em saúde. É o que eu desejo do fundo do coração para todas as amigas e amigos que me dão prazer da audiência, né? Todas as manhãs estamos aqui na Educativa M630, de segunda a sábado. Começamos às 8 e vamos até o meio-dia, prestando serviços, informando você, trabalhando por você, emocionando você. É bom demais ter você comigo. E já abraçando nesse início de programa a Vera Zanco, né, que é uma ouvinte nossa. A Vera é uma ouvinte nossa online. William Barbosa, me mande um bom dia. Eu moro em Votuporanga, no interior de São Paulo. Olha aí, ó. Eu trabalhei em Votuporanga bem no início, mas lá atrás. Eu lembro que eu saí de Ourinhos, né? Eu comecei em Junqueirópolis, fui para Ourinhos e tive uma passagem aí em Votuporanga, viu? Minha querida, a nossa ouvinte Vera Zanco. E um abraço também para Vita Menezes, que é de Toledo. Alô, Toledo, aqui no nosso querido Paranazão. Obrigado também, acompanhando pelo aplicativo. E a Sueli. A Sueli é uma fisioterapeuta e é uma ouvinte nossa também aqui da capital, né? Um abraço para Lúcia Maria, também aqui da capital. Quantas e quantas amigas e amigos do rádio todas as manhãs acompanhando William Barbosa, seja na clássica frequência M630 ou no aplicativo da Paraná Educativa M630. Ademar Marques, na mesa de som conosco aqui. Bom dia, tudo bem, Ademar?
2: Tudo bem, bom dia a você, William Barbosa, bom dia a todos os ouvintes, a nossa grande equipe de trabalho. Estamos aí, William, otimistas, com muita fé, muita garra, foco, trabalho e fé, né?
1: E mais uma manhã no rádio, né?
2: Exatamente, vamos juntos até o meio-dia.
1: Vamos juntos. Um abraço também para o Vicente Moura, também um ouvinte online, olha só, bicho, na cidade de São Carlos. Um abraço. Alô, São Carlos, também aí no centrão do estado de São Paulo, né? Fica ali no meio do estado, digamos assim. São Carlos, alô, Vicente Moura, muito obrigado, muito obrigado. E a Sônia Maria, William, estou te ouvindo aqui em Curitiba, sou seu ouvinte, a Sônia Maria Conforte. Um abraço para você, obrigado pelo carinho da audiência. E nesse clima, nesse ritmo, hoje eu quero falar sobre humildade. Eu queria falar sobre humildade. Eu acho que é uma das virtudes, meu caro Ademar Marques, mais importantes no ser humano, né? Eu não sei qual é a

0: é mais alto, né? Para quem mostra, ostenta, humilha, para que isso? Eu conheço tantas pessoas importantes que são humildes, né? Pessoas que poderiam, sabe, vamos dizer assim, não é legal, mas poderia realmente falar, não, eu sou o fulano, e são humildes, humildes, humildes, humildes. Eu, particularmente, eu sou fã desse tipo de gente, né? Para mim, o cara pode ser presidente da República, se ele não for humilde, não está com nada. Eu não sinto prazer nenhum em cumprimentá-lo, em abraçá-lo. Eu gosto de gente humilde, né? Ah, o cara, o William, o cara é doutor, e daí? É prepotente, é arrogante. Você não está com nada, bicho. Você pode ter o maior nariz empinado, você pode ter o maior cargo do mundo na sua vida. Se você não é humilde, você não está com nada. Você pode ter certeza que se eu te conhecesse, eu ia olhar para você e dar uma risadinha e sair do lado. É o que você merece. Mas tem muita gente poderosa que é humilde, né? Então, hoje, o mundo de hoje bate palma para quem grita mais alto, para quem mostra, ostenta, humilha. De repente, parece que ser forte é passar por cima. Parece que ser vencedor é pisar na cabeça de alguém para subir um degrau. Mas eu queria dizer do fundo do meu coração, com 48 anos de rádio, né? E alguns anos de vida já, 48 de rádio, viu? Eu te digo, o homem mais forte que eu já conheci foi o mais humilde. Porque humilde não é bobo, meu amigo. Quem acha que humildade é ser bobo, posso te falar uma coisa? Eu não posso nem te chamar de burro, eu estaria humilhando os animais. Tá? Humilde é aquele que tem poder para humilhar, mas escolhe acolher. É assim que funciona. Humilde é aquele que tem razão para discutir, mas escolhe ouvir. Eu conheci tantos empresários, o Ademar Marques, poderosíssimos e com uma humildade, bicho, né? Às vezes você conversava com o filho do cara, o poderoso era o pai. O pai é o poderoso. Aí você conversava com o filho do cara, o filho não era humilde. E o pai que construiu todo aquele império, toda aquela fortuna, tudo aquilo, uma humildade, e o filho que muitas vezes não sabia fazer nada, né, sem humildade.
1: E que não era dono do dinheiro, né?
0: Exatamente. Então, humilde, atenção ouvintes do programa William Barbosa, humilde é aquele que sabe muito, mas ainda se senta para aprender. A humildade, gente, é o chão. Sem chão, a gente voa alto, mas cai feio. Pode ter certeza. Ouvintes do programa William Barbosa, o orgulhoso, ele sobe sozinho. O humilde sobe com a gente junto. E quando cai, tem mão estendida para levantar. Agora, eu pergunto para você, você sabe quem é humilde de verdade? Eu vou começar a dar alguns exemplos aqui, ó. É o patrão que cumprimenta o funcionário pelo nome. É um médico que explica de novo sem perder a paciência. É o rico que não esquece de onde veio. É o pai que pede desculpa para o filho quando erra. É a mãe que diz, eu não sei tudo, para a filha. Humildade, gente, é reconhecer, eu preciso de você. Concorda, seu Ademar, ou não concorda?
1: Concordo plenamente. Aí, viu, a pessoa ser humilde é a pessoa que aceita a orientação, o conselho e a dica de alguém, né?
0: E ouvintes do programa William Barbosa, até porque sozinho a gente não é nada. Ninguém nasceu sabendo, ninguém venceu sozinho, ninguém enterra dinheiro. A Bíblia fala e a vida confirma. Eu confesso para vocês que eu não sou leitor assíduo da Bíblia. Leio algumas coisas e tal, mas tem gente que decora a Bíblia, né? Não é o meu caso, mas eu me lembro de uma passagem que diz assim, ó, quem se humilha será exaltado. Né? Está na Bíblia. Não é promessa de igreja, é lei da vida. Sabe por quê? Porque o orgulhoso ele fecha a porta.

0: O humilde abre caminho. O orgulhoso perde amigo. O humilde ganha irmão. Vou te dizer mais, você que acompanha o programa William Barbosa nesse instante, vou te dizer mais. O orgulhoso envelhece sozinho. O humilde envelhece rodeado de história. E olha, muitas vezes ser humilde dói. Verdade. Ser humilde muitas vezes dói. Dói às vezes, né? Dói engolir o orgulho. Dói dizer: caramba, me perdoa, eu errei. Dói dar o braço a torcer. Mas dói menos do que carregar rancor para o resto da vida. Humildade, gente, também é gratidão. É de repente você olhar para o prato de comida e dizer obrigado, né? Tem gente que olha para o prato de comida e fala: ah, eu podia estar com uma picanha aqui, eu não tenho uma picanha. Vai pedir a picanha para o cara lá. E de repente, humilde é olhar para a saúde e dizer obrigado. É olhar para a família e dizer obrigado. Porque tem gente que tem tudo e não tem paz. E tem gente que tem pouco e dorme em paz. A diferença está na humildade do coração. Então você que está acompanhando o programa William Barbosa, que está acompanhando o programa do seu amigo do rádio, eu te pergunto, você que está me ouvindo aí, quando foi a última vez que você disse "eu não sei"? Quando foi a última vez que você pediu ajuda sem vergonha? Quando foi? Quando foi a última vez que você elogiou alguém sem sentir inveja? Porque tem gente que elogia, mas elogia porque tem inveja, né? Tem dor de cotovelo. Aí não vale nada. Olha, se tudo isso que eu falei aqui, se faz tempo que você agiu assim, está na hora de voltar a ser gente, viu? Porque no fim da vida, ninguém vai lembrar quantos carros você teve. Vão lembrar se você foi gente boa, se você foi humilde, se você fez o outro se sentir importante. Ser humilde é ser grande por dentro. É ter um coração que cabe o mundo sem se achar dono dele, né? Que Deus nos dê sabedoria para ser forte sem ser duro. É o que a gente tem que pedir para Deus todo dia. Nós temos que pedir para Deus para ser vencedor sem ser vaidoso, seu Ademar Marques. E ouvintes aqui do programa William Barbosa, né? A gente tem que pedir: eu quero ser vencedor, mas eu não quero que a vaidade me domine. Para ser gente, antes de ser qualquer outra coisa, tá? Então essa é a nossa lição de vida de hoje. Abaixa a cabeça só para rezar e para levantar quem caiu, viu? Se abaixa a cabeça para rezar, para orar e para levantar quem caiu. Para o resto, anda de peito aberto e coração humilde. Então, fica com Deus, ouvintes do programa William Barbosa, fica com Deus.
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0: Simbora, simbora, povo, estamos no rádio. Bom dia, bom dia, bom dia, bom dia com alegria, bom dia com amor. Eu sou o William Barbosa desde pequenininho e quero te fazer companhia aqui na Rádio Paraná Educativa M630. Estamos juntos até o meio-dia de segunda a sexta. Estamos no rádio e já abraçando você, ouvinte, minha amiga, meu amigo. William Barbosa, estou te ouvindo aqui na minha casa. William Barbosa, estou te ouvindo no automóvel. William Barbosa, estou te ouvindo no trabalho. William Barbosa, daqui a pouco eu vou começar a te ouvir. Legal, legal, legal. Bom dia, bom dia, bom dia. Quero cumprimentar com muito carinho você, trabalhador, você, dona de casa, você, chefe de família. Quero cumprimentar você, que é motorista de aplicativo, né? Bom dia, bom dia, bom dia. Os taxistas, bom dia, bom dia. Bom dia para você que trabalha nos bares, restaurantes e lanchonetes. Muito bom dia, bom dia, bom dia. Bom dia para o pessoal da saúde. Com muito carinho aí para você que exerce essa profissão maravilhosa de médico, por exemplo, né? Os médicos, médicas, enfermeiros e enfermeiras, auxiliares de enfermagens, muito bom dia. Para você nas clínicas, nos consultórios, nos hospitais da vida, bom dia, bom dia, bom dia. Para você que trabalha nos hotéis também, bom dia, bom dia. Nos escritórios, bom dia, bom dia, bom dia. Para você que é um pequeno empresário, um grande empresário, muito bom dia. Para você que é vendedor ambulante, bom dia, bom dia. Estou mandando um abraço também para os meus amigos cabeleireiros, barbeiros. Você que tem um salão de cabeleireiro, tem um salão aí de barbearia. Bom dia, bom dia, bom dia. Bom dia para as costureiras, tricoteiras, bordadeiras, muito bom dia. Bom dia para você que trabalha com bolos, com doces, né? Para festas de aniversários, de casamentos, de separações e por aí vai. Divórcio, tudo bom bem? Dia. Bom dia, bom dia, bom dia. E quero cumprimentar com muito carinho também o pessoal da segurança pública, né? Policiais militares, o meu carinho, o meu respeito. A polícia militar, aos policiais civis, o meu carinho, o meu respeito. A nossa polícia civil, a polícia federal do Brasil, tudo de bom. Aos policiais da federal, um abraço para você que trabalha com a justiça, promotor, juiz, delegados, enfim. Vocês da segurança pública, tudo de bom. Os desembargadores, tudo de bom. Muito obrigado, gente, pelo carinho da audiência. E bom dia para você que é vigia também. Tem muitos vigias que trabalham à noite ou trabalham de dia. E também, William, quando dá um tempinho ali, eu estou te ouvindo. Bom dia a todos os vigias. Muito bom dia, sabe para quem? Para você que trabalha como entregador, né? Entrega no automóvel, entrega na moto, trabalha como entregador o dia todo aí. Muito bom dia para você também. Bom dia para as empregadas domésticas, diaristas. Bom dia, bom dia. Bom dia, bom dia, bom dia. Para você que não está fazendo nada, muito bom dia, bom dia, bom dia. Bom dia, bom dia para você que é caminhoneiro. Alô, caminhoneiros do meu Brasil, transportadores do progresso deste imenso Brasil. Bom dia, bom dia. Carinho grande a todos os caminhoneiros, muita saúde, muita proteção. E bom dia também para você que é psicólogo, né? Para você que é psicólogo, psicóloga, para os professores, para os alunos, para as crianças, para os adolescentes, para o vovô, para a vovó, tudo de bom. Para os filhos, tudo de bom. Para a família brasileira, que Deus abençoe a todos. Muito obrigado pelo carinho da audiência. E o meu bom dia também, gente. Um bom dia muito especial para você que é trabalhador rural, né? William Barbosa, eu tenho um sítio, tenho uma chácara, ou tenho uma fazenda, ou eu sou funcionário de um sítio, de uma chácara, de uma fazenda, não importa. Você, trabalhador rural, tudo de bom. Você que é tratorista, bom dia, bom dia, bom dia. Que legal. Você que é motorista particular, muito bom dia para você. E bom dia para você que gosta de fazer o bem, que gosta de ajudar as pessoas, né? E sempre ter uma mão estendida a quem precisa. Isso é muito bacana. Tem gente falando assim, William, eu tenho uma vizinha aqui que ela adora ajudar as pessoas da rua, aqui do bairro, aqui da vila, e não quer saber de nada em troca. Ela faz isso porque ela tem uma alma maravilhosa, tem um espírito maravilhoso, né? Gosta de colaborar com as pessoas. Isso é muito bom. Enfim, bom dia à nossa direção. E bom dia para você, ouvinte do William Barbosa, né? A pessoa mais importante para nós que fazemos o rádio. E todo dia tem alguém que pela primeira vez está acompanhando o programa, ou alguém que falou: escuta, você conhece o William Barbosa, o nosso amigo do rádio? Ah, nunca ouvi, não vou passar a ouvir hoje. Muito obrigado, seja muito bem-vindo, muito bem-vinda. E é muito simples, é muito fácil para você ouvir o programa William Barbosa. Atenção, você pode me ouvir pelo rádio, sintonizando a M630, você pode me escutar pelo rádio, né? Não tem problema. E você pode baixar um aplicativo para me ouvir no celular. O aplicativo chama-se Rádio Paraná Educativa. 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Você pode me ouvir no seu iPad, no seu PC, no seu notebook, sem problemas. E eu agradeço com muito carinho a audiência também dos meus amigos e amigas, dos grupos, das redes sociais que nós participamos, muitos que administramos, outros que participamos, e uma audiência muito grande online por toda a nossa Curitiba, por toda a grande região metropolitana de Curitiba, por todo o Paraná e por todo o Brasil, pelo mundo, né? Pela internet aí chegamos, lógico, no mundo todo. Isso é muito bom. Gente, tudo certinho, tudo prontinho. Que Deus abençoe a todos. Que Deus nos dê sempre muita saúde, muita proteção. Eu desejo tudo de bom para você que faz parte da minha vida através do rádio no dia a dia. Juntos com o programa William Barbosa. Alô, Curitiba, alô, grande região metropolitana de Curitiba. Alô, meu querido estado do Paraná e do Brasil. Até o meio-dia. Fica comigo!
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0: Estamos de volta, estamos dando sequência no programa William Barbosa. Hoje, uma quinta-feira, dia 3 de setembro de 2026. Como passa o tempo, né, gente? Estamos na fase da lua cheia, inverno brasileiro. Hoje é comemorado o dia do biólogo e dia do guarda civil. Santo do dia, São Gregório Magno, São Gregório Magno. O nosso WhatsApp, o telefone aqui da produção do programa William Barbosa, da Educativa M630, WhatsApp 41, código de área 41, DDD 3331-7430, 3331-7430. Agradecendo você que me acompanha pelo rádio, na clássica frequência M630 ainda, e você que está no aplicativo, né? Com o aplicativo você ouve o William Barbosa, toda a nossa programação, em qualquer lugar aqui de Curitiba, da grande região metropolitana de Curitiba, do Paraná e de todo o Brasil, e até pelo mundo também. Isso no aplicativo da Rádio Paraná Educativa M630. Estamos no ar. Hoje, o santo do dia, São Gregório Magno. Quem foi São Gregório Magno, meu caro Ademar Marques?
2: Olha aí, William Barbosa, Gregório Magno, celebrado em 3 de setembro, um dia como hoje, portanto, ele foi o 64º Papa da Igreja Católica, além de monge, governante e um dos grandes doutores da Igreja. Sua virtude, que o deixou famoso e o fez até ser chamado de santo pela Igreja Católica, é que ele era um homem dedicado a cuidar de pobres. Então, os pobres, os miseráveis da época, as pessoas que nada tinham para comer e nem para vestir, o Gregório Magno, então Papa, ele dedicava parte do seu dia para ir atrás dessas pessoas, levando alimento e roupa. Então, por isso, ele é chamado hoje de São Gregório Magno, o protetor dos pobres.
0: E vamos com a nossa primeira pitadinha de sorriso no Rádio Brasil.
3: Onde você foi?
4: Fui no supermercado comprar umas coisas.
3: Cadê as coisas?
4: O carro não passou.
3: O que você fez?
4: Eu falei com a mulher pra deixar no canto de cão e vir em casa pegar o dinheiro.
3: Ou então vai lá.
4: Eu não tenho dinheiro.
0: Ai, ai, ai, ai, ai, ai, eu vou te contar. Primeiro o cartão não passou. Aí ela deixou lá e falou: vou em casa pegar o dinheiro.
2: E o que aconteceu?
4: Eu não tenho dinheiro.
0: Alô, alô, sonados do Brasil.

0: E vamos dando sequência no programa William Barbosa. Daqui a pouquinho nós temos a sessão contra ou a favor. Antes, vamos girando aqui. Hoje, depois das 10, um pouquinho depois das 10, nós temos a sessão personalidade. E eu recebo aqui nos estúdios a doutora Flávia Gay, né? É uma advogada previdenciária, vai estar comigo falando aí sobre os benefícios mais procurados do INSS. BPC Loas, auxílio doença, aposentadoria por invalidez, auxílio acidente e aposentadoria de uma forma geral, né? Alô, tudo bem, doutora Flávia Gay?
1: Olá, William Barbosa. Daqui a pouco eu, Flávia Gay, especialista em direito previdenciário, estarei na Rádio Paraná Educativa, AM630, participando do quadro Personalidades e conversando um pouquinho sobre os benefícios mais procurados do INSS. Aguardo vocês lá.
0: Combinado, doutora Flávia Gay, aqui no programa William Barbosa, depois das 10, mais uma pitadinha de alegria.
2: Amor, que bom que você chegou.
3: O que aconteceu?
2: Você não sabe, eu tenho uma notícia maravilhosa pra te dar.
3: Me desembucha, conhecendo?
2: Eu tô grávida.
3: Não acredito.
2: Tô grávida de 4 meses e você vai ser papai, amor.
3: Eu vou ligar pra mãe.
2: Eita, amor, eu sabia que você ia ficar feliz.
3: Ó, mãe, a senhora vai ser avó, mãe.
2: É,
3: mãe, a mulher tá grávida.
2: 4 meses, amor.
3: 4 meses, mãe, 4 meses. Já vou falar com ela aqui. 4 meses?
2: 4 meses?
3: Mas nós só estamos há 2 meses que nós namoramos.
2: Oxe, você tá duvidando?
3: Não é que nós só temos 2 meses juntos?
2: Mas, homem, eu casei com você, foi pura, você tá duvidando de mim.
3: Mas não é 2 meses que nós estamos juntos?
2: Faz as contas. Ajuntando o seu 2 meses mais o meu 2 meses, dá quanto? 2 mais 2 é quantos? 4, amor.
3: Ai, amor, você tá certa.

0: Eu tô falando,
1: me
0: amor.
1: Me desculpe, amor.
0: 2 mais 2 é quanto?
1: 4.
0: Então, amor.
1: A conta certinha. 2
0: certinho.
1: Foi a barriguinha.
0: Ai,
1: foi
0: amor.
1: Foi a mais linda do mundo.
0: Eu sabia que você ia ficar feliz.
2: Ai, ai, ai. Alô, meu amigo Dário Neto, um dos grandes narradores de rodeio do Brasil.
3: Escuta o barulhinho. Acabei de dar uns clecos na latinha aqui. Liga o rádio aí, pelo amor de Deus. Mas liga naquela que fala assim, ó. Quem é o...

0: Eita, Dário Neto, mais uma pitadinha. Você gosta de rodeio, Nivaldo Walter? Bom dia, bom dia.
1: Bom dia.
0: Peraí que
1: bom dia,
0: o homem
1: está
0: caçando
1: Barbosa.
0: Os botões.
1: Bom dia, amigos que acompanham o programa. Já aproveitar, mandar um bom dia para o Aldemar e Vilagio, EDG. Gosto muito de rodeio, fui muito em rodeio, acampei muito em rodeio. E pena que agora não tem, aqui perto não tem mais.
0: Né? E o senhor é rodado, né? Senhor
1: Roda. Nessa situação é rodado. Né? Os rodeios que eu ia era em São Luís do Purunã.
0: São Luís do Purunã.
1: Isso.
2: É, ali são rodeios crioulos, né?
1: Exatamente, ali era legal. O patrão do CTG era o Ivo Garré.
0: É, esse nome é famoso, hein?
1: É,
0: eu lembro desse nome.
1: Esse nome não é bem conhecido.
0: Evilásio Júnior, o senhor também gosta de rodeio. Bom dia, bom dia.
3: Bom dia, William. Bom dia a todos os colegas de trabalho, os ouvintes da nossa educativa M630, amigas e amigos que estão aí espalhados pelo Paraná, Brasil e pelo mundo acompanhando o programa do verdadeiro amigo do rádio. Oh. Aqui vou parafrasear Celso Xadec, Celso Luiz Xadec, né? É o nome dele. Celso João Xadec, que sempre fala isso aqui. E também um bom dia todo especial a um grande amigo, um colega de comunicação, uma pessoa que fez muito pelo jornalismo paranaense brasileiro e, quiçá, mundial, Sandro Dal Piccolo. Faz aniversário hoje o Sandro Dal Piccolo, então parabéns a ele, muitas felicidades, muitos anos de vida e que possa estar recebendo todas as graças e bênçãos de Deus com o manto sagrado da Mãe Maria que um dia envolveu Jesus Cristo para protegê-lo e o anjo da guarda guiar ele para sempre. Um grande abraço, Sandro, grande fã seu que eu sou e você sabe disso.
0: Muito bem, eu perguntei se o senhor gosta de rodeio.
3: E muito, muito, gosto muito de rodeio. Fui a alguns rodeios, fui umas duas vezes aqui em São Luís do Purunã, quando tinha, né, o rodeio de São Luís do Purunã, mas a gente vai mais naqueles rodeios lá em Santa Catarina, né, William, que são aqueles pequenos, são aqueles, a gineteada que eles chamavam.
2: Crioulos.
3: Né? Aquela gineteada que eles têm lá, aquelas coisas pequenas lá e é lá que a gente anda.
0: Eu amo o rodeio, mas coloca eu em cima de um cavalo para você ver só o trabalho que eu dou. Tem que botar uns 10 para me segurar, de tanto tombo que eu vou levar. Seu Ademar.
2: Eu gosto muito de rodeio, até porque, né, os meus dois filhos são envolvidos com rodeio, né, são montadores, né? E tanto o Denner quanto o Guilherme. O Guilherme está meio afastado agora, mas o Denner continua, tem o cavalo de participação. E a minha nora Mariana, quero parabenizá-la, porque no último rodeio de Vacaria, no Rio Grande do Sul, que é o maior rodeio da América do Sul, o último rodeio, ela foi campeã da categoria prenda, William.
0: Eu sou montador.
2: Inclusive está no YouTube para todo
0: mundo. Você sabia que eu sou montador, não?
2: Montador de...
0: Montador de móveis e... Você monta alguma... Coitado de mim. Estou ofendendo aqui os montadores de imóveis, porque pensa num cara que... ruim. Se eu tivesse que ser marido de aluguel, eu tava ferrado, bicho. Meu Deus do céu. Isso me deixa triste às vezes. EDG, o senhor também gosta de rodeio, EDG?
4: Não sou muito fanático a isso, não. Mas...
5: Fica fazendo rodeios aí, né?
4: O que eu quero dizer é o seguinte. Tem algum cavalo chamado Litro?
0: Litro?
4: É. Não, né?
0: Eu não sei, a gente coloca o nome.
4: O Ademar veio de lá, disse que tem um cavalo chamado Litro e ele mandou pelo pescoço. Minha gente, bom dia, bom dia.
0: O senhor não gosta de rodeio?
4: Não, eu
0: não curte?
4: Não, não curto, sei não, viu? Não Entendi. Curto, porque eu acho muita judiação demais no animal.
0: É
4: e coloco aquele negócio de debaixo do arreio lá, como é que chama aquilo?
0: Espora.
4: Não é espora na perna, porra. Debaixo do arreio aqui, assim, pra montar sorpete. É, sorpete.
0: Mas eu preferia levar um arreio do que uma esporada.
4: Então eu acho que judia muito do animal. Eu acho que isso aí devia ser extinto no Brasil. Eu, se um dia eu for alguém, eu vou pôr a
0: justiça. Por favor, para de falar que nem político fóssil, bicho. Eu tô com saco cheio de ouvir político fóssil.
4: Aí não é pra falar de político?
0: Não, você tá louco.
4: Igual eles, não é?
0: Hã?
4: Não é pra falar igual eles?
0: Não,
4: então?
0: Não, tem uns e uns. Entendeu? Tem alguns
2: igual você mesmo.
0: Igual você.
4: Cala a boca, o Litro. Fica quietinho.
0: Obrigado, EDG.
2: Tchau.
0: O Sonados do Brasil, vamos lá.
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0: E nesse ritmo, nesse clima, vamos abrindo espaço também para a doutora Alessandra Garrido, né? Vai participar da sessão Meu Médico, Meu Amigo, aqui do programa William Barbosa, às 11 da manhã. E ela que é fonoaudióloga. E ela vai tocar num assunto aqui muito interessante, vai falar sobre o uso dos fones de ouvidos, né? Que tem muita gente que ficou surda, eu conheço inclusive colegas meus de trabalho, que perderam a audição por causa dos, não sei se eu falo bendito, maldito, bem usado é bendito, agora mal usado é maldito, fone de ouvido. Eu me libertei disso aí, porque para narrar futebol você tinha que ter o fone de ouvido, né? Para ouvir repórter, essa coisa toda, e central da rádio, mas eu abandonei isso aí. Eu achava que eu não conseguia interpretar um texto se eu não tivesse com o fone de ouvido me ouvindo. E eu me liberei disso, me libertei disso. Então,
1: você, William, eu que trabalhei muito tempo na crônica nos estádios de futebol, é muito difícil você conseguir estar lá embaixo, junto ao gramado, junto ao campo de jogo, com um volume baixo. É só no último volume para você conseguir entender o que o narrador, o que o comentarista, o plantão,
0: e
1: todo mundo que participa.
0: Também.
1: E vai perdendo, e vai dando dificuldade. Graças a Deus, eu até agora não tive problema nenhum, tenho uma audição muito perfeito. Costumo dizer que a minha deficiência é visual, não auditiva, viu?
0: Bom, casos e casos, né? Mas eu me libertei disso aí. Imagina você narrando uma história da vida, como eu narrei muitas da minha vida, né? E sem fone de ouvido, eu consegui, porque eu achava que se eu não usasse o fone, eu não ia conseguir interpretar. E não é nada disso, bicho. Você precisa que o operador te ajude. E acabou, aí você vai interpretar. O fone de ouvido, inclusive, te sufoca.
2: É verdade. Né?
0: É um negócio assim. Bom, mas é um papo para a doutora, nossa convidada Alessandra Garrido, depois das 11 da manhã. Ela que é fonoaudióloga, vai estar conosco aqui no rádio. Bom dia, doutora.
3: Olá, William Barbosa. Aqui é Alessandra Garrido, fonoaudióloga e especialista em audiologia. Daqui a pouco estarei ao vivo no seu programa na Rádio Paraná Educativa AM 630 para um bate-papo sobre a audição e uso correto dos fones. Convido todos os ouvintes a acompanhar essa conversa especial. Um grande abraço e nos encontramos às 11 da manhã.
0: Obrigado, competente fonoaudióloga Alessandra Garrido, às 11 da manhã, no programa William Barbosa. Agora tem mais uma pitadinha de alegria, meu povo.
4: Opa, deixa eu te falar ontem aquela sobrinha do Cristiano que eu tava tentando namorar. Ela me ligou, era umas 4 horas da tarde. Ela falou assim, eu tô querendo conversar com você hoje, 7 horas. Tem como você vir aqui em casa? Eu falei, tenho. Aí eu pensei, hoje vai render, né? Aí umas 6:30 eu ia sair, né? Ela mandou mensagem no zap, falou assim, eu tenho como você passar no mercado, trazer 2 caixas de leite pra mim, chegar aqui eu te passo o dinheiro. Beleza. Aí eu passei no mercado, comprei 2 caixas de leite, deu R$128. Aí ela mandou outro lado, tem como você passar na padaria e trazer uns R$14 de pão pra mim? Eu falei, tem, né? Falei, vai comer pão junto com manteiga e o pão. Falou, se você puder trazer também uns 2,5 kg de carne moída, aí você passa no açougue, chegar aqui eu te dou o dinheiro. Aí eu já comecei a achar estranho, sabe? Cheguei lá, o irmãozinho dela tava na porta, assim, nos 11 anos. Falou, tem como você me emprestar R$50? Não, segunda-feira eu te pago. Aí já foi mais 50 emprestado pra ele. Quando eu entrei dentro da casa dela, Paulo, ela tava mais um cara lá, disse que tava ficando com esse cara e queria falar comigo porque o cara é candidato a vereador e queria meu...
5: Pra vencer com ele, queria dar umas porradas dele lá e botaram eu pra ir embora e eu perdi o dinheiro. Ela não me devolveu o dinheiro da carne moída.
0: Mais uma ferrada, né, o Chorão?
6: Mais um golpe que ele levou.
0: Cara, a mulher jogou um 7-1 na orelha dele, ele foi, comprou carne, comprou pão, comprou tudo, né, Maurício?
2: E ele falou que pode ser que rendesse alguma coisa, no fim não rendeu nada.
0: Saiu, foi do bolso dele, né?
1: Rendeu um furo no bolso.
0: Dário Neto, de novo conosco, grande Dário.
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0: Esse é o Paraná, né? Esse é o Paraná.
1: É o Paraná, da Paraná. Antiga dupla Chico Rei Paraná.
0: Falando em Paraná, vamos dando bom dia também para o Edson Tomás aqui do Paraná, nosso companheiro de trabalho também, com as informações do futebol. Agora, um bom dia, né, Edson? Bom dia, bom dia.
2: Muito bom dia, William Barbosa, a todos que nos acompanham aqui na Educativa. Já já, hein, as informações do futebol paranaense, da dupla Atletiba, do Paraná Clube, tudo envolvendo o esporte e o futebol do estado do Paraná. Um grande abraço, William Barbosa.
0: Valeu, Tomás. Daqui a pouquinho, atualizando aí as nossas amigas e amigos que curtem o futebol, tem mais sorriso, viu, Tomás?
3: Amiga, você sabe, né, que eu tô muito tempo sem relacionar com ninguém. Aí eu baixei aquele aplicativo que você falou, que conhece gente nova. Pois é, e fui preencher lá, na hora de preencher, perguntou a faixa etária do boy que eu tô procurando, né? Aí eu botei lá 18 até 99 mais. Respirou, minha filha, já tá virando critério. Depois perguntou, assim, a distância máxima, né? Amiga, achei até um absurdo, porque o máximo é 160 km. E eu vou falar pra você, tá no mesmo continente que eu, já tem algo em comum comigo. Amiga, dei match de cara com um boy que ele é pai de pet. Aí a gente saiu umas duas vezes. Na terceira vez, amigo, o crime esquentou. Aí na hora H mesmo, no trem, ele virou pra mim e falou assim, ó, rosna pra mim. Eu fiquei sem reação, mas assim, eu pensei comigo, falei, não tem ninguém aqui olhando, ninguém vai saber disso aqui depois, eu vou entrar na onda do trem, né? Comecei a rosnar pra ele, aí ele virou e falou assim, finge que você é meu pinte, eu sou seu pitbull. Amigo, o cara latia, eu rosnava, eu latia. Virou um trem de louco, amiga, que começou a tomar um rumo esquisito. De repente, o telefone toca, recepcionista. Tudo bem? Eu peguei lati pro recepcionista.
0: Ai, como tem maluco nesse Brasil, viu?
4: Não, do sol. O latido dela do telefone para recepcionista.
0: Essa risada, bicho. Coisa de louco, hein? André Molina, bom dia, jornalista, repórter André Molina.
5: Olá, William Barbosa. Um bom dia para você e para todos os ouvintes que te acompanham diariamente. Aqui quem fala é o repórter André Molina e logo mais estarei aí com você para bater aquele papo gostoso e dar as principais notícias do nosso estado de Curitiba e, por que não, de todo o Brasil.
0: Diz que tem um guri aí querendo reclamar, o guri é menino, né? Um menino.
1: É, o guri, como diz aqui no sul, né? É piazinho, né?
0: Piazinho. Então, bota o piazinho aí.
6: Não passa pela minha mente, não passa pela minha mente. Acordar 3 horas da madrugada pra ir trabalhar, cara. Acordar 3 horas da madrugada pra ir se lascar na vida.
7: Você nasceu homem.
6: Eu nasci homem, mas não nasci pra trabalhar, pai. Uma coisa não tem a ver com a outra.
7: Ô Pedro, você nasceu homem, você tem que trabalhar desde cedo, que homem tem que trabalhar.
6: Quem te
7: família,
6: falou isso aí?
7: Pagar suas contas, é você ou sua mulher que vai pagar as contas?
6: Nós vai ter que trabalhar junto, mas não acordar 3 horas da madrugada, cara. Aquela lama lá, pai, vai estar batendo na minha coxa. Aquilo ali vai estar parecendo um lago, pai, cheio de jacaré.
7: Para de reclamar, cara. Você começa a reclamar e dá tudo errado.
6: Aqueles pedreiros não vão lá hoje não, pai. Misericórdia, cara. O dia que o senhor tirou daí... Eu tô cansado já disso, cara. Eu tô cansado. Fiquei até com dor do galo porque ele não me acordou hoje. O bichinho tava lá com frio. Tive que dar uma coberta pra ele lá dormir. Num frio desse, eu quero mandar eu ir trabalhar, pai.
7: Pode reclamar, cara.
6: Você não tem vergonha, não, cara?
7: Pode reclamar, cara. Eu trabalho desde meus 18 anos de idade, cara. Desde os 18 anos de idade que eu trabalho. Você não quer trabalhar com 15 anos, meu?
6: Porque o senhor quer, pai? Porque o senhor quer trabalhar agora? O senhor quis trabalhar lá? Eu não quero, pai. É um direito meu. Hoje é sábado, cara. Hoje é sábado. Jesus descansou no meio da semana. Vamos descansar hoje. Pelo amor de Deus, cara.
7: Jesus não descansou no dia da semana. Jesus descansou, acho que no domingo.
6: Então vamos trocar, pai. Em nome do Senhor Jesus. Eu só quero estar com a minha cobertinha da Sky, pai. Eu só quero estar quietinho no meu canto. Eu deixei meu leite lá dentro do micro-ondas, quentinho. Você não deixou eu nem tomar meu leite, cara. Pelo amor de Deus, eu tô falando pro senhor que o senhor tá ficando ruim. O senhor tá ficando rancoroso, pai. O senhor tem que parar de ser rancoroso comigo.
7: Te ensinando a viver.
6: E o senhor tá muito rancoroso.
0: Rapaz, rapaz, o menininho de 15 anos aí.
4: Imagino só esse rapaz quando ele tiver, esse menino, quando ele tiver com seus 18, 20 anos, o que, que vai ser? Ou ele vai ser um belo de um vereador, um político, ou vai ser um vendedor que vai vender a mãe e não vai entregar, viu?
0: Cara, não, deixando aí o lado dele discordando do pai, o pai disse que trabalhou desde cedo e tal. E ele quer distância de trabalho, né, Ademar? Mas ele é bom.
1: Não é muito chegado, não.
0: Não, mas agora, o discurso dele é bom.
1: Ele falou assim que o pai dele falou, trabalhei desde pequeno, é porque você quis, ué.
4: Argumentação ele tem.
0: O discurso é bom, é ou não é, seu VDG?
8: Verdade, verdade. Todos que têm um bom discurso chegam lá.
0: Pois é, Nivaldo, o cara discursa bem.
9: Muito bem, muito bem. E faz um discurso totalmente apelativo e até triste,
0: né? E às vezes até emocionante, até, né?
9: Emocionante, exato.
1: É que na verdade ele é um vadio, né?
4: Olha o contraponto, né, William? É. Aquele que você trouxe aqui nesta semana, querendo trabalhar, empreender e tudo mais, querendo, não deixam. Esse que o pai tá levando, cara, só quer trabalhar.
0: Cara, isso aí, já, ó, com todo o respeito, sei lá o que vai virar. Mas ele é bom de papo.
9: Bom de papo.
0: É isso aí.
1: É o tal do nó cego.
0: Pedro Calabres, é o Pedro que está chamando?
1: É, o Pedro Calabres.
0: Bota no ar aí.
10: Tem uma coisa desagradável que ninguém te conta sobre o seu cérebro. Ele não muda porque você quer. Ele muda porque você repete coisas e quanto mais você repete, mais isso transforma seu cérebro para o bem ou para o mal. Então, toma cuidado com aquilo que você repete, porque o seu cérebro vai se tornar muito bom nisso. Se você vive fazendo as coisas erradas, repetindo coisas que destroem o seu cérebro, se os seus hábitos e decisões são um lixo, o seu cérebro vai virar um lixo e a sua vida também. Você precisa consertar os furos antes de tentar encher o balde, senão ele vai continuar vazando. Eliminar os seus piores hábitos vai transformar a sua vida muito mais rápido do que você tentar começar o seu melhor hábito. O problema é que tem muitas coisas que você está fazendo agora, repetindo todos os dias. Coisas que estão destruindo o seu cérebro, prejudicando a sua vida, só que você não percebe, porque são coisas que a maioria das pessoas acha normal e que passam despercebidas por você. Daí você acaba achando que o problema é você, sendo que o problema são essas coisas que você faz. Eu sou neurocientista, eu dediquei a minha vida a estudar o cérebro humano e faz 19 anos que eu sou professor em graduação e pós-graduação. E hoje eu vou te falar 8 coisas que eu parei de fazer depois que eu entendi de verdade neurociência. E a primeira coisa que eu parei de fazer é sobrecarregar o meu cérebro. O cérebro, gente, é uma máquina biológica e, como toda máquina, ele tem limitações. Se você coloca mais coisa nele do que ele tem capacidade para lidar, ele sobrecarrega. E a forma mais comum disso nos dias de hoje é você entupir o seu cérebro com várias demandas, tarefas e informações, tudo ao mesmo tempo. Você está aí assistindo este vídeo agora, e eu aposto que vários de vocês estão fazendo outras coisas junto. Ouvindo música, mexendo no celular, talvez você esteja ouvindo este vídeo enquanto você trabalha ou realiza alguma tarefa que precisa da sua atenção. Você senta para trabalhar ouvindo podcast ou parando toda hora para responder mensagem no WhatsApp. Você lê um livro ouvindo música. Você estuda enquanto para toda hora para mexer no celular. Você está no escritório trabalhando e para o tempo todo para responder mensagem, e-mail ou para olhar o LinkedIn e por aí vai. Muitos de vocês que estão me assistindo agora aceleraram este vídeo em 2 ou até 3 vezes a velocidade normal. Em vez de ler um texto ou um livro, você pede resumo para a inteligência artificial. Você tem muitas coisas ao mesmo tempo na sua cabeça. Você divide sua atenção com várias coisas ao mesmo tempo. E depois você fica se perguntando por que você vive cansado, sem energia, sem foco e sem conseguir fazer o que precisa ser feito. Você tem pressa, você quer velocidade, você quer fazer o máximo de coisas possível no pouco tempo que você tem. Só que não é assim que o seu cérebro funciona. Qualidade é muito mais importante do que quantidade para o seu cérebro funcionar bem. E profundidade é muito mais importante do que velocidade. Um estudo científico de meta-análise analisou 24 outros estudos e concluiu que acelerar um vídeo em 2 vezes ou mais prejudica significativamente a compreensão e a retenção do conteúdo. Quando você coloca muita coisa ao mesmo tempo no seu cérebro, quando você divide a sua atenção entre muitas coisas simultaneamente, isso cobra um custo em termos de energia mental. Imagina que a sua energia mental, que a sua atenção, que a sua capacidade de foco é como uma piscina cheia. Quando você dedica sua energia mental para uma coisa somente, é como se tivesse um ralo nessa piscina. O ralo é a coisa que você vai fazer. E qual é o resultado? Toda a sua energia mental vai para esse ralo. A qualidade e a profundidade daquilo que você faz nesse caso serão muito grandes, justamente porque você está dedicando verdadeiramente a sua energia mental a isso. Agora imagina que você colocou várias demandas no seu cérebro ao mesmo tempo. Imagina que você está dividindo sua atenção entre várias coisas ao mesmo tempo, ou que você está fazendo algo de forma apressada, ou que você está buscando o resumo em vez de se aprofundar. Isso é como se você colocasse vários ralos dentro dessa mesma piscina. Tudo que você fizer terá menos qualidade e menos profundidade. Tudo será mais raso. Só que não para por aí, porque isso cria um estresse para o seu cérebro. Isso é profundamente estressante. Isso gera uma sobrecarga cognitiva e emocional no seu cérebro, e o resultado é que você vai sentir cansaço mental. Você vai sentir uma perda de foco cada vez maior e você não vai conseguir realizar as coisas que você deseja fazer com qualidade. Porque além de tudo isso, lembre-se do que eu disse antes. O seu cérebro se torna muito bom no que você repete. Se você treina seu cérebro a ficar pulando de galho em galho entre várias coisas que você coloca nele, além de sobrecarregado e exausto, ele vai ficar muito bom em pular de galho em galho, em fazer aquilo que nós chamamos de atenção alternada. Com isso, você vai atrofiar a capacidade que o seu cérebro tem daquilo que nós chamamos de atenção contínua, que é justamente a capacidade que você tem de se dedicar a uma coisa em profundidade, com qualidade, de concluir essa coisa com qualidade. Então, tira da sua cabeça que foco é você fazer várias coisas ao mesmo tempo. Tira da sua cabeça que foco é você fazer várias coisas bem ao mesmo tempo, porque sempre que você estiver fazendo várias coisas com várias demandas no seu cérebro, você não fará essas coisas bem. Tudo será feito de maneira medíocre, porque o seu cérebro está distribuindo energia mental entre muitas coisas simultaneamente. Você prejudica a qualidade do que você faz e a profundidade do que você faz.
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12: Estamos de volta. Olha que coisa maravilhosa, né, bicho? O senhor, se o senhor falar mais uma palavra, eu vou chamar o segurança.
13: Francamente, olha, Josmar, se você comprar esse fone, atenção, você ganha uma apostila de presente.
12: Ai, meu Deus do céu, meu Deus do céu.
13: Vai pra vender?
12: Não. Por gentileza, deixa eu cumprimentar aqui o professor Rodrigo. Professor, nessa cadeira, por gentileza aí, ou em pé mesmo, mas senta, senta. Melhor, melhor, melhor. Melhor. Professor, só que eu não estou vendo ele.
14: Vou ficar aqui de ladinho.
12: Ele vai ficar de ladinho. Professor Rodrigo, que honra, que satisfação em tê-lo aqui no programa William Barbosa, o professor que é do Colégio Estadual. Bom dia.
14: Bom dia, William. Bom dia. A honra é nossa. A gente estava ansioso para vir conhecer aqui os estúdios da Educativa FM e pelo
12: e
14: olhar
12: da
14: dos alunos da
12: AM, da AM,
14: perdão,
12: também.
14: Da AM também, claro.
12: As duas são aqui, né? Uma do lado da outra.
14: Isso. E pelo olhar dos alunos, a gente vê que valeu muito a pena ter.
12: Eu espero que eles saiam falando bem desse bando de louco aqui.
14: Exatamente. Com certeza vão sair, William, com certeza.
12: Professor Rodrigo, você, para conhecer um pouquinho o professor, alguma matéria específica que você dá aula?
14: Eu sou professor de arte no colégio, atuo com a comunicação do colégio, no setor de comunicação e atualmente trabalhando com essa turma. Nós temos duas turmas pequenas pelo nosso espaço, pela nossa carga horária, né? São 6 alunos em cada turma. Mas são turmas que são bem dedicadas e que logo, logo colocarão a rádio do Colégio Estadual do Paraná no ar novamente.
12: E o dia que colocar no ar, se quiser me convidar para ir lá fazer uma visita, eu faço questão, porque eu amo. Alguém está colocando uma rádio aqui online, não importa.
14: Maravilha.
12: A gente gosta. E você é nascido onde, professor?
14: Eu sou do interior do estado, de uma região lá do noroeste, de uma cidadezinha chamada Mariluz.
12: Mariluz.
14: Mariluz.
12: Olha aí.
14: Pertinho de Cruzeiro do Oeste, de Umuarama.
12: Caramba. É bicho do Paraná.
14: Bicho do Paraná.
12: Tá certo. O nome dos seus pais?
14: Ermiro e Eva.
12: Tem irmãos?
14: Tenho irmão, João Luiz, meu irmão.
12: São professores? Tem mais algum professor, não?
14: A senhora, minha mãe, já aposentada, foi professora de matemática durante bastante tempo, também no estado, né? E hoje está morando em Pontal, né?
12: Pontal.
14: Gozando da boa vida que pôde proporcionar a nós também, graças a Deus.
12: Tá certo, tá certo. E você... era muito bagunceiro quando era criança, não?
14: Não, por incrível que pareça, não, William. Eu era uma pessoa um pouco mais
12: tranquila,
14: mais tranquila.
12: Tá certo. E como que você foi para o colégio estadual?
14: Eu fui em 2023, faz pouco tempo que eu estou lá, né? Eu ingressei já na turma da... na equipe da comunicação. E fui para fazer esse trabalho de áudio, de esse trabalho técnico-pedagógico, né? Trabalhando com a parte dos eventos do colégio, trabalhando com todos os eventos e as questões técnicas de áudio, e com as turmas, com os alunos de todos os períodos, mas agora em especial com essas turmas técnicas e dedicadas.
12: São alunas comportadas ou dão muito trabalho, professor? Essa turminha toda aí.
14: A depender um pouco do dia, né, pessoal? Então, isso. Alguns dias as discussões demoram um pouco mais, são mais acaloradas, algumas falam mais do que outras, mas são todas muito, muito boas.
12: Eu vou contar até três, moçada, e vocês vão dar um viva pro professor Rodrigo aí. Atenção, todo mundo, hein? Em coro. Porque senão o pessoal fala, ah, o William deve estar contando historinha, tá só ele, o professor, e aquele bando de louco dele lá, né, o comandado pelo Paulo Gaiotto, lá que está sentado, nosso comandante-geral do som, também. É o famoso homem da lancha, olha lá, quem não conheceu o homem da lancha está lá no, sentado no sofá lá, Paulinho Gaiotto, esse é o cara que sobe em transmissor, tira transmissor de lugar, esse é o cara que bota a gente no ar aí para valer. Três, é para dar um viva para o professor Rodrigo, né? Três... 2, 1. Viva! Viva! Parabéns! Vamos aplaudir o professor. Obrigado. Rodrigo. E, professor, leva um abraço para toda a direção do Colégio Estadual, que é um colégio conceituadíssimo aqui. É um orgulho para o nosso, não só para a nossa Curitiba, mas para o Paraná, né?
14: Levo com certeza, William. Agradeço de coração o convite e o espaço aqui.
12: Deixa eu dar um bom dia aqui rapidamente para Maria Eduarda, também Duda, ali, dá um bom dia ali, tem que ouvir a sua voz, Duda. Isso, isso.
10: Oi, tudo bem?
12: Tudo bem, Duda?
15: Voz de...
12: Você tem um jeitinho de arteira, Duda, lá na escola, deu a impressão minha.
10: Perdão?
12: Você é arteira na escola ou não?
10: Ah, eu não sei. Eu sou arteira?
16: Não.
12: É estudiosa, Duda? Gosta de estudar? Gosta de estudar?
10: Bastante. É, eu faço técnico em teatro, então a minha área ela é um pouco mais artística, mas eu amo estudar.
12: Olha aí, vamos te ver ainda nas telinhas ainda, hein? Legal, legal. Parabéns. Você
10: Obrigada.
12: Quer seguir carreira? Como é que é?
10: Quero seguir carreira. Eu quero ser atriz de teatro. Eu quero me especializar em teatro mesmo, né? É um sonho, assim, desde criança.
12: Parabéns, viu?
10: Muito obrigada.
12: Tudo de bom para você. A Suri, também dando um bom dia ali no microfone. Tudo bem, Suri? Suri.
17: Oi, bom dia.
12: Tudo bem contigo?
17: Tudo certo.
12: Também gosta de teatro?
17: Também sou do técnico em teatro do Colégio Estadual do Paraná, integrado ao ensino médio.
12: O seu nome é Suri mesmo?
17: Isso aí.
12: Caramba.
17: É, minha mãe, ela fazia yoga, ela é instrutora de yoga, veio de uma técnica chamada Surya Namaskar.
12: Surya Namaskar, já ouvi, mas não sei o que é.
17: É, Surya também é um deus hindu do sol.
12: Olha aí, bicho. Tá aí, vivendo e aprendendo. Parabéns, parabéns. Só por curiosidade, como é que é o sobrenome, o seu sobrenome?
17: Ferreira de Paula.
12: Olha aí, Suri Ferreira de Paula. É mole, bicho, que legal. Parabéns, saúde, paz e proteção e, no bom sentido, o céu é o limite, hein, Suri?
17: Muito obrigado, claro, sempre.
12: Um abraço, viu? É, Olivia, cadê a Olivia? Olivia.
18: Oi,
12: tudo bem, Olivia?
18: Sim, tudo bem.
12: Você é quietinha, Olivia? É muito quietinha lá. A tua amiga está dizendo que não, que é mais ou menos. Você também quer ser atriz?
18: Eu não sei ainda.
12: Você está pensando aí? Tem...
19: Tem cara de que quer ser médica.
12: O que passa às vezes na sua cabeça que você gostaria de ser? Seguir alguma carreira, assim?
18: Eu queria ser alguma coisa da área de arte, só que eu ainda não sei exatamente.
12: Não definiu ainda?
18: Não.
12: Saúde e proteção, obrigado pela visita aqui no programa William Barbosa, viu?
18: Obrigada.
12: Tudo de bom para você. A Micaele, cadê a Micaele? Micaele, dá um bom dia também. Tudo bem, Micaele?
15: Oiê, bom dia, tô bem sim.
12: Bom dia, bom dia. E você, já tá pensando no que quer ser, seguir uma carreira?
15: Sim, eu também faço técnico em teatro no CEP e eu quero seguir carreira como atriz de teatro também.
12: Atriz de teatro também.
15: Isso.
12: Parabéns. Saúde e proteção e continue caprichando, hein?
15: Muito obrigada.
12: Valeu, querida. A Marcela, cadê a Marcela? Tudo bem, Marcela? Ah, essa já chegou diferenciando aí.
13: É bem diferente.
12: Tudo bem, Marcela?
16: Oi, tudo bem com vocês?
12: Marcela, com sinceridade, das suas amigas, qual que é a mais chata?
13: O que é isso, William?
12: Fala a verdade.
16: Olha.
12: Mas que é mais, o fato de ser chato, a gente gosta. Por exemplo, aqui eu tenho um cara aqui que ele é chatérrimo, mas a gente gosta dele.
20: Eu sou chato porque eu gosto do trabalho. Olha, certo, só por isso.
12: Eu sabia que ele
16: é a mais chata.
12: Ele inventa
16: todas
12: a história.
16: São legais, eu amo elas, eu amo muito. Só que a minha melhor amiga, né, que eu tenho ela desde o segundo ano, a gente é amigas por causa que uma outra menina me apresentou a ela, a Gardênia. Só que a mais chata é a Ana Cecília.
12: Legal, legal. E você também vai seguir essa carreira de arte aí?
16: Sim, eu gosto muito dessa coisa de artes desde pequena. Eu desenho muito, assim, eu gosto muito de cantar, dançar. E eu quero muito seguir como o Idol, que é tipo uma cantora coreana, assim, dançarina e cantora.
12: Idol. Como que é o nome desse corte de cabelo seu?
16: Side Tails. Só que eu quero cortar bem mais curto e descolorir o cabelo inteiro.
12: Por exemplo, um cara que tá ficando careca, será que eu ficaria legal com um corte assim, não?
16: É, minhas amigas falam que eu vou ficar assim careca no futuro. Eu, fizeram até figurinha minha.
13: Assim que nem eu, assim, ó. Ficaria legal um corte assim?
16: É, eu uso pra fazer cosplay.
13: Hein?
12: Rapaz, ela fala
13: que nem eu, ó, ficaria legal.
12: Não, não,
13: você assim
12: é feio de todo jeito, pelo amor de Deus, para.
13: Feio é o pai dos seus filhos.
12: Ô, Paulinho.
20: Deixa eu só falar uma coisa aqui pro professor, e entrando na área do esportivo.
12: Não faça discurso, por favor.
20: Parabenizar ao Colégio Estadual do Paraná, que juntamente com a cidade de Colombo, CEP Colombo, tem um time de futebol de salão feminino que é simplesmente fantástico. Conquistas e mais conquistas, e tudo começou lá dentro, no Colégio Estadual do Paraná. E hoje, eu acho que é a Daiane o nome da técnica, ela é ex-aluna do CEP, foi ex-atleta, hoje é a técnica, então já trouxemos elas aqui, essas meninas campeoníssimas, e agora, recentemente, a questão de uns 4 meses atrás, foram campeãs lá no Peru, fora do internacional, elas foram campeãs internacional.
12: Maravilha.
20: E tenho certeza que o trabalho do professor vai seguir o mesmo rumo e vai ter essa linda jornada pela frente.
12: Valeu, beleza, beleza. Eu quero dar um alô também aqui rapidamente para a Clau, ali naquele microfone, Clau, jornalista, nossa companheira de trabalho aqui do canal. Bom dia,
21: William, tudo bem?
12: Tudo bem, Clau?
21: Tudo certo?
12: Tudo na paz?
21: Tudo na paz.
12: Vocês estão girando aí com a meninada?
21: Estamos apresentando para eles aí o estúdio AM, FM e também da televisão, né? Para que eles se interessem e também no futuro, quem sabe, estar com a gente aqui como estagiários ou nossos futuros colegas de trabalho.
12: Com certeza, com certeza. Dá um abraço no Tito também, dá um bom dia ali, Tito. A gente só se vê nos corredores, eu acho que é bacana esse conta. Tudo bem, Tito?
22: Tudo jóia.
12: Um pouquinho mais pertinho do microfone.
22: Estou aqui também acompanhando a visita, dando umas orientações técnicas que eles vão anotar, né?
12: Pois não.
22: E orientar aqui, mostrar a rádio, TV e como funciona.
12: Legal.
22: Tanto a transmissão, a operação, né?
12: Parabéns pelo seu trabalho aí. Parabéns a Clau,
22: obrigado,
12: parabéns a vocês. Professor Ricardo, dá um bom dia. Professor Ricardo, Ademar, tiraram o contrato dele comigo aqui. Ele não fala mais no programa. Só vem para visitar. Bom dia, professor Ricardo.
23: Muito bom dia, William Barbosa, a todos da equipe, os jovens da bancada, como eu sempre digo, né?
12: Jovens.
23: A todos os ouvintes, obrigado, e claro, os nossos convidados aqui.
12: Isso aí. Tudo bem com o senhor, professor?
23: Tudo maravilhoso, como sempre, né?
12: O que você está achando aí dessa galera toda aí? Futuro, né?
23: Fantástico.
12: Futuros.
23: Gostei muito de receber o pessoal, está sendo uma visita muito prazerosa, muito produtiva. E quero mostrar para eles aqui toda a emissora, também a TV, para que eles tenham um futuro próspero.
12: Quando o senhor foi operador meu, o senhor começou aqui, o senhor gostava de trabalhar comigo, não?
23: Ah, com certeza, claro. Não é à toa que eu estou voltando aqui, trazendo o pessoal.
12: Por isso que o senhor fez aquela... Por que você fez aquela apostila?
23: para propagar o conhecimento, né? Ensinar o jovem aqui que está aprendendo.
13: É, para ensinar esse burro que está aí do lado.
12: Eu vou chamar o segurança para o senhor.
0: Chama
12: o
0: segurança lá. Chama o segurança. E traz as algemas também.
12: Traz o Josmar, por favor, Josmar.
13: Josmar.
12: E chama o SAMU para dar umas injeções nele também, para ele ficar mais calmo. Pois não, professor.
23: Bom, a ideia é propagar o conhecimento, registrar o que eu aprendi aqui e levar para diante, né?
12: Só para fechar, meninada, uma vez eu fui... Porque todo jovem, por exemplo, de repente vocês na cabeça, se quem for querer ser atriz ou ator, alguma coisa assim, de repente você fala, puta, eu gostaria de trabalhar numa novela da TV Record, da Globo, da Band, né? E por aí, vai dar uma... Nossa, eu ia falar manchete, rapaz. Eu tô velho, velho.
0: Nossa senhora. Manchete agora... era quando você trabalhava lá na outra, lá na Rádio Independência.
12: Então, pois é, não era ninguém nascido aqui, ninguém, só eu. O Ademar Temes que era. Daí eu fiquei tão nervoso, eu fui fazer um teste na Rádio Capital de São Paulo, que era uma das rádios mais ouvidas. E eu cheguei tão nervoso, eu era assim, jovem igual vocês, um pouco mais, um pouquinho mais de idade. Aí eu cheguei, eu fiquei tão nervoso na recepção que a menina falou assim, qual é a sua graça? Eu falei, eu não estou achando graça de nada. Eu vim aqui para fazer um teste, graça era o nome, né? Também não existe mais isso, né? Qual era a sua graça?
0: É bem antigo isso aí, né?
12: Bem antigo. Gente, agora eu quero um viva de vocês. Obrigado, viu, professor?
23: Obrigado,
12: viu? Quero todo mundo aqui dando um viva para toda a equipe do programa William Barbosa. Vocês vão assim, para toda a equipe do programa... 3, 2, 1.
2: Viva!
12: A equipe! William Barbosa! Todos esses malas que estão comigo aqui. Valeu, valeu. Obrigado, gente. Obrigado. Bom, e bom giro aí na televisão aí. Se comportem, por favor. Um beijo, gente. Um beijo. Professor, obrigado, querido. Tudo de bom, viu? E apareça quando quiser. Um abraço. Bom, hoje não tem encontro a favor,
13: não tem,
12: né?
13: Não tem, né?
12: Eu só quero dar tchau para vocês. Isso. Nevaldo Walter, o senhor volta às 5, né?
0: Às 5 temos o fim de tarde da Educativa, das 17 às 18, depois do Tobias e antes da Regeninha, as músicas de primeira nós rodamos das 17 às 18 horas.
12: O senhor quer ver um problema já? Quer ver? Quer conhecer um problema?
0: Manda brasa.
12: EDG, que horas que começam os seus programas? No sábado, no domingo?
13: Eu vou estar no sábado das 5 às 7 da noite com o programa Vem Que é Sábado.
0: Das 5 às 7 da noite?
13: Ô, Nivaldo, não aperta aí que você tá meio errando o negócio aqui, cara.
12: Sábado.
13: Sábado nós temos 17, o Vem Que é Sábado, das 17
12: às 19 horas.
13: Às 19. No domingo nós temos o desfile, né, das músicas mais tocadas durante a semana com a minha participação, ok?
0: Mas você não é o apresentador?
13: Sim, claro, sou eu.
0: Você acabou de dizer que é a tua participação.
13: Então, a minha participação, aí eu falo.
0: Ele é o apresentador do programa.
13: O Nivaldo, você está com febre?
0: Não. Ele é o apresentador, está dizendo com a minha participação.
13: Claro.
0: Comigo na apresentação.
13: Tá bom, professor. Certo. Faz uma apostila aí.
0: Chama o Ricardo.
12: Eu vou te contar. Tava muito bacana aqui, tava tudo legal.
3: William, vou chamar o Losmar.
12: Chama, ele tá chegando aí?
3: Tá chegando.
12: Josmar, pode tirar? Tira isso.
3: Pode
12: isso.
3: Levar, pode levar.
12: Leva. Pelo amor de Deus, leva. Evilásio Júnior, depois do horário político, no esporte, aqui na Educativa M.
4: Estaremos aqui falando muito sobre a preparação do Atlético para enfrentar Cruzeiro domingo lá no Mineirão. O Coritiba que recebe Mirassol às 11 horas da manhã também do domingo. Vamos falar do Paraná Clube. Falar um pouco também deste que é o profissional executivo de futebol do Paraná, que monta os times do Tricolor da Vila Capanema. Vamos também aqui estar conversando e falando, William, no programa de hoje, com relação aos resultados da Copa do Brasil e muito mais no programa, o programa Educativa Esportiva, até a chegada da nossa querida Sheila com o Chá com Pimenta, o Boeing 630 do rádio é comigo no comando. Um grande abraço, bom programa, William.
12: Valeu. Vamos dando continuidade aqui no programa William Barbosa. Tem muita coisa boa para acontecer. Daqui a pouquinho, sessão personalidade. E nós vamos receber aqui nos estúdios a competente advogada previdenciária também, que vai estar conosco, né? Trazendo informações, enfim, um papo muito legal, a doutora Flávia GAI. Às 11 tem meu médico, meu amigo, com a fonoaudióloga doutora Alessandra Garrido também conosco. E sigamos nesse ritmo até ao meio-dia, Brasil.
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1: Muito bem, dando sequência no programa William Barbosa, nós recebemos aqui nos estúdios mais uma personalidade aí do direito, né? Mais uma profissional do direito, a doutora Flávia Gay, que é advogada, especialista em direito previdenciário, processo previdenciário, direito previdenciário contemporâneo, pela Escola de Magistratura ou da Magistratura Federal do Paraná e expert nos direitos das pessoas com deficiência e direito da saúde, com mais de 15 anos de atuação especializada, humanizada e artesanal, né? Então a gente vai falar aí sobre os benefícios mais procurados do INSS, o BPC Loas, auxílio doença, aposentadoria por invalidez, auxílio acidente e aposentadoria no geral. Eu gostei muito dessa colocação aqui com relação ao atendimento da doutora e logicamente do escritório de vocês, essa humanizada e artesanal, né? Doutora Flávia, seja bem-vinda ao programa William Barbosa. Bom dia, bom dia.
2: Muito obrigada, William. Bom dia. Sou muito fã, inclusive, seu programa. Assisto frequentemente. Estou muito feliz. É uma honra estar aqui sentada nessa cadeira hoje.
1: A satisfação é toda nossa. Eu já vou, antes de entrar aqui no assunto aqui, doutora, eu entrei lá no Instagram de vocês, né? E esse humanizada e artesanal aí, de quem foi essa? Porque, logicamente, que um profissional, seja da saúde, de qualquer profissão, você tem que ter um respeito muito grande, né? Principalmente quando você mexe com gente, né? Mas esse humanizado aí ficou muito bacana. Como é que é isso?
2: A advocacia previdenciária como um todo, eu falo muito que é impossível você cuidar de pessoas sem se envolver com pessoas. E a gente tem um problema muito grande hoje no direito em todo, como em si, que é uma desumanização. O juiz não vê mais a pessoa. O juiz não faz mais audiência. Não tem mais quase que atendimento presencial nem no INSS. Então, tudo se tornou mero papel.
1: Máquina.
2: Qual é o momento que eu vou trazer a humanidade, de fato, ao meu pedido?

0: escritório, o cliente que procura um advogado especialista em direito previdenciário é um cliente que ele não quer só contar o direito dele, ele precisa contar a vida dele. Ele precisa abrir a vida dele. Eu preciso saber do pai, da mãe, da história rural, de como era quando ele nasceu, de como foi cada trabalho. Eu preciso buscar em cada trabalho se ele tinha contato com algum agente nocivo, se era especial, se não era, porque a realidade dos fatos na empresa não necessariamente é a realidade passada nos documentos. Então, é trazer essa humanidade mesmo, é fazer com que a pessoa entenda que ela é uma pessoa tanto quanto eu. A única diferença é que eu vou colocar aquilo no papel, juridicamente falando, tecnicamente falando, para que a gente consiga transformar aquela história daquela pessoa não só num fato de direito, mas numa história de vida. E essa é a humanização que a gente traz para o processo.
1: Parabéns, doutora Flávia. Já deu para perceber que, além de ser uma grande profissional na sua arte aí do direito, também é um ser humano de primeira grandeza.
0: Obrigada.
1: E aos seus companheiros de trabalho aí. Bom, vamos conhecer um pouquinho aqui. A doutora Flávia é nascida onde?
0: Aqui em Curitiba mesmo.
1: O nome dos pais.
0: Vera e Luiz.
1: Tem irmãos?
0: Tenho uma irmã maravilhosa, Fernanda, minha irmã mais velha.
1: Advogada também, não?
0: Não, ela é fisioterapeuta e trabalha hoje na área da estética facial. Então, ela é referência aí na área de rejuvenescimento, na área de regeneração de pele.
1: Cuida da irmã advogada também, não?
0: Ah, o advogado sempre vira um advogado da tipo familiar, né? Então eu
1: Sim.
0: brinco que para a família ali eu sou uma advogada 0800, porque eu não consigo cobrar. Às vezes eu não consigo cobrar nem de alguns clientes, eu tenho esse problema.
1: Não,
0: Mas
1: mas...
0: da família, então, eu sempre tento. Eu tenho uma frase que eu carrego muito comigo, que inclusive vem de uma pessoa que é até famosa na internet, ela é doutora Andrea Vermont, ela é neuropsicanalista, e ela fala assim: quem vence quando você vence? Isso é muito importante. Então, não adianta nada para mim, para o meu conceito de vida, meu conceito cristão, eu sou uma pessoa muito cristã, não adianta nada eu vencer sozinha. Então, quando eu venço, eu carrego as pessoas que eu posso comigo. Principalmente as pessoas da minha família, né? Que são as pessoas que estiveram ali comigo desde o começo e desde o momento que. Até o momento que eu falei, não, vou ser advogada, é isso que eu quero. Então eu carrego junto, com certeza. Então a gente toca, acaba tocando o processo da família inteira.
1: É interessante, né? Porque tem profissional que às vezes bem realizado, cresceu na vida e tal, mas não gosta de falar que teve um ídolo, que teve uma referência. Não é interessante o ser humano, né?
0: Sim.
1: Eu falo com o maior prazer dos caras que eu admirava, que eu me inspirei, que eu queria ouvir para aprender, e até hoje a gente é assim,
0: Sim.
1: né? Então é muito bom isso, porque ninguém nasce sabendo, né, doutora?
0: E não só não nasce sabendo, né? É algo que eu comento muito, a gente está em constante aprendizado para o resto da vida. Então, não só o advogado, a pessoa em si que fala, que chega num determinado momento da vida e fala, não, eu já sei
1: Já
0: tudo,
1: sei de
0: agora eu sou o
1: tudo.
0: cara.
1: É.
0: Essa pessoa vai parar no tempo, com
1: Não
0: certeza
1: está com nada.
0: absoluta, e vai acabar dissociando do que é mais importante dentro de qualquer profissão, não só do direito, mas de qualquer profissão, que eu acredito que não existe uma profissão que não lide com pessoas.
1: Tá certo. Bom dia também para Verônica Pacheco. Quer dizer que a toda a comunicação está de aniversário, Verônica?
2: 23 anos hoje.
1: Parabéns, viu?
2: Obrigada.
1: Parabéns, sucesso sempre. E você é uma grande profissional. E, logicamente, o pessoal que está lá fazendo parte da tua empresa aí estão bem.
2: Muito obrigada. Vocês todos fazem parte. A parceria que eu tenho aqui é muito importante. Eu me sinto muito acolhida aqui, é muito gostoso. E as clientes também, né?
0: A Verônica, inclusive, é maravilhosa, né? A gente tem que fazer essa pontuação aqui.
2: Obrigada, obrigada mesmo. Eu estou bastante feliz. Foi uma luta, né? Não, não... Comecei no segundo ano de faculdade e tive alguns perrengues, mas
1: Deu tudo certo.
2: graças a Deus deu tudo
1: Está
2: certo.
1: dando.
2: E os próximos 23 anos estão aí na frente esperando para fazer muita gente brilhar, muito jornalista feliz, com muita notícia boa. Essa é a ideia.
1: Bom, doutora Flávia, eu achei interessante o teu sobrenome também. É Gai,
0: Gai.
1: Gai, né? E é
0: Gai.
1: G-A-I,
0: G-A-I.
1: não é Y, né?
0: Não é isso.
1: O Ademar Marques, nosso sonoplasta, também dando um bom dia aí para a doutora.
3: Bom dia, doutora. Que satisfação tê-la conosco aqui no programa do William Barbosa. E eu tenho certeza que o tema que será abordado será de grande importância para os milhares de ouvintes que acompanham o William Barbosa. Seja
0: Bom dia.
3: bem-vinda.
0: Bom dia, muito obrigada.
1: O que te levou ao direito e de repente, essa especialização na área previdenciária, doutora?
0: ao direito em si,

0: foi para cumprir um sonho que era do meu pai, né? Meu pai, ele tinha um sonho de ser advogado, não conseguiu realizar porque veio de uma família muito pobre, então ele cuidou de cuidar do estudo meu, da minha irmã, da minha mãe, formou minha mãe foi fazer faculdade com mais de 40 anos.
1: E o pai não fez.
0: E ele não fez.
1: Olha,
0: o sonho
1: legal
0: dele era ser advogado. Confesso que quando a gente vai fazer o vestibular ali, a gente é muito criança. Eu, por exemplo, como eu sou de 30 de dezembro, eu ainda pulei um ano no colégio, então eu fui para a faculdade com 16 anos. Então você é muito jovem quando você vai para a faculdade, você não tem certeza daquilo que você quer. Então a minha primeira decisão, vou ser advogada, foi para cumprir um sonho do meu pai, inclusive voltando no papo do ídolo, que é um dos meus principais ídolos de vida, sem dúvida nenhuma. E ao longo do tempo eu fui me apaixonando pelo direito, eu fui me apaixonando pela matéria e eu procurei dentro do direito algo que conseguisse conversar com aquilo que eu acredito, com aquilo que conseguisse colocar os meus princípios cristãos e que de fato eu conseguisse deitar a minha cabeça no travesseiro todos os dias de maneira tranquila, sabendo que eu posso ajudar pessoas através do meu trabalho e não só ganhar dinheiro, porque o dinheiro ele é a última coisa. O dinheiro é a consequência, ele precisa ser sempre a consequência.
1: E parabéns mais uma vez para o seu pai, que me fez lembrar daquela frase, né? Que o pai é o único homem que quer ver o filho melhor que ele, ou a mulher, né? É mais ou menos assim. Legal, legal, legal. Você está com frio, Ademar Marques? Eu tô vendo que o senhor está...
2: Estou um pouquinho. Viu?
1: Pega o ar aqui, então, e divirta-se.
2: Tá bom.
1: Bom, doutora Flávia... O que, que mais chamou a atenção quando você começou a atender pessoas que dependem do benefício ou dos benefícios do INSS?
0: O que mais chama a atenção, sem dúvida, é a necessidade de famílias enormes ali, de às vezes até mesmo 10, 11 pessoas, precisando viver com o benefício de um salário mínimo. Isso chama muito a atenção e, assim, eu estou na área previdenciária, eu sou especialista em direito previdenciário há 15 anos e desde o começo... Há um choque de realidade, né? Há um choque de realidade você entender que famílias vivem com um valor que muitas vezes não é possível se fazer um mercado. E que, pior que isso, em muitas vezes o INSS nega e é necessário que a gente vá para a justiça para conseguir esse benefício e a pessoa precisa ficar esperando o trâmite processual, contratar um advogado e ficar ali na incerteza de que... Porque quando a gente fala de benefício previdenciário, o benefício previdenciário tem caráter alimentar, é comida na mesa. E a pessoa precisa ficar esperando a comida na mesa por causa de um erro administrativo, por causa de um erro de entendimento que precisa ser sanado na via judicial, que infelizmente o processo brasileiro, apesar da justiça federal, no meu ver, ser linda comparada com as outras, porque ela é mais rápida, ainda assim ela é demorada para quem precisa comer.
1: E a gente lamenta aqui aquilo que a doutora deve ter contato muito com, logicamente, nos julgamentos, nas audiências, né? Com o juiz, né? Quando a doutora disse aí que os juízes hoje, com todo respeito pela classe, já não é mais aquela coisa do pessoal, né? Que, como diria o saudoso Algaci, tudo isso é profundamente lamentável. Ademar Marques, mais uma questão para a doutora Flávia.
2: Pelo básico, doutora, quais são hoje os benefícios do INSS que mais geram dúvidas no seu escritório?
0: Sem dúvida é o BPC, né? Que... O nome real é benefício assistencial, que pode ser concedido ali ao idoso ou à pessoa com deficiência. Os benefícios por incapacidade, aposentadoria por incapacidade permanente, antiga aposentadoria por invalidez. O auxílio-doença, agora auxílio por incapacidade permanente. E as aposentadorias como um todo. Todo mundo chega no escritório ou querendo um benefício da assistência social ou falando, doutor, eu preciso me aposentar, o que eu preciso fazer? Esses são os principais benefícios. Apesar do rol de benefícios do INSS ser gigantesco, esses são os benefícios que mais geram dúvida, além da diferenciação entre benefício por incapacidade e auxílio-acidente, que as pessoas não Perfeito. Entendem muito bem essa diferença, mas há uma diferença gigantesca.
2: Perfeito.
1: Advogada Flávia Gay, existe muita confusão em torno do BPC Loas, né? Agora, quem realmente pode ter esse direito, ou ter direito a esse benefício e quem normalmente acredita que tem direito, mas não tem, doutora?
0: Quem tem direito ao BPC Loas? Idosos a partir de 65 anos, com renda declarada de até um quarto do salário mínimo por pessoa. Essa renda pode ser flexibilizada pelo parágrafo 11º do artigo 20 da Lei da Loas, para pessoas que, ou pessoas da família que tenham alguma doença grave, por exemplo, pode ser flexibilizada para meio salário mínimo. E ainda pode ser flexibilizada, independente do critério, quando você comprova a miserabilidade. E também para pessoas com deficiência. Ambos precisam comprovar a miserabilidade. A pessoa com deficiência precisa comprovar um impedimento de longo prazo, enquanto o idoso é só chegar na idade. O ponto principal que eu falo sempre é, as pessoas acreditam muito, e esse é um ponto muito relevante, que eu ganho a minha renda do meu grupo familiar, das pessoas que moram comigo, ultrapassa um quarto ou meio salário mínimo. Então, eles acreditam que não têm direito. E isso não é verdade. O que eu explico sempre no escritório. Vamos supor que você ganhe R$5.000 por mês. Só que você tem um gasto mensal básico, luz, água, internet, comida, mais um gasto mensal básico ali, alto de R$2.000, por exemplo, num medicamento que você tem uma doença e você precisa tomar esse medicamento para a tua vida. Então, o que sobra da tua renda é lá R$300, R$400. Você vai ter direito ao benefício. O INSS com certeza vai negar e na justiça, com base no entendimento do Supremo Tribunal Federal, já afirmado em sede de repercussão geral há muito tempo, a gente consegue desconstituir esse requisito que está na lei e fazer com que a pessoa tenha direito. Eu já cansei de conseguir benefício assistencial para famílias que tinham renda superior a 6 mil, por exemplo. Então, as pessoas desistem de pedir o benefício porque acreditam que não se enquadram.
1: Pelo rendimento.
0: E é muito essa desinformação também que acontece na internet, né? Tem muito advogado, semi-advogado na internet, falando quais são os requisitos. É um quarto do salário mínimo. É meio salário mínimo para pessoa com deficiência. Mas não é, gente. É, precisa ser analisado caso a caso. E muitas vezes você acha que não tem direito. Mas sim, você tem o direito. Você só precisa de uma orientação adequada para que esse direito seja, de fato, consolidado e a gente consiga, na justiça, fazer com que esse entendimento seja aplicado.
1: Agora, com aquela reforma trabalhista, doutora, que houve, acho que em 2019, né?
0: A previdenciária?
1: Previdenciária.
0: Sim.
1: Prejudicou, de alguma maneira, muita gente, né? E quem foi prejudicado pode entrar e tentar pedir uma revisão disso ou já era?
0: Mais ou menos. O que aconteceu? Em 13 de 11 de 2019, entra em vigor a tão conhecida reforma da Previdência, que é a Emenda 103 de 2019.
1: Que até deve ter tido muita coisa boa nessa reforma também, né?
0: Teve muita coisa boa, mas teve muita coisa ruim. Então, eu brinco até que a maior parte da reforma foi um grande pacote de maldades para os segurados. Porque o que se divulgou, né? Que se não fizesse a reforma da Previdência, o INSS quebraria. Então, o que as pessoas fizeram? Elas correram de maneira desenfreada para pedir suas aposentadorias. E o que acontece? Entre regra antiga e regra nova, sempre, obrigatoriamente, entram regras de transição. Porque não pode a lei simplesmente chegar e falar, por exemplo, a aposentadoria da mulher era com 30 anos de contribuição, independente da idade. Aí, quando a mulher tem 28, chega a lei e fala, surpresa, não é mais 30 anos, agora é 32. Aí, quando está chegando 32, vem a lei e fala de novo. Surpresa, agora é 35. Isso causa uma instabilidade, uma insegurança jurídica muito grande, que é proibida lá pelo artigo 5º, por exemplo, da Constituição. Então, entram regras de transição que não te aposentam com a regra antiga, porque você não fechava os requisitos, mas também não te jogam lá para a regra definitiva. E o que acontecia? Essas pessoas realmente poderiam se aposentar antes da reforma. Então, elas correram se aposentar. Só que se elas esperassem um aninho, elas se enquadravam em uma regra de transição muito mais favorável. Muitas pessoas poderiam dobrar ou até triplicar o valor do benefício.
1: Olha só.
0: Só por esperar um pouquinho. Só que uma vez aposentado está. Não existe mais a desaposentação, que era uma tese que era muito requerida pelos advogados, que inclusive chegou a chegar no Supremo Tribunal Federal e depois foi barrada. Que era assim, ó, a contribuição ela é obrigatória, tá? Ela não é facultativa. Então, todo mundo que trabalha, que ofere renda, precisa fazer a sua contribuição. Então, a pessoa se aposenta e continua trabalhando, porque pode, a não ser o aposentado na aposentadoria especial. O resto, todo mundo pode. Consequentemente, o que acontece com essa contribuição depois da aposentadoria? Para a pessoa, nada. Se perde, vai para o Ministério da Previdência. Pedia-se que esses valores pagos pós-aposentadoria fossem reincluídos dentro do cálculo da aposentadoria da pessoa e ela reaposentasse. Faz muito sentido, né? é a contribuição da pessoa, muitas vezes ela continua trabalhando, continua contribuindo, sim, passa a ter direito a um benefício mais favorável. Isso não existe mais. Isso caiu pelo STF. Então, hoje, uma coisa é inquestionável. Aposentado, aposentado está. O que, que pode ser feito? Existem alguns casos que a pessoa se aposentou e cabe revisão. Ao contrário também do que muitos advogados e pessoas falam na internet, não é qualquer benefício que vai ter direito à revisão. Ah, cheguei há um tempo, já estou há 5 anos, agora vou revisar. Não é assim que funciona. O que, que precisa acontecer? Uma análise aprimorada, detalhada do teu caso. Porque muitas vezes o INSS deixou de reconhecer período, não reconheceu o período rural, não reconheceu o período de atividade insalubre ou periculosa, não reconheceu o período de atividade urbana, que está na carteira de trabalho, mas o empregador não fez a contribuição. Então, existem possibilidades de revisão? Existem, inclusive da forma de cálculo, né? Que entre uma regra e outra, o INSS adora errar a forma de cálculo para calcular da forma menos favorável. Então, mas precisa ser analisado caso a caso. Não há uma revisão certa, não. Assim, a gente consegue fazer. Não há. Precisa analisar caso
1: então,
0: a caso.
1: Então, tipo assim, bem na praticidade. No caso, por exemplo, eu já me aposentei há 2, 3 anos atrás.
0: Uhum.
1: E o período meu de 5 anos que eu estou trabalhando aqui hoje, que a gente paga o INSS, esse é que é o problema que eu não consigo entender, doutora. Que você paga e daí?
0: Não acontece, né?
1: Para onde
0: nada.
1: Que vai esse... Bom, não vou nem começar a entrar, né? Para onde que vai esse dinheiro aqui que vocês vão me mandar embora? Mas vamos lá. Não esquenta, não.
0: A verdade é que esse dinheiro, ele vai para o Ministério da Previdência, né? O Ministério da Previdência hoje, ele é dividido em 3 ramos, que é a saúde, que é o SUS, a assistência, que é para aquelas pessoas que não contribuíram tempo suficiente para ter direito a um benefício, mas precisam do auxílio do Estado, e para a Previdência. Então, nós temos os ativos contribuintes para os inativos, e nós temos todas as demais contribuições sociais, porque a gente tem contribuição social que vai para o Ministério da Previdência, na luz, na água, no gás, em tudo que a gente vive hoje. Então, essa tua contribuição vai para o Ministério da Previdência e muito provavelmente ela está bancando a assistência social, bancando pessoas da Previdência Social, ela está fazendo girar o sistema, mas não vai gerar mais nada para você. Nem benefício por incapacidade, tá?
1: Eu vou fazer uma brincadeira aqui, doutora, não leve a mal, para descontrair. Eu tinha um amigo meu que falava assim, William, isso há muitos anos atrás, o INSS, né? Tem tanto dinheiro que nem ladrão não acaba. Fica tranquilo. Ademar Marques, vamos lá.
2: Então, doutora, uma pessoa que nunca contribuiu com o INSS pode receber o BPC? E qual é a diferença do BPC para uma aposentadoria?
0: Com certeza. A pessoa que nunca contribuiu, ela pode receber o BPC, desde que ela se enquadre nesses requisitos.
2: Certo.
0: Ou ela vai ser uma pessoa com deficiência, ou ela vai ser uma pessoa idosa, acima de 65 anos... E ela vai precisar, em ambos os casos, cumular a miserabilidade. Aí eu não gosto de falar 1/4 de salário mínimo, meio salário mínimo. Depende de caso a caso. Pode ser que você ganhe muito mais, que a tua família, teu grupo familiar, ganhe muito mais que isso e ainda assim você tenha direito. Qual que é a diferença do BPC, do benefício assistencial, para a aposentadoria? O 13º. O BPC, ele sempre vai ser concedido no valor de 1 salário mínimo, sempre, e ele não tem 13º. Além disso, ele não deixa a pensão por morte. As pessoas aposentadas hoje, porque o benefício assistencial está dentro do ramo da assistência, no Ministério da Previdência, mas dentro da assistência. As aposentadorias estão dentro do ramo da Previdência. Então, quem vem a falecer, deixa a pensão por morte se tinha qualidade de segurado, se estava contribuindo ou se estava aposentado. Ou recebendo qualquer outro tipo de benefício.
2: No caso, eu aposentado, eu venho a falecer, a minha aposentadoria passa como uma pensão para minha esposa.
0: Para sua esposa, para os seus filhos menores, ou para os seus filhos maiores inválidos, ou para os seus irmãos, ela passa.
2: Ah, tá.
0: O BPC não.
2: O BPC não, morre junto com o segurado.
0: O BPC morre junto. Não é que a sua aposentadoria vai ficar para a pessoa. Isso também é algo que se confunde muito, tá? Porque são benefícios diferentes, a pensão por morte da aposentadoria. Então, existe um outro cálculo feito em cima. Mas você detém o requisito para deixar a pensão por morte. No BPC, não.
1: Perfeito.
0: É só para a pessoa.
1: Estamos apresentando a sessão Personalidade e a participação da advogada previdenciária, doutora Flávia Gay, aqui no programa William Barbosa. Agora, doutora Flávia, quando a gente fala em auxílio por incapacidade temporária, conhecida popularmente aí como auxílio-doença, o que, que a pessoa precisa comprovar para conseguir o benefício?
0: São dois requisitos, tá? Ela precisa comprovar, o primeiro de tudo, que ela tem uma doença e essa doença gera uma incapacidade para o trabalho. Quando a gente fala de auxílio-doença, de auxílio por incapacidade temporária, para o trabalho dela, não é para qualquer trabalho. E ela precisa comprovar qualidade de segurado. O que, que é qualidade, carência e qualidade de segurado? É um tempo mínimo de contribuição que, que a pessoa precisa ter para ter direito a esse benefício. Uma coisa que eu falo muito, que é muito legal citar, que eu falo muito, inclusive, no meu escritório, que fica fácil das pessoas entenderem. Se eu questionar vocês assim, ó, vocês acham que uma unha encravada gera direito ao auxílio-doença?
3: Acho que não.
1: Eu acho que não.
0: E se a pessoa for bailarina?
1: Ah, tá. Interessante.
0: Entende? A incapacidade, ela a doença, ela precisa estar gerando uma incapacidade para o trabalho da pessoa. Eu, como advogada, por exemplo, se eu quebrar uma perna, eu posso trabalhar. Eu trabalho sentada na maioria das vezes. Mas um pedreiro, por exemplo, não consegue.
1: Eu sou um radialista, comunicador. Se eu tiver um problema com a voz...
0: Você está incapaz. Agora, se você tiver um problema com o seu braço, por exemplo, talvez não esteja.
1: Pois não.
0: Isso quando a gente fala de auxílio por incapacidade temporária, tá? Que daí precisa ser relacionado com a doença da pessoa. Com o trabalho da pessoa, desculpa.
1: Interessante, interessante. Mais uma, Ademar.
2: Assim, doutor, um dos momentos que mais assusta o segurado é a tal da perícia médica, né? Como ele deve se preparar? Quais documentos podem fazer a diferença nesta avaliação?
0: Algo muito, muito, muito importante que precisa ser falado sobre a perícia médica. Primeiro de tudo, o requerimento ele precisa ser bem instruído, porque, em verdade, o perito não fica mais que 5 minutos com a pessoa dentro da sala de perícia, seja no INSS, seja na Justiça, tá? Então, você precisa instruir, antes de você ir para a perícia, você precisa apresentar os documentos muito robustos que comprovam a tua incapacidade. Quais são os documentos que comprovam a tua incapacidade? Documentação médica. Eu preciso de atestado médico, dizendo que você está incapaz. Eu preciso de prontuário médico, comprovando tratamento, exames feitos. Eu preciso de receituário. Eu preciso de documentação de fisioterapia, por exemplo, para quem tem problema ortopédico, fibromialgia... Então, eu preciso de uma gama probatória médica muito forte, comprovando não só a doença, esse é um ponto muito importante. As pessoas acreditam que apenas comprovar a doença gera direito à incapacidade, gera direito ao benefício, e não é. O que eu preciso comprovar é que essa doença gera incapacidade para o trabalho. Então, esse é um ponto. E o segundo ponto, sempre ir para a perícia munido de todos esses documentos, em mãos, papel mesmo, nada no celular, que hoje em dia está tudo muito digital, né? Então, nada isso. No celular que o perito não vai querer ver.
1: Papel.
0: Papel. Organizado, em ordem cronológica, não levar tudo bagunçado, porque nós somos seres humanos, né?
1: Exato.
0: O médico também. O médico não quer pegar um negócio tudo bagunçado.
2: Que ele não vai entender até.
0: E 5 minutos ali, ele vai falar, não vou analisar esse negócio aqui, vou indeferir. Fica muito mais fácil. E também lembrar de levar as carteiras de trabalho, porque os peritos pedem para ver qual é a função da pessoa. Lembrando que os contribuintes individuais não têm carteira de trabalho, têm até, mas não comprovam o trabalho autônomo pela carteira. Então, é necessário pensar em documentos que comprovem qual é a função dessa pessoa, pensar em qual é o KINAI, onde é que está o CBO da empresa dele, para levar e conseguir comprovar qual que é a atividade.
1: Muito bem. Tem mais uma questão, dando sequência aqui no programa William Barbosa, com a doutora Flávia Gaia, advogada previdenciária. E quando a incapacidade deixa de ser temporária, doutora, é uma questão, e em que situações pode existir o direito à aposentadoria por incapacidade permanente, a antiga aposentadoria por invalidez, doutora?
0: Quando essa incapacidade ela passa a ser superior a 2 anos, então o médico da pessoa já dá para ela uma previsão maior, então não está ali 4 ou 5 meses, e sim uma previsão maior, superior a 2 anos, e quando ela passa a ter uma incapacidade para toda e qualquer atividade. Aí não está mais relacionada apenas ao meu trabalho, à minha função laboral, e sim para qualquer tipo de função. Eu sou advogada, tive um problema no meu, sei lá, sofri um acidente, tive um problema no cérebro, tive uma redução cerebral, não consigo trabalhar com absolutamente nada. Aí sim eu vou ter direito a uma aposentadoria por invalidez, que não é um benefício definitivo, tá? As pessoas, elas acreditam que a aposentadoria por invalidez é um benefício definitivo, mas ela não é para todo mundo. Ela é para quem tem mais lá de 60 anos, que é o que está na lei. Porque daí não faz mais perícia. Até lá, quando a gente fala de doença, o INSS pode e deve chamar para perícia de pelo menos 2 em 2 anos, porque, claro, qualquer doença pode retroagir ou a pessoa pode acabar se reabilitando para outra função.
2: Mesmo segurado acima de 60 anos?
0: Aí não. Aí não. Aí existe uma vedação legal que acima de 60 não faz mais perícia médica.
2: Ok.
1: Essa pergunta que eu deveria fazer para uma contadora, né, para a Elisete, mas eu acho que a doutora deve, também com a sua experiência e com a sua atuação aí junto essa área previdenciária, 15 anos de contribuição é o prazo mínimo?
0: Hoje, sim.
1: Hoje?
0: Hoje, sim.
1: Então, por exemplo, um menino de 20 anos, se ele resolver contribuir, ele pode se aposentar com 35?
0: Não.
1: Não?
0: Não,
1: mesmo ele contribuindo 15 anos?
0: Não, porque não existe mais, isso acabou com a reforma da Previdência, não existe mais aposentadoria por tempo de contribuição. Só existe a aposentadoria por idade, né? Que pós-reforma a gente chama de aposentadoria programada. Então, obrigatoriamente, eu preciso acumular requisitos. Então, eu tenho que a mulher chegar no 62, o homem chegar no 65 e ambos com 15 anos. E tem uma maldadezinha aí pro homem, tá? Para os homens filiados pós-emenda 103, pós-11 de 2019, é 20 anos.
1: Pós?
0: Pós.
1: Depois.
0: Para nós, é 15. Para a nossa geração, que já se filiou, que já... O que é se filiar à Previdência? É começar a trabalhar registrado ou então começar a contribuir, fazer lá o seu cadastro, o seu NIT, seu PIS, que todo mundo chama, e começar a fazer a tua contribuição. Quem fez isso antes de 2019 é 15 anos para ambos. Muda a regra de cálculo daí, que eu acho que a gente pode conversar um pouquinho mais para frente. Mas não, não vai se aposentar só com o tempo de contribuição. A não ser que eu consiga te enquadrar em alguma das regras de transição, ou então comprovar que você tinha direito na regra antiga. Porque não é porque a regra antiga deixou de estar vigente que ela deixa de ser aplicada. Existe o direito adquirido, tá? Então, ninguém perde o direito por não pedi-lo. Então, se eu faço meu cálculo, junto lá, período rural, período especial, período militar, período de escola técnica, tem um monte de tipo de período que não há, de fato, a contribuição, mas que pode e deve ser computado para tempo de serviço, para fechar o tempo para aposentadoria. E eu comprovo que você fecha nas regras anteriores, eu te aposento hoje com aquela regra. Esse é também um pulo do gato com a regra antiga. Por quê? Porque eu fixo o teu direito lá atrás. Você não recebe desde lá. Porque no Brasil o INSS precisa ser provocado. Então, não há uma aposentadoria automática. Então, você precisa provocar. Mas eu recebo a partir do momento que eu provoco, com a aplicação daquela regra antiga, que muitas vezes é mais favorável. Às vezes, claro, a pessoa não vai esperar lá até os 65 anos, está com 40, 50 anos e consegue se aposentar.
1: Pois é. Ademar, mais uma pergunta aí para a doutora Flávia. Aqui no programa, William Barbosa, manda para o rádio.
2: Então, doutora, muita gente também confunde auxílio-doença com auxílio-acidente. Qual é a diferença entre os dois e em quais situações o auxílio-acidente pode ser concedido?
0: Há uma diferença brutal entre os dois. O auxílio-doença é um benefício substitutivo de renda. Não consigo trabalhar, vou receber um benefício porque preciso ficar em casa, por exemplo. O auxílio-acidente, ele é um benefício indenizatório. As pessoas confundem muito achando que é um benefício previdenciário. É um benefício indenizatório, na verdade. Quando que vai ser devido o auxílio-acidente? Quando eu tenho um acidente, seja ele de qualquer natureza, fui atravessar a rua, fui atropelado, quebrei a perna. Ou quando ele é um acidente de trabalho, tá? E quando eu fico com sequelas desse acidente. Por exemplo, precisei amputar a perna, falando aí num exemplo mais esdrúxulo, e que essa sequela me gere uma redução da minha capacidade para o trabalho. Então, assim, ó, sofri um acidente, tive uma sequela, essa sequela me gerou uma redução da minha capacidade de trabalho a ponto de eu não conseguir mais trabalhar como eu trabalhava antes. Aí eu vou ter direito ao auxílio-acidente. O auxílio-acidente, ele é um benefício muito legal, porque ele é um benefício que paga 50% do que você teria direito ao auxílio-doença, ou seja, metade, pro resto da sua vida. E o melhor, você pode trabalhar. Então, você, enquanto o auxílio-doença, aposentadoria por invalidez, te impedem de trabalhar, porque são benefícios referentes à incapacidade para o trabalho, o auxílio-acidente não. Você está capaz, só que você não consegue mais trabalhar como antes. Então, você recebe esse benefício ou até se aposentar ou para o resto da sua vida. Quando você se aposenta, ele entra, o que você recebeu de auxílio-acidente, entra como se salário fosse, soma lá para aumentar o valor da tua aposentadoria.
1: Interessante, né? A dica, logicamente, que a gente passa para o ouvinte, é, hoje tem um bombardeio, e a doutora deve concordar comigo, é, com relação à tecnologia, que tem os grandes profissionais, como é o seu caso, e a gente não está aqui generalizando, e tem aquela picaretagem, né? Propaganda enganosa, gente querendo vender milagres, né, doutora? Então é muito importante o ouvinte que está acompanhando aí, que está nesse processo de requerer uma aposentadoria, ou mexer com a aposentadoria, enfim, procurar um bom escritório com bons profissionais. Tá certo, doutora?
0: E acontece muito, que a gente vê muito, né? Esses tempos até fiz um post lá no meu Instagram que viralizou o vídeo de uma advogada, não é nem aqui do Paraná, é de fora. Ela fez um scriptzinho, assim, de um monte de doença e colocou todo mundo que tem essa doença e todo mundo que toma esse remédio tem direito à aposentadoria por invalidez.
2: Eu vi assim.
0: Isso é a maior mentira que existe.
1: Que loucura.
0: Por que que os advogados, infelizmente, estão fazendo isso? E hoje o advogado, ele tem que ser um pouco blogueiro também. Só que eles estão passando do limite, assim, com todo respeito. Inclusive, eu acho, nem gosto de falar isso, mas eu acho que a OAB tinha que ficar mais em cima disso. Porque isso é uma desinformação muito grande para pessoas que não têm informação. Então, são pessoas que acreditam
2: naquilo.
0: Leva as
2: pessoas à ilusão, né?
0: E muitas vezes a pessoa vai no escritório dessa pessoa, não vou, obviamente, citar nome de advogados, vai no escritório dessa pessoa, é ludibriada de que vai ter direito a um benefício e não vai. Muitas vezes vai pagar para a pessoa fazer esse processo e não vai. Porque não é só você ter uma doença. Não existe doença no mundo que te dê certeza que você vai ter direito a um benefício por incapacidade, por exemplo. Ela precisa ser analisada caso a caso. Eu tenho uma tia, minha madrinha, por exemplo, que tem artrite reumatoide em estágio extremamente avançado e com certeza ela está incapaz para o trabalho. Mas eu tenho uma amiga com a minha idade que tem artrite reumatoide e ela é triatleta. Então, não existe doença no mundo que te gere direito ao benefício por incapacidade com toda certeza. Então, tem que tomar muito cuidado com a internet e existe, inclusive, um movimento dos advogados e da OAB contra essa desinformação que tem acontecido no direito previdenciário, no INSS principalmente. Porque quando a gente fala de servidor público, o servidor público é impressionante como antes de procurar o advogado, ele já viu todos os direitos que ele tem. Então ele já chega, ó, doutora, eu tenho tudo isso aqui de direito. Então ele já fala tudo que ele tem. As pessoas, a maior parte das pessoas do regime geral de previdência, e eu falo isso muito tranquilamente porque isso acontece dentro da minha casa, meus pais, minha família, não sabem o que tem. Então eles acabam acreditando no que o advogado fala. O que eu canso de receber mensagem no Instagram, no WhatsApp, dizendo, isso aqui é verdade, agora eu me aposento com 64 anos e meio. Por exemplo, minha irmã mesmo me mandou no final do ano, meu pai vai se aposentar agora em janeiro do ano que vem, com 65 anos, né? Não conseguiu completar antes. E agora, no finalzinho do ano passado, teve uma alteração numa das reformas. Na verdade, não é uma alteração, né? É algo que já havia sido previsto pela emenda e que, como é progressiva a idade, ela vai mudando ano a ano. E ano passado se tornou, para uma das regras de transição, a idade se tornou 64 anos e meio. Minha própria irmã me mandou. Flávia, o pai se aposenta com 64 anos e meio agora, então? E não, gente, isso é só uma alteração, não é uma alteração, é uma aplicação de algo que já havia sido previsto na emenda e que são algumas pessoas que têm direito. A idade não foi reduzida. E alguns advogados vêm e falam, a idade da aposentadoria do homem foi reduzida para 64 anos e meio. Para quê? Para atrair pessoas e, infelizmente, fazer um marketing.
1: E que, na verdade, não
0: obscuro,
1: é, né, doutor?
0: Ali. Não
1: é 65,
0: é.
1: Né, hoje?
0: É 65.
1: E a mulher?
0: 62. Hoje, 62.
1: Bom, sessão personalidade, advogada previdenciária conosco aqui no programa William Barbosa, doutora Flávia Gai. É, uma pessoa pode continuar trabalhando e, ao mesmo tempo, receber o auxílio-acidente ou não, doutora?
0: Pode, com certeza. Pode. Esse, inclusive, é um dos pontos mais importantes do auxílio-acidente. Porque como ele não retira a sua capacidade para o trabalho, ele apenas reduz a sua capacidade para o trabalho, e por isso ele tem um caráter indenizatório. O legislador, quando fez a lei, ele entendeu que você não vai mais conseguir trabalhar como antes, consequentemente não vai ganhar como antes, consequentemente o INSS vem e completa o teu salário ali com 50% do que você tinha direito, se tivesse direito a um auxílio-doença. Então, sim, você pode continuar trabalhando, não há problema nenhum, e você vai receber esse benefício junto com o teu salário de maneira normal, tranquila.
1: E uma pessoa, ela pode rever a sua aposentadoria?
0: Pode. Existe um prazo de 10 anos do ato de concessão, que, na verdade, é um pouquinho mais técnico aqui a informação, porque é 10 anos do primeiro recebimento. Então, muitas pessoas, elas, por exemplo, pedem o benefício em 2017, mas o INSS nega, tem que entrar na justiça. Até o INSS, de fato, pagar, a pessoa começou a receber em 2025. A partir dali que vai começar a contar esse prazo de 10 anos. Então, tem que analisar com cuidado também. Mas, sim, as pessoas podem revisar. As pessoas precisam entender que não é todo mundo que tem direito a uma revisão, que precisa ser analisado caso a caso, mas que, vou falar para vocês que grande parte das pessoas que chegam ao meu escritório tem algo para ser revisado.
1: Pois não. Mais uma questão, mais uma pergunta para a doutora Flávia aqui no programa William Barbosa, meu caro Ademar.
2: Ok, doutora, indo para aposentadorias de modo geral, depois de tantas mudanças nas regras previdenciárias, como é que uma pessoa pode saber qual é o melhor momento para pedir aposentadoria?
0: Essa é boa. Se chama planejamento, né? Algo que a gente precisa ter não só pensando numa aposentadoria, mas pensando na vida. Tudo precisa ser planejado.
2: Perfeito.
0: O que, que é muito, muito, muito, muito importante as pessoas saberem? Ter direito à aposentadoria não significa ter direito à melhor aposentadoria naquele momento. Ou então, precisar esperar um tempo para ter direito à aposentadoria não significa que ela precisa pagar todos os meses o seu a sua contribuição. Por quê? O artigo 15 da Lei 8.213, de 91, que é a Lei de Benefícios da Previdência, ele dá para todo mundo pelo menos um ano e 45 de graça. O que, que isso significa? Parei de contribuir durante um ano e 45 dias, eu ainda tenho direito a benefício por incapacidade, eu ainda deixo pensão por morte, eu ainda posso ter direito ao auxílio-acidente, tudo isso. E não necessariamente eu preciso, por exemplo, eu não estou trabalhando, mas eu vou continuar contribuindo porque eu acho que eu vou perder a qualidade segurada e vou perder direito ao meu benefício. Não necessariamente você precisa. Muitas vezes a pessoa pode parar de contribuir porque ela não está trabalhando, se ela não está trabalhando, ela não precisa contribuir. Muitas pessoas contribuem, inclusive, como facultativo, porque tem medo. E espera a aposentadoria, espera o tempo chegar. Ou então, programa ali uma contribuição por ano, ou a cada 6 meses, quando a gente fala de facultativo, por exemplo, para não perder a qualidade de segurado, para ter direito a benefício por incapacidade, e só esperar a data da aposentadoria. E pasme, muitas vezes, isso aumenta o valor da aposentadoria. Por quê? Por causa da forma da regra de cálculo que é feita hoje pós-emenda, a probabilidade de anos de contribuição no salário mínimo diminuírem o valor da tua aposentadoria é muito grande e muito certeira. Então, muitas vezes, eu faço o planejamento previdenciário para o meu cliente e eu descubro que ele não pode contribuir. Porque se ele contribuir, ele vai colocar a contribuição baixinha dentro do cálculo dele, ele vai puxar a aposentadoria dele para baixo. Por quê? Porque se pega 100% de todas as tuas contribuições de julho de 94 em diante. Então, é tudo. Tudo que for baixinho vai entrar. Tudo.
1: Só consequentemente, de 94 para cá?
0: Só de 94 para cá.
1: Aquilo que você pagou de 94 para trás, não?
0: Perdeu. Existia uma tese chamada revisão da vida toda, que nós pedíamos, inclusive, que é óbvio que, ao meu ver, pelo menos, toda contribuição tem que incluir. Ah, mas eu tenho que fazer conversão? Sim, tem que fazer conversão. A maioria das pessoas pagaram antes de 94 por um valor muito mais alto do que depois. Então, eu tenho pessoas que eu aposentei no valor de um salário mínimo que teriam direito ao teto. Só que, o que, que aconteceu? Entrou em vigor a Lei 8.203 de 91, a 8.202 de 91, que é custeio e benefícios da Previdência. e disse que a forma de cálculo vai ser a partir de julho de 94, que foi quando virou real. Existiu uma revisão, que os advogados previdencialistas falam muito, e eu acredito que as pessoas também têm muito conhecimento, porque foi amplamente divulgado, que era a revisão da vida toda, que é assim, pega tudo, todas as contribuições, e faz a média aritmética, que nós chegamos a ganhar isso no STF. Nós chegamos a ganhar isso no STF. E depois de um tempo, o STF, não quero falar de política, não quero falar de STF, mas depois de um tempo, por uma manobra lá processual, o STF resolveu jogar uma outra ação direta de inconstitucionalidade que falava sobre o tema, mudar o entendimento e cancelar o que tinha sido determinado aqui no tema. Então, não. As contribuições, isso já foi pacificado, foi em sede de recurso de repercussão geral, que é quando o STF julga um processo e vale para todo mundo que trata sobre aquilo. E, sim, não tem mais o que fazer, é só de julho de 94 para frente. Então, respondendo a tua pergunta, qual que é o ponto principal? Planejamento previdenciário. Procurar um especialista em direito previdenciário, procurar um advogado que tenha condição de fazer isso e fazer a projeção, porque, gente, planejamento previdenciário não é só fazer um cálculo, tá? Um cálculo lá o sistema do INSS faz para você. Planejamento previdenciário é entender tudo que está certo no teu histórico contributivo, na tua carteira de trabalho, no teu extrato lá no INSS, porque existe um extratinho no INSS que traz toda a tua vida contributiva. Saber se você tem período rural, porque período rural pode ser somado sem contribuição para fins de concessão de aposentadoria, seja por idade ou seja por tempo. Saber se você trabalhou exposto a condição nociva, insalubre, periculosa, que isso aumenta o tempo. Se você estudou em escola técnica e teve contraprestação pecuniária, se você recebeu alguma coisa, que seja uniforme, que seja a passagem do ônibus, que seja comida, tudo isso conta. Então, fazer toda essa análise, chegar no tempo correto, entender o que precisa ser corrigido e projetar. Porque projetar contribuições para frente é o que vai te dizer qual é o melhor momento para a tua aposentadoria e, de fato, qual é o melhor valor que você pode receber, qual é a melhor regra que você pode se enquadrar. Não é só, tenho direito hoje, já vou pedir. Não. Muitas vezes você espera ali 1, 2 anos, e eu faço muito isso no meu escritório, e a pessoa se aposenta pelo dobro. E é uma coisa que eu falo muito, não é a minha aposentadoria, é a tua. A hora que você realmente ficar velho e precisar desse valor, porque você não vai mais conseguir trabalhar, é você que vai precisar. Então, eu preciso pensar naquilo que é melhor pra você, não pra mim. Então, eu não posso simplesmente sair fazendo pedido de benefício.
1: Interessante, né? Na minha aposentadoria não apareceu um dos empregos que eu tive registrado. Eu trabalhei na Aspa Caderneta de Poupança, que hoje não existe mais. Uhum. Né? E não apareceu. Eu fiquei 2 anos nessa Aspa. Eu era arrecadador de poupança. Eu ia, por exemplo, na segunda-feira, opa, a doutora Flávia, lá o pessoal deposita sempre uma quantia grande, toda segunda-feira. Aí eu tinha meus clientes, né? Uhum. Mas era registrado, tudo. Eu era um funcionário de banco. E não apareceu. E como eu não tinha a minha primeira carteira, não sei se o que aconteceu, se eu perdi, e eu queria saber onde é que foi parar isso, será, hein?
0: Você chegou a dar uma pesquisada no extrato do FGTS, na Caixa Econômica, na RAIS, CAGED?
1: Não, eu quando eu dei entrada, a advogada entrou com o processo, a gente se aposentou e tal, mas isso aí...
0: Porque existem outros meios que você pode comprovar que esse trabalho existiu, tá? Por exemplo, como você recebia na época. Ah, eu recebia em depósito bancário. Beleza, vamos pedir o extrato bancário do período. Vamos pedir a declaração, o extrato lá do teu RAIS, do CAGED, lá no Ministério do Trabalho. Vamos pedir, não é só carteira de trabalho, né? Vamos pedir o teu extrato do FGTS, vamos juntar com testemunhas, vamos comprovar como era a forma de recebimento. Existem várias formas de se reconhecer. Claro que se tiver na carteira de trabalho, é muito mais fácil, porque a lei é específica, lá no artigo 33, parágrafo 5º da Lei 8.212 de 91, ao falar que a responsabilidade pela contribuição é do empregador. Não podendo ser um empregado onerado por isso. Então, assim, o empregador O contratante não contribui, não é o empregado que vai ser onerado por isso. O INSS que deveria ter fiscalizado, não fiscalizou. Então, fica mais fácil. Mas se eu não tenho a carteira de trabalho, eu não perco necessariamente esse período. Eu vou atrás de outros meios de prova. E cada tempo de contribuição pode aumentar o valor da tua aposentadoria. 2 anos pode fazer a diferença.
1: Dá tempo de brigar ainda por isso?
0: Ah, dá tempo.
1: Bacana.
0: Dá tempo.
1: Bom, quais são os erros mais comuns, doutora Flávia, que você vê aí as pessoas cometerem quando solicitam um benefício diretamente ao INSS, sem antes analisar a documentação e o histórico previdenciário? Acho que até você tocou nisso agora há pouco.
0: É o mais comum de todos, né? É não planejar, é não entender, é não procurar uma pessoa especializada naquilo, é acreditar no Gemini, é acreditar no ChatGPT, lança lá, eu tenho direito a isso, e vai e pede benefício, depois vem no escritório e fala, ai, doutora, meu benefício ficou muito baixo. Realmente ficou muito baixo, porque não juntou documento, não juntou provas, não esperou um pouquinho, porque na ânsia de se aposentar, a pessoa acha que se não se aposentar naquele momento, não se aposenta nunca. Sim. Então, esse é o principal erro, é a desinformação mesmo, de ir fazer o pedido, porque se divulga muito também, e isso também é uma desinformação, que o segurado pode fazer o pedido sozinho. Ele realmente pode fazer sozinho. Ele pode reunir a documentação e fazer o pedido. Mas você fazer um pedido, e você fazer um pedido com técnica, porque a gente está falando de direito, a gente está falando, inclusive, de um direito que é extremamente complexo, o direito previdenciário, tanto que eu acredito que quem faz direito previdenciário em 5 outras áreas não consegue fazer direito previdenciário direito, porque muda muito o tempo todo. Muda a instrução normativa do INSS, muda a portaria, muda a lei, muda decreto, entra PEC, entra entendimento jurisprudencial. Então, muda muito o tempo todo. Imagina para o advogado, que é especialista nisso, ficar o tempo todo se atualizando. Imagina para a pessoa que está pedindo a aposentadoria ali. Então, são requisitos muito difíceis da pessoa entender e ela acaba acreditando em qualquer coisa que é falado ali. Então, esse é o ponto principal, é a desinformação e...
1: E a grande maioria das pessoas são leigas, né, doutora? Então, não adianta, eu sou da opinião, você tem que procurar um profissional.
0: A grande maioria das pessoas, independente da área, não é formado em direito, você é leigo, não adianta. Por isso que a faculdade de direito é uma faculdade de 5 anos, que ainda tem uma prova da OAB para você poder exercer. Porque precisa ser complexa, não pode ser simplesmente... Vai lá e faz. A gente está lidando com o direito da pessoa. E eu brinco que na minha área, eu não lido só com direito. Eu lido com vida.
1: Tá certo. Parabéns mais uma vez.
0: É algo muito mais importante que lidar com dinheiro, com direito. É a vida da pessoa, é o sonho da pessoa.
1: Legal, legal. Para a gente terminar, doutora, ao longo da sua carreira, teve algum caso assim que você atendeu algum cliente que marcou a sua carreira profissional? Pela dificuldade, às vezes, do cliente, a história da pessoa, né? Ou, de repente, até aquele impacto na concessão do benefício, teve na vida daquela família, teve até festa, digamos assim. Vamos lá.
0: Nossa, eu tive vários, mas eu tive um que me marcou muito, que, inclusive, ele fez um churrasco, uma costelada de chão. Para mim, chamou toda a minha família lá na chacrinha onde eles moravam. Ele era um senhor de 88 anos já, e ele não sabia que ele tinha direito à aposentadoria.
1: Tinha picanha lá, doutora?
0: Não, era só costela de chão.
1: Ah, hoje tem, viu?
0: Não, era pra ter, né?
1: Acredita, se quiser. Bom,
0: era pra ter, mas não chegou muito nesses casos.
1: Não.
0: Mas ele tinha 88 anos e ele não tinha a menor ideia de que ele podia... Na verdade, ele tinha procurado uma pessoa um tempo atrás e a pessoa falou que ele não tinha direito. Só que ele era segurado rural desde que ele nasceu. Ele teve alguns períodos que ele trabalhou, sim, na cidade, só que esses períodos eles podem, de maneira muito tranquila, serem desconsiderados, porque os tribunais superiores já entenderam que é possível o reconhecimento da atividade rural descontínua. Então, eu não preciso estar na roça o tempo todo, desde que eu nasci, para me aposentar por idade rural. Eu posso ter atividade descontínua. E ele estava na roça quando me procurou, já tinha voltado. O homem se aposenta com 60 anos, imagina, então ele já estava ali há quase 18 anos, 60, 70, 80, 28 anos quase, precisando, né, podendo ter direito. Era muito, muito simples. E ele, com o trabalho da roça dele, ele continuava trabalhando, plantando, colhendo. Então, ele criava 2 netas que moravam com ele, porque a filha tinha saído de casa, enfim, independente do porquê. Ele criava uma filha com deficiência, ele tinha uma filha com deficiência, e a esposa dele já estava em estágio terminal de demência, porque era um pouquinho mais velha.
1: Caramba.
0: Que ela. Então, quando esse benefício dele saiu e foi um benefício da justiça e foi um benefício que gerou um precatório, então foi um valor alto que gerou porque ele demorou muito tempo. O processo, infelizmente, demora, ainda que a gente peça prioridade na tramitação. E eu costumo assim, ó, a gente tem prazo para cumprir, eu não deixo pro último dia. É taca-lhe pau ali, vamos cumprir o negócio. Vamos fazer o negócio andar. E quando saiu esse benefício dele, assim, foi um momento que, para mim, vários momentos, na verdade, me enche o olho de lágrima no escritório, quando a gente vai contar que deu certo, porque é um momento de alegria, é um momento de realização de sonho da pessoa. Mas esse especialmente me marcou muito, porque o choro dele foi um choro tão genuíno, tão... Me arrepia até de falar, porque ele olhou para mim, eu lembro que ele pegou na minha mão, assim, e ele falou, doutora, com 88 anos agora eu vou poder viver.
1: Olha só.
0: E foi assim... Fiz questão de ir na chácara dele, com meu marido, com a minha família, participar daquele momento, tomar a cervejinha lá com ele que ele pediu, e eu nem gosto de cerveja. Porque foi algo tão importante para ele, foi algo tão visceral mesmo.
1: Coisa linda, né, doutora?
0: Que marca e...
1: São momentos, né? Na carreira profissional.
0: E até hoje ele me manda, tá? Ele deve ter uns 90 e poucos anos hoje. E até hoje ele me... Tem WhatsApp, tá? E até a minha avó faleceu sem saber mexer no WhatsApp. E ele sabe mexer no WhatsApp, senhorzinho rural lá. E ele me manda... Isso aqui é verdade, doutora? Vou pedir, vou ganhar mais algum dinheiro, doutora? E não acabou
1: doutora,
0: já?
1: Doutora, se eu fosse a doutora, eu ia para esse lugar. Porque agora eu tenho certeza que ele tem picanha lá. É. Agora vai ter picanha. Agora tem.
0: Mas a costela dele estava muito boa, viu?
1: Tava boa. Bom, brincadeiras à parte, e qual é a mensagem, qual é o recado que a doutora Flávia Gay deixaria aí para as nossas amigas e amigos que estão tentando aí ou estão procurando essa ajuda no direito, né, de aposentadoria ou rever uma aposentadoria, etc. e tal?
0: É muito simples, não desistam dos seus sonhos. Eu sei que a aposentadoria, que o benefício previdenciário sempre é um sonho, é uma realização de vida, é uma necessidade. Então procurem um profissional habilitado, um advogado competente, uma advogada competente. E façam a análise aprimorada realmente de todos os documentos, de tudo que você pode vir a conseguir. E se você não tiver direito, se o advogado entender naquele momento que você não vai ter direito, faça o seu planejamento previdenciário. O planejamento previdenciário, ele não é preço, ele é valor, ele é investimento. O planejamento previdenciário é o momento que você entende exatamente quando você vai se aposentar, por quanto você vai se aposentar e o que é melhor você fazer até lá. Muitas vezes você economiza muito dinheiro fazendo planejamento previdenciário, porque você entende que não precisa mais contribuir. Então, cuidem, planejem, porque a velhice, para quem é jovem, para quem está ali na casa dos 30 anos, que acredita que nunca vai chegar, acreditem, ela chega. E ela chega rápido demais. E não adianta deixar para tentar organizar alguma coisa quando ela chegar. Isso precisa ser feito agora.
1: E quanto mais cedo a pessoa se organizar, se ela pode, né, doutora? De repente, um jovem que começa a trabalhar com 20 anos, aí, por exemplo... É interessante, é um investimento que ele está fazendo.
0: Com toda certeza. Eu canso de fazer planejamento previdenciário para quem tem 28, 30, 32. Porque é o momento de fazer o planejamento previdenciário. É o momento que ele vai entender. Até porque, se ele é, por exemplo, um profissional autônomo, ele consegue jogar ali, dentro do direito previdenciário tributário, a forma das contribuições, e pegar um pouquinho dessa contribuição e investir em outros planos, como Tesouro Nacional, por exemplo, como Prudential, sem fazer nenhuma apologia, nem divulgação aqui, mas fazer investimentos em planos de previdência privada, em seguro de vida, em investimentos que de fato vão poder somar a aposentadoria dele. Não desistam da aposentadoria do INSS, tá? Essa ideia de que o INSS vai acabar é mentira. O INSS não vai acabar, o INSS nunca vai acabar, você vai se aposentar. Então acreditem no INSS e é sim um bom investimento. Ele pode te gerar muito dinheiro com pouco investimento a longo prazo. Então acreditem no INSS, mas não deixem de planejar para não jogar dinheiro fora ou não tomar um susto quando chegar lá na data correta da aposentadoria.
1: Até porque se a pessoa, às vezes até que tem dinheiro, tem uma condição de vida boa, e de repente ela resolver fazer uma aposentadoria, como é que é, meu Deus, não é do INSS, privada, né? Se ela for partir para uma aposentadoria privada, dependendo da idade, você só leva chumbo. Vai diminuindo tudo, né?
0: É porque a aposentadoria, as aposentadorias privadas, elas têm um requisito próprio, né? E elas não necessariamente caminham junto com o INSS, tá? A complementar caminha. A complementar é um pouquinho diferente. A complementar, na verdade, ela depende da aposentadoria principal. Então, ela pode ser complementar tanto no regime próprio, para servidores, como no regime geral, para quem é CLT, para quem trabalha, como nós aqui, vinculados ao regime geral de previdência, ao INSS. Mas ela é complementar, então ela precisa da principal. A privada, não. A privada, ela é autônoma. Inclusive, eu posso só ter direito a uma aposentadoria privada.
1: Ok.
0: Tá?
1: Doutora Flávia Gai, qual é o seu endereço nas redes sociais?
0: Vamos lá. É, Instagram, @ Flávia Gai, Gai com I, ponto ADV, de advogada. Essa é minha rede social principal, né? E o meu contato no WhatsApp é 419-8853-6634. 419-8853-6634. Eu só respondo por este número. Isso é muito importante falar por causa do golpe do falso advogado, que está correndo muito por aí. Então, esse é o único número que eu respondo. Pode ligar, pode mandar mensagem, pode tirar dúvida. Eu fico 24 horas disponível, a não ser quando eu esteja dormindo, claro.
1: Sim.
0: Mas eu fico 24 horas, os meus clientes sabem disso. Eu respondo praticamente imediatamente, estando disponível, porque eu gosto de que o meu cliente se sinta confortável com o processo dele. É aqueles advogados que você contrata e some, e só vou te falar daqui a 10 anos.
1: A doutora Flávia Ademar, parece que ela é capricorniana, né?
0: Sou.
1: Mas parece ariana, viu, bicho?
2: Parece mesmo.
1: O discurso
2: agitar
1: é meio parecido.
2: Tal, né?
0: Meu marido é ariano, pode ser que eu tenha ali uma influência.
1: Então, então tá. Doutora Flávia Gai, muito obrigado pela sua participação, parabéns aí pelo seu brilhante trabalho e, com todo respeito, você é excelente.
0: Muito
1: deu
0: obrigada.
1: Um show aqui de informação aí, tenho certeza que tem muita gente revendo aí. E quando você que está ouvindo for procurar um escritório assim, nós temos bons advogados nessa área, inclusive aqui a doutora Flávia Gai. Quando está descansando, está com a família, que tipo de música que a doutora curte?
0: Eu sou bem eclética. Eu gosto de um pagode.
1: Pagode?
0: Eu gosto de um sertanejo. Eu gosto de um modão raiz. Meu pai é gaúcho, meu marido é gaúcho. Então, o que rola é música gaúcha em casa. Mas eu gosto muito do gospel, né? Porque eu sou cristã, então eu tenho uma pegada muito ligada com essa parte...
1: Gospel.
0: Com essa parte gospel. Então, eu gosto muito de música gospel. Quando eu tô sozinha...
1: Você curte?
0: Eu gosto da
1: gospel. Quando tá
0: eu tô
1: com esposa,
0: dirigindo.
1: Quando tá com
0: a
1: esposa,
0: tá
1: repente um baitaca, uma dupla sertaneja.
0: Coloca um pagode, coloca uma...
1: Tá certo.
0: Um modão gaúcho. Nem sei
1: maravilha.
0: Se é modão gaúcho, mas...
1: É modão, é sertanejo.
0: É sertanejo, é. Bota o gaúcho, moto.
1: Eu adoro a gauchada também, porque meu pai falecido, o maior sonho da vida dele era nascer no Rio Grande do Sul. Ele nasceu em Piraju, aqui no interior de São Paulo. E ele era tão apaixonado na gauchada que ele usava pala, né? Que fala?
0: É.
1: Que mais? Aquela calça larga?
2: Bombacha. Ele andava
1: pilchado. Mais um aí que queria nascer no Rio Grande do Sul, nasceu em cavalo morto.
2: É, mas o meu pai é de São Borja, no Rio Grande do Sul.
1: Ah, teu pai é gaúcho, né?
2: Eu tenho tradição na família, né?
1: Você nasceu onde lá, doutora?
0: Eu nasci em Curitiba. Meu marido nasceu em Pelotas.
1: Pelotas.
0: É, e a família do meu pai é de Caxias.
1: De Caxias.
2: Então ele participa da piadinha. Você nasceu em Pelotas? Não, eu nasci inteiro.
1: É bom
0: ele
1: demais.
0: Participa, na verdade, de muitas piadas.
2: Tem
0: umas
2: piadas meio ruins de lá também, viu?
1: Legal, legal. Verônica, obrigado pela presença mais uma vez aqui conosco e parabéns mais uma vez a toda a comunicação.
3: Obrigada. Hoje a entrevista foi muito esclarecedora. Adorei. Parabéns, doutora.
1: Doutora Obrigada. Flávia, saúde, paz, que Deus continue abençoando a sua vida, as nossas vidas, enfim, a tua família, dos teus clientes, e continue aí com essa humanização, né?
0: Amém,
1: E dando esse show a você, uma grande profissional, parabéns mesmo, valeu.
0: Obrigada, amém.
1: Até breve.
0: Até breve.
1: E assim, fechamos com uma canção gospel aí.
2: Isso, Isadora.
1: Liga o microfone aí, que o teu microfone tá desligado.
2: Tá aí, William Barbosa, Isadora Pompeu, bênçãos que não têm fim.

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7: 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O sucesso dessa ação, entretanto, exige a resposta às seguintes indagações acerca das lesões sofridas. A lesão advém do descumprimento da regra esportiva? Se esta lesão estava fora da regra esportiva, tem esse comportamento ilícito do agressor, passivo de uma ação de responsabilidade civil, assim como de uma ação penal pela prática do crime de lesão corporal dolosa ou culposa, a depender da intenção do agressor. A segunda hipótese ocorre quando a lesão foi ocasionada por uma violência desproporcional ou pura maldade, mesmo dentro da regra esportiva. É o caso de um carrinho muito violento no âmbito do futebol, em que o jogador intenciona machucar o seu adversário, vindo a causar lesão grave no jogador. Neste caso, esse comportamento excessivo pode ocasionar reparação dos danos materiais e morais.
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11: Estamos iniciando a sessão Meu Médico, Meu Amigo, aqui no programa William Barbosa, e hoje com a participação, né, vamos ter mais uma personalidade aqui na área da saúde, a doutora Alessandra Garrido, que é fonoaudióloga especialista em audiologia, a audição e os fones de ouvido, seria o nosso tema. Doutora Alessandra Garrido, que honra, que alegria em tê-la com a gente aqui no programa William Barbosa, bom dia.
12: Bom dia, William, bom dia a todos. Eu que agradeço, né, por ser um tema tão importante e hoje em dia tão importante para toda a sociedade, né? Presente em toda a sociedade, que é o uso do fone de ouvido.
11: E é interessante, né, doutora, antes da gente entrar bem aqui já nas questões, hoje se usa muito aquele soninho de ouvido pequenininho, né? Só que às vezes a pessoa coloca lá no ouvido e aquele som alto para ela, eu diria assim, e aqui, por exemplo, tem uns fones grandes, né? A maldade, quando mal usado, utilizado, tanto faz ser grande quanto pequeno aqui, doutora?
12: Na verdade, o menorzinho, ele fica dentro do ouvido. Então, começa por uma dificuldade. A gente não consegue enxergar que a pessoa está usando. Então, você fala com ela, ela não te responde, você pensa, meu Deus, o que está acontecendo? Mas na questão de prejudicar a audição, de realmente o pequenininho, na intensidade maior, ele é muito mais prejudicial. Porque o externo, ele pega totalmente o pavilhão auricular. Então, ele por fora, você ainda tem algo impedindo a entrada do som diretamente. O pequenininho não, ele está dentro, ele sai direto no conduto. Então, é bem pior.
11: conhecendo um pouquinho aqui da vida da doutora Alessandra. É nascida onde?
12: Eu sou do Rio de Janeiro.
11: Carioca?
12: Sou carioca, nasci lá, mas estou morando aqui há 30 anos.
11: O nome dos seus pais?
12: É César Augusto Coelho e Sônia Regina Garrido Coelho.
11: Tem irmãos?
12: Tenho, somos em 4 no total. César Augusto Coelho Júnior é meu irmão, meu Marcelo Garrido Coelho e Ana Emília Garrido Coelho Vendramini. Já todos moram no Rio de Janeiro ainda.
11: Fez faculdade aonde, doutora?
12: Eu comecei no Rio, na IBMR, e terminei aqui na Tuiuti.
11: Legal, legal. E não precisa me falar a idade, quantos anos já de profissão?
12: Ah, não tenho problema de idade, não. Eu tenho 50 anos e tenho 28 anos de profissão.
11: Que hoje, eu não sei por que existe, mas você não pode falar a idade, pode, você está vivendo, tem. Você está vivo, está viva.
12: Não tenho esse problema, eu acho que a gente é igual o vinho, fica cada vez melhor.
11: Tá certo, parabéns, doutora. E agora, o que te levou a essa área aí da saúde?
12: Quando a minha mãe é falecida, vai fazer 3 anos, mas quando eu era 9, eu fiquei em dúvida entre administração e fonoaudiologia. Mas a fonoaudiologia foi muito... A minha irmã é fonoaudióloga no Rio de Janeiro.
11: A sua irmã?
12: A minha irmã. E na época foi uma das primeiras salas. A minha irmã tem 61 anos, ela é mais velha, eu sou a caçula dos 4. E a minha mãe conversou comigo e falou assim, eu falei, mãe, vou fazer administração, que eu gosto muito dessa parte de empreendedorismo, na época nem era forte, tá? Como é hoje. E a minha mãe falou, filha, faça fonoaudiologia, a profissão do futuro. E eu escutei a minha mãe. Aí eu fiz a prova do vestibular, passei, era muito tranquilo, porque não tinha nem procura na época.
11: Ninguém queria saber,
12: vamos dizer. Ninguém queria saber da fonoaudiologia. Hoje já está bem melhor. Hoje já a pessoa já fala, eu vou fazer fono, meu Deus, que coisa boa. Então, hoje está melhor. E eu fui fazer, e eu comecei. E realmente, mas eu sempre quis a área de audiologia. Quando você vai para a área de... Hoje, né, o leque é muito grande da fonoaudiologia, né, para você trabalhar, para você... Só que eu sempre gostei da audiologia, eu sempre falei, não, eu vou para essa área. A minha irmã também é dessa área, eu acho que foi meio um exemplo de vida e eu segui, né?
11: Desculpa essa perguntinha inocente, mas eu tenho certeza que tem muita gente que ouve falar, mas não sabe bem, de uma forma assim, bem, bem prática, doutora, o que é a audiologia? Explica aí.
12: A audiologia, ela trabalha com a parte da audição, né? Na audiologia, a gente tem hoje uma leque de exames também para você estar constatando, né, qual tipo de perda que nós temos, né? Se eu tenho uma perda ou não. Quando um paciente, né, um indivíduo vai num otorrino e ele está com um problema de infecção de ouvido, a gente trabalha muito com otorrino, tá? A parte da fono, da audiologia, trabalha muito com médico otorrino. Ele pede uma audiometria para ver, por exemplo, se a criança que está lá com otite, que está com infecção no ouvido, teve alguma perda de audição, porque nós temos vários tipos de perda. Tá? Então, por isso que é audiologia. A audiologia, ela estuda essa parte da audição, o PAC, que a gente chama, que é o processamento auditivo central, né? Porque às vezes a gente escuta, mas não entende. Então, como é que está chegando no nosso cérebro? O que a gente tem que fazer? Então, ela estuda essa parte, né? Que seria, não da fala, mas da audição.
11: Sessão Meu Médico, Meu Amigo, e a participação da fonoaudióloga doutora Alessandra aqui no programa William Barbosa, Alessandra Garrido. O uso frequente de fones de ouvido pode prejudicar a nossa audição, doutora?
12: Sim, prejudica e muito. Na verdade, assim, aquela pessoa que tem a mania e a rotina de usar todo dia o fone de ouvido, sem intervalo, né? Prejudica e a gente nem sente, porque a gente fala assim que você vai perdendo lentamente a audição, então prejudica muito, sem dúvida alguma.
11: E o que é mais prejudicial, o volume muito alto ou o tempo prolongado de uso?
12: Eu acho que a combinação dos dois, tá? Na verdade, eu acho, não tenho certeza. Porque o que acontece? O uso muito prolongado, todo uso prolongado a gente indica para dar uma parada. Então, usou lá 2 horas, para 10 minutos. Mas parar parado, sem ter nenhum ruído que possa estar intervindo. Você descanse a sua audição, tá? Então, quando você fala assim para mim, eu vou usar, eu uso prolongado e não paro, já prejudicou. Mas se eu uso com o volume muito elevado e também não paro, também prejudica, entende? Então, na verdade, assim, os dois são prejudiciais. E a combinação dos dois é mais ainda, tá? Não, não existe... Hoje, assim, eu não conheço nenhuma pesquisa que fale, não, usar mais tempo que prejudica ou usar com volume mais alto que prejudica.
11: Atenção aí, os viciados em fones de ouvidos aí, por gentileza, viu? Acompanhe esse papo, né? Para depois não ficar chegando, ó, eu uso fone faz 30 anos, eu tô bem, você tá bem nada, bicho.
12: Mal sabe que não está, né?
11: Então, pois é, por isso que a gente tá aqui com a fonoaudióloga competente, doutora Alessandra Garrido. Falando nisso, meu caro Ademar Marques, você usou fone muito tempo também, não?
9: É, primeiramente, bom dia, doutora.
12: Isso. Bom dia.
9: Satisfação em tê-la conosco no programa do William Barbosa. E desejar, te desejo uma excelente entrevista e seja bem-vinda.
12: Muito obrigada.
9: Eu usei fone de ouvido, eu comecei a trabalhar com som, inicialmente, com aparelhagem de som, animando festinhas, bailes e tudo, sempre no barulho. E comecei no rádio em 1986, né? E de lá para cá, por um bom tempo, usando fone de ouvido, até que em 2009 eu praticamente perdi toda a audição do lado esquerdo aqui, e a médica diagnosticou na época o início de um tumor no canal auditivo do cérebro. Perdi a audição e passei a fazer o tratamento, graças a Deus eu fiquei curado, né? E agora aos poucos volta a minha audição do lado esquerdo, né? E aos poucos está voltando. Eu uso inclusive um dispositivo interno,
12: um aparelho,
9: né? E graças a Deus está voltando a minha audição, né? Mas eu fui prejudicado realmente pelo fone de... pelo bendito ou maldito fone de ouvido, né? Que judiou de mim, viu? E até hoje eu sinto as consequências disso. Eu fiquei com sequelas por causa do fone de ouvido. E eu não uso, tá aqui do meu lado aqui. Eu só uso às vezes porque preciso para fazer uma regulagem quando o William tá no ar, né? Eu uso de vez em quando, mas só para ouvir aqui em off, né? Mas não uso frequente. Faço o meu programa à tarde usando as caixas de som de retorno aqui, né? Mas não uso. Eu sei que para mim foi um veneno.
12: Pois é. E, na verdade, você só sentiu... Você teve algum sintoma para você ir procurar?
9: Muita dor de cabeça e surdez, né?
12: Ah, tá. Surdez.
9: Fui procurar.
12: Surdez súbita.
9: E após o exame constatou, então, entendi, começo, né? O início. Uhum. Mas tudo que é tratado precocemente tem cura, né?
12: Sem dúvida. Nem tudo, tá? Nem tudo.
9: Alguma
12: nem
9: coisa.
12: Nem tudo, porque tem algumas perdas auditivas e uma delas é pelo ruído elevado, como o uso do fone, fábrica, chão de fábrica, etc. Sem o EPI auricular ou sem o cuidado, não volta.
9: Não volta,
12: não,
9: né?
12: Não volta. A gente fala que é uma perda neurosensorial. O que é a perda neurosensorial? Eu já atingi a cóclea, tá? Então, a cóclea é um caracolzinho, né? Você imaginar. E dentro desse caracol tem uns pelinhos. A gente chama de células ciliadas. Esses pelinhos, eles se movimentam conforme a gente vai escutando o som, né? Porque eles se movimentam, aí começa o mecanismo, anda para o cérebro. Com esse tipo de perda, você vai provocando a morte desses pelinhos. Vou falar assim para vocês, sim, entenderem. Então, eles vão morrendo e eles não voltam. Então, não tem volta. Quando a gente perde por ruído alto, fone de ouvido não retorna.
9: Esses pelinhos são os responsáveis por captar o som.
12: Isso, as células ciliadas, tá?
9: E mandam para o cérebro.
12: Isso. Então, a partir do momento que eles vão morrendo, eles não tem volta. Então, a sua você teve, né? Você teve uma patologia que foi tratada e voltou. Então, o uso do fone de ouvido, ele ajudou a prejudicar,
9: perfeito,
12: tá? Mas não foi o sintoma principal, não foi a causa principal, tá?
9: Certo.
12: É diferente do uso do fone de ouvido, quem trabalha com som, né? Faz festa, baile, com muito som do lado de uma caixa de som também, com certeza está aí propenso a poder perder a audição por ruído alto. Aí não volta.
9: E a gente que trabalha com rádio, o caso do William Barbosa e eu, a gente trabalha aqui, envolvido aqui no ar, aqui, a radiação. Isso também prejudica a audição?
12: Olha, eu não vou dizer que... Eu não acredito que não, assim, que vá te prejudicar hoje, que eu vou perder...
9: O barulho mesmo, né?
12: Só que hoje é tudo muito avançado. A tecnologia que vocês trabalham hoje é muito avançada. Você vê, a gente está aqui conversando e o ruído externo você não escuta nada.
9: Perfeito.
12: Então, isso não interfere. O que acontece? Você não precisa elevar o som para competir com o ruído externo, entendeu?
9: Perfeito.
12: Então, por exemplo, o zumbido. Quem tem zumbido, a nossa orientação, olha, você precisa de um ruído externo para competir com o zumbido que você sente. Muitas vezes no ouvido ou na cabeça já. A pessoa pode escutar uma música não tão alta. É ambiente, só para eu não ficar escutando meu zumbido. Então, você usa o som, ele é benéfico ao ser humano. Só que usando, né, na forma
11: moderadamente.
12: Regular, moderadamente.
11: Bacana, bacana. Agora, doutora Alessandra Garrido, fonoaudióloga, aqui para os nossos ouvintes que acompanham o programa William Barbosa por todo o Brasil. Existe um nível de volume, assim, considerado seguro para utilizar os fones?
12: Sim, a gente considera 60%... Tá, da capacidade que o fone tem. Tá?
11: 60%.
12: Então, tá lá, o meu fone, a gente consegue escutar o volume até 100 decibéis, né? Fica em 60, tá? No máximo, no máximo.
11: Importante.
12: E isso assim, ó, usa 2 horas e para 10 minutos, tá? Usa um tempo
11: não
12: e para.
11: Direto.
12: Não direto.
9: O que a gente percebe, então, William, ouvindo a doutora... que é autoridade no assunto para falar sobre isso, se é 100 decibéis, use 60. O que a gente percebe, os desobedientes, o ser humano desobediente, é essa juventude, os adolescentes, que eles são exagerados. Até quem vai na praia percebe isso aí.
11: É o exagero, né, doutora?
12: Não, o fone de ouvido, às vezes você está do lado de alguém, a pessoa... Eu tenho agora eu já tenho jovem em casa, mas eu lembro quando eles eram adolescentes, as minhas filhas, eu escuto... Eles não conseguem... Primeiro que eles não escutam a gente falando, né? Você fala, nem responde.
9: É, no
12: porque
9: caso...
12: a gente existe até o zumbido ou a perda, a gente chama uma perda momentânea, tá? Que você vai para um lugar desse, se você ficar do lado de uma caixa de som, você no dia seguinte você fala, meu Deus, não tô ouvindo nada. Ou fica aquele zumbido, né? Te incomodando, mas vai passar. Por quê? Porque foi aquele momento ali que você passou, você abusou e etc. Mas o pior é aqueles que estão ali todo dia e estão achando que tá tudo bem. Primeiro que você tem que falar gritando. Porque ninguém te escuta.
9: Já fica rouco também.
11: Já fica rouco.
12: É. Aí outra coisa, a pessoa, você tá falando, a pessoa tá aham, você achando que ela tá te entendendo, às
11: não
12: vezes
11: está.
12: Ela não tá nem te entendendo.
11: É.
12: Né? É muito. Não, eu também não gosto. Eu acho que não é necessário.
11: E eu fico de cara também, às vezes, isso é muito comum, né? Nas ruas da cidade, ou alguém que passa em frente aonde você mora, com aquele som bum, bum.
12: Que
11: bum,
12: o carro treme, né?
11: Que o carro treme, o asfalto,
9: a
11: treme
9: gente sente
11: o carro.
9: O tremor assim, até no estômago.
12: É.
11: Sabe o que eu fico pensando? Doutora, a senhora conhece o Alok, né?
12: Conheço.
11: Um DJ famosíssimo,
9: referência,
11: um cara maravilhoso, um talento, né? Mas eu fico, um cara desse tem que ter muito cuidado, né? Deve ter uma equipe médica cuidando dele, porque não é possível, porque o som do cara, aquela vez que ele fez aquele show e gravou lá no prédio mais alto do mundo, acho que lá em Dubai, né?
9: Dubai, é.
11: E tal. Deve ter uma orientação.
12: Mas se você for pensar, ele faz o show e as caixas estão todas pro público. Né? É claro que ele, com certeza, ele tem uma equipe maravilhosa.
11: Cuidando
12: ele
11: dele.
12: Com Lógico. Certeza ele deve ter os melhores equipamentos, etc. Mas não é diretamente no ouvido dele. Né? E ele faz um show que é de 2 horas?
11: Não sei. Aqui é
12: 2 horas.
11: Show.
12: É um curto, entendeu? Eu tenho certeza que ele não convive com esse volume
11: esse barulho,
12: todos os dias.
11: Todos os dias. Tá
12: com
11: certo.
12: Certeza não.
11: Bom, os fones intra auriculares, aqueles que ficam dentro do ouvido, a gente falou aqui alguma coisa dos pequenininhos, né? Oferecem mais riscos, então, do que os modelos externos, doutora?
12: Sim, e hoje em dia é o que mais se usa, né?
11: Os pequenininhos.
12: É. E até assim, eu

0: acho ele até menos confortável. É igual o protetor auricular. Vou te dar o exemplo. Todo mundo pergunta assim, o protetor auricular de silicone, que é o pequenininho, é menos eficaz que o concha? Não. Mas, confortavelmente, a pessoa com o concha pode se sentir melhor. É igual o fone, né? O fone, eu pego... O meu ouvido, o fone externo que a gente usa, que é esse tipo concha, eu pego totalmente o meu som de fora.
1: Tampa inteiro, né?
0: Inteiro, né? Então, o outro não. O outro é intra. Ele é dentro do ouvido. Então, ele vai direto, né?
1: Perfeito.
0: Então, dependendo da intensidade, com certeza.
2: Esse aqui é igual.
0: É o famosinho. Esse é o intra. Porque o intra pode ser tanto com corda quanto sem cordinha, né? Então,
2: entendi.
0: É um ou outro, tá? Então, mas assim, tudo muito elevado, com a intensidade muito elevada, é prejudicial, gente.
1: Então, doutora, quais sinais indicam que a pessoa pode estar exagerando assim no uso dos fones de ouvido?
0: Olha, algo que eu sempre falo dentro da minha casa, antes de falar no consultório, eu falo assim, ó, se você está com fone de ouvido e você não está escutando a pessoa que vem falar com você, tá? Isso já é um indicativo. Então, pode diminuir. Mas
1: um indicativo de exagero.
0: De exagero, tá?
1: Certo.
0: E outra coisa, se a pessoa, você não consegue ouvir e a pessoa está do seu lado, com uma distância de um braço, eu falo é o teste, né? Outro dia eu falei, faça um teste. Pega seu braço com uma distância de um braço e veja, a pessoa está ouvindo a sua música e você não escuta ela, você pode ter certeza que está elevado. Então, pode abaixar. Por quê? Porque o nosso cérebro, ele acostuma. Para ele, não é um som alto. Entendeu? Então, para ele tá tudo bem, mas para o nosso ouvido, né, para o mecanismo da audição, sim, é prejudicial.
1: Ah, então, para o cérebro, tanto faz baixinho?
0: Ele se acostuma.
1: Ah, tá.
0: Ele se acostuma com o volume que você está ouvindo. Então, para ele é indiferente, né?
1: Interessante, né, William?
0: Agora, para o ouvido, não. Para o ouvido, para o mecanismo, não. Ele está sendo prejudicado.
1: Porque o ouvido tem a sensibilidade.
0: Tem a sensibilidade.
2: Fazer uma brincadeira aqui com a doutora, com todo o respeito, com a doutora Alessandra Garrido. Eu acho que o fone de ouvido é bom. Quando você tem uma companheira que fala muito alto, aí você põe o fone para não
0: mas
2: escutar.
0: Mas aí não é fone. Aí vira um protetor auricular.
2: Ou a sogra também, que às vezes...
0: O EPI auricular,
2: brincadeira,
0: né?
2: Brincadeira.
0: Você vai usar um EPI, realmente.
2: EPI.
0: Por exemplo, você vai num bar desse, você fala assim, ah, não quero escutar muito, mas também você não vai escutar a pessoa, porque ele é feito para isso, né?
2: O EPI.
0: O EPI auricular, que é o protetor que a gente indica, ele é feito para isso, ele diminui até 20 decibéis.
2: Olha só.
0: Então, por exemplo, você está num lugar com muito ruído, é o trabalho, porque hoje é obrigatório, por lei, todos os operários e operadores estar trabalhando dentro da fábrica, porque realmente ele ajuda a não prejudicar. Então, o que é obrigatório por lei hoje dentro das fábricas? É a audiometria pelas NRs, né? Audiometria anual. E de quem tem alteração é de 6 em 6 meses. Olha só, em 6 meses a sua audição pode mudar.
2: Caramba.
0: E o uso do protetor auricular. Isso assim, não tem como negociar isso.
2: Doutora, tá? Por que às vezes a gente... Você está ouvindo normal, daqui a pouco você faz assim... Tchum, no ouvido da pessoa, depois volta ao normal. O que é isso?
0: Pode ser também o ruído elevado.
2: Observa,
0: ou assim, hoje em dia... Tem muita questão do estresse, tá? Às vezes
2: ansiedade.
0: Às vezes fala assim pra mim, ah, eu tô com zumbido, vai fazer o exame com a gente. Tá, a audição tá extremamente normal, porque hoje um zumbido, ele tá ligado a vários fatores, né? Estresse, ansiedade, depressão, problema de pressão, coluna. A gente não imagina a quantidade de causa que a gente pode ter para ter um zumbido. Geralmente a gente... labirintite. Tontura. Geralmente a gente liga a audição, ok? Então a gente começa assim, pela audiometria, que é o exame mais simples da audiologia. Você faz uma audiometria, essa audiometria deu normal, você descarta a questão da audição. Aí você vai ver essas outras questões de tuba auditiva, né? Que é a ligação que a gente tem aqui do nariz até... Tudo isso aqui na nossa face tá interligado. Então, tudo pode estar prejudicando ou causando um zumbido ou algum desconforto no ouvido.
1: É, doutor, uma curiosidade pessoal, quando a gente está dirigindo, descendo uma serra, por exemplo, ou até no dia a dia aqui na cidade, ou descendo a escada aqui, dá aquela tampa, o ouvido tampa, aí a gente engole a saliva, volta ao normal, ou abre a boca e volta ao normal?
0: A gente tem aqui na face, a gente tem a tuba auditiva, tá?
1: Certo.
0: Aqui tem um canal, e esse canal, ele é ligado ao ouvido.
1: Ah,
0: então, aqui você tem aquela sensação... É, por exemplo, quando você tem uma sinusite, quando você tem uma gripe, né? Você está congestionado. Esse congestionar, ele vai para o ouvido. Então, dá essa sensação em você de ouvido tampado. Quando você está gripado, muitas vezes você tem a sensação de ouvido tampado. E o que, que a gente tem que cuidar? Se a secreção que a gente está aqui no nariz não vai pela tuba auditiva e vai para o ouvido. Então,
1: perfeito.
0: É por isso que a gente tem que cuidar. E dá essa sensação. Aí você abre a boca, parece que desentope tudo, né?
1: Sim, sim.
2: Por que
1: quando
2: tem...
1: quando tá viajando também, né?
0: É,
1: no carro.
0: Descendo assim. A serra.
2: Uhum. E por que tem gente...

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48: Muito boa tarde, Curitiba, boa tarde, região metropolitana, boa tarde, estado do Paraná, boa tarde, Brasil. E onde quer que as ondas da minha, da sua, da nossa educativa, AM 630, estiver chegando, afetuoso, respeitoso e caloroso, boa tarde. Nesta quinta-feira, 3 de setembro de 2026, o ano inverno brasileiro, do 146º dia corrido do ano, semana 36, 119 dias para o final de 2026, lua minguante desde as 4 horas e 51 minutos, 67%, 67,4% do ano já se foi. com os trabalhos de apresentação de Evilásio Júnior, reportagens de Edson Tomás, produção de Irceu Santos, o Boeing 630 com Educativa Esportiva a bordo, levanta voo no campo, na quadra, na piscina, no tatame, no quitogo do seu rádio. Até a chegada do Chá com Pimenta, o papo aqui é muita saúde, bem-estar e qualidade de vida pra você com muito esporte no programa Educativa Esportiva. E sem maiores delongas, as manchetes do programa de hoje. Copa do Brasil, conhecemos ontem mais dois finalistas, semifinalistas, e já tem um confronto definido. Vasco da Gama voltou a vencer o Vitória na casa do time baiano por 2-0, 3-0 no agregado, e vai enfrentar o Palmeiras, que no agregado também fez 3-0 para cima do time do Santos. Ou a outra semifinal é entre Atlético Mineiro, que já está classificado, e o time que sairá do confronto Grenal da noite de hoje. Copa Paraná, vivemos ontem um jogo isolado da primeira rodada, Londrina e Paranavaí ficaram no empate no VGD 0-0, e o time do Cascavel é o próximo adversário paranista. A Série C do Campeonato Brasileiro terá sua sequência neste final de semana, quando nós teremos pela frente o jogo do Floresta contra o Maringá, às 16h do domingo. É a abertura da segunda fase para o time paranaense, que terá 6 jogos pela frente para conquistar uma das 4 vagas e ter direito a pertencer à segunda divisão do futebol nacional. Na Série B do Campeonato Brasileiro, destaque para o jogo de domingo, 11 da manhã, no Germano Krieger. É o encontro, ou melhor, lá no VGD Vitorino Gonçalves Dias. É o encontro do Tubarão com o Operário, dois times paranaenses que precisam voltar a vencer na competição. E o time do Londrina mergulhado na zona do rebaixamento para a Série C. E na primeira divisão nós teremos os confrontos de Atlético de Curitiba, Curitiba contra Mirassol, 11 da manhã de domingo, no Couto Pereira. Atlético, 16h contra o Cruzeiro, lá no Mineirão. E a preparação segue visando estas partidas e com indefinições nos seus grupos. E hoje a gente vai estar conversando por telefone com o meu amigo Sérgio Tualdo, vice-presidente do Iguaçu, falando de toda a preparação do Alvinegro de Santa Felicidade para mais uma edição da Taça Paraná. A competição mais charmosa do futebol da suburbana, o semiprofissional do sul do Brasil. E sem maiores delongas, ele está chegando, Edson Tomás, com a sua participação, com as suas notícias e informações. Teremos aí jogos do Curitiba e do Atlético no domingo, 11 da manhã, o Couto Pereira é palco para Curitiba e Mirassol. 16h, o Mineirão é o palco de Cruzeiro e Atlético, indefinições do grupo. Mas antes, tem Copa Paraná? Muito boa tarde, bem-vindo à frequência, Edson Tomás.
0: Boa tarde, Vilazo, a todos do Educativa Esportiva. Atlético e Coritiba com indefinições para os jogos do final de semana, mas antes, começando com o campeonato, a Copa Paraná. Sábado tem Paraná Clube Cascavel, jogo que acontece na Vila Capanema, às 15h30. Expectativa de um bom público para esta partida. Paraná que vem de vitória diante do Atlético na estreia na Arena por 2-1 no último sábado. É bom lembrar que o Paraná busca nesta competição voltar a uma competição em nível nacional no ano que vem, ou Copa do Brasil ou Copa Sul-Sudeste. Muito provavelmente vai optar exatamente pela Copa Sul-Sudeste. O técnico tcheco podendo repetir inclusive este mesmo time que venceu o Atlético na partida de sábado. Já a dupla Atletiba, o Coritiba que joga contra o Mirassol pela manhã no domingo às 11 da manhã, ainda indefinido pelo técnico Fernando Seabra, que volta de suspensão. Não ficou no banco de reservas na partida contra o Remo. Coritiba que vem de uma boa sequência de partidas sem derrotas. São 4 jogos, 3 vitórias e 1 empate. O Thiago Santos, volante, volta normalmente à equipe titular.
1: e duas dúvidas. Jaci saiu machucado ainda no segundo tempo, né? Um pisão no tornozelo e o Josué com uma fadiga muscular. É bom lembrar que o Josué tem dois cartões amarelos e pode ser preservado, inclusive, para recuperar fisicamente e ficar à disposição para o clássico Atletiba. Do lado do Atlético, um desfalque é certo, exatamente o Benavides pelo terceiro cartão amarelo, e a dúvida no gol se o Santos vai permanecer como titular ou se o Mikael vai ganhar mais uma oportunidade na equipe atleticana. O Atlético vivendo um problema muito grande em relação aos laterais. Agora foi o Benavides que tomou o terceiro cartão amarelo, o seu imediato Gilberto Moraes voltando aos poucos já na transição e pode inclusive ficar à disposição no jogo de domingo contra o Cruzeiro em Belo Horizonte. Mas do lado esquerdo o Atlético segue sem Léo Derick, sem Claudinho e também sem Lucas Esquivel, tendo que optar exatamente pelo Steve Mendonça, mas ali pelo setor esquerdo improvisado. O Juan Portilla voltou a treinar normalmente, não jogou contra o Fluminense e é mais uma opção também no meio-campo atleticano para a partida contra o Cruzeiro, rodada importante para a dupla Atletiba antes do clássico Atletiba da semana que vem. É isso, Evilásio, até amanhã aqui no Educativa Esportiva.
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48: Muito obrigado, meu caro Edson Tomás, por todas as suas notícias, suas informações aqui no nosso Educativa Esportiva. Agora é meio-dia mais 33 minutos, meio-dia mais 33 minutinhos. Como falávamos no nosso destaque inicial, a Copa do Brasil teve ontem jogos importantes aí desta fase que é as quartas de final. Dois jogos aconteceram ontem, um foi na terça-feira, quando o Atlético Mineiro bateu o Cruzeiro por 2-1, 3-1 no agregado, 3-2 para o Atlético Mineiro no agregado, o Atlético Mineiro se classificando. Ontem tivemos Vitória 0, Vasco da Gama 2, 3-0 para o Vasco no agregado, 0-0 Santos e Palmeiras na Vila Belmiro, 3-0 no agregado para o Palmeiras. Vão jogar Vasco da Gama e Palmeiras, o mando de jogo será sorteado na sede da CBF. Já o Atlético Mineiro espera o vencedor do confronto entre Grêmio e Internacional, o clássico Grenal da noite de hoje, 8 da noite, na Arena do Grêmio, para conhecer o seu adversário. A Copa Paraná, nós teremos já a sequência dos jogos desta rodada, que será exatamente a rodada 2 da Copa Paraná, sábado no Dorival Brito e Silva, Vila Capanema, Paraná Clube e Cascavel. No sábado, ainda às 15h30 dos Pioneiros, tem Azures e Foz. Segunda-feira, teremos o jogo envolvendo Londrina e São Joséense no VGD às 16h. E no, na segunda-feira, no Dorival Brito, Atlético e Paranavaí jogando às 17h30. É a rodada da Copa Paraná, que tem o Foz do Iguaçu e o Paraná, juntamente com o São Joséense, 3 pontos ganhos. Foz do Iguaçu primeiro e o Paraná segundo, São Joséense o terceiro. Quarto e o quarto colocado é o Londrina com 1 ponto, juntamente com o Paranavaí. O Atlético é o sexto colocado com 6. Azures é o sétimo com o Atlético é o sexto com nenhum ponto ganho. Perdeu na estreia para o Paraná. É a mesma situação do Azures e do Cascavel, sétimo e oitavo colocado. A gente tem na Série C o jogo envolvendo Floresta e Maringá no próximo domingo, 16h, no Presidente Vargas. Lá estarão se enfrentando na primeira rodada da segunda fase da competição nacional, que tem no Grupo C Botafogo da Paraíba, Floresta, Maringá e Santa Cruz. O Grupo B tem Brusque, Ferroviária Internacional de Limeira e Paysandu. A Série C do Campeonato Brasileiro vai reunir neste final de semana, domingo, 11 horas da manhã, lá no Vitorino Gonçalves Dias. Londrina e Operário vão correr atrás da bola. O Londrina é o 18º com 22 pontos ganhos, 6 pontos a menos que o 17º Ceará, que está na 17ª colocação. 7 pontos a menos que o Avaí, o primeiro fora da zona de rebaixamento, que está na 16ª colocação com 29 pontos. Já o Operário é o 9º colocado com 37 pontos ganhos. Se vencer, vai a 40, pode entrar na zona de classificação para a segunda fase da competição nacional, na segunda divisão do futebol nacional. Nós teremos também jogos da Série A do Campeonato Brasileiro, mas isso é um papo que eu trago para você logo mais aqui no nosso nosso Educativa Esportiva. É um recadinho que eu tenho para você likear. Voltamos já. Mais informação para você no AM 630, no meu, no seu, no nosso Educativa Esportiva.
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48: Em Curitiba, agora são meio-dia mais 38 minutinhos, meio-dia mais 38 minutos. E como nós falamos, né, anteriormente, a gente teria aqui a participação do nosso querido Sérgio Tualdo, ele que é vice-presidente do Iguaçu de Santa Felicidade. E de aqui até o final do programa, o papo vai ser Taça Paraná, uma competição que, além de ser charmosa, é uma competição mais do que atrativa, principalmente por estar aqui já dentro desta Taça Paraná, uma das categorias que a gente tem muita condição de ver exatamente esse tipo de competição ser uma... um congraçamento do futebol semiprofissional em todo o estado. Essa leitura é correta, Sérgio? Muito boa tarde, obrigado por ter aceito o nosso convite e estar aqui participando do nosso programa na tarde de hoje.
3: Boa tarde, Vilásio, boa tarde aos ouvintes. É um prazer estar falando com você, divulgando, né, o futebol amador, tão importante para Curitiba, né? E realmente, você falando de Taça Paraná, é um campeonato... que movimenta muito, né? Além de que ele movimenta Curitiba e região metropolitana e inclusive cidades do interior, né? Nós temos times aí de Palmas, cidade de Beltrão, enfim, é um campeonato interessante para nós, um campeonato forte e que o Iguaçu, né, participa com uma equipe forte esse ano, bem reforçada. E também, né, como até um preparativo para o Campeonato Amador do ano que vem, né? Nós entendemos ser a Taça Paraná, além de ser um campeonato importante, um campeonato que pode também nos dar um embasamento, né, do nosso time para o futebol para o ano que vem no Campeonato Amador.
48: E quando se fala no Iguaçu, nós falamos de uma equipe que foi, de um time que foi o penúltimo campeão da nossa suburbana, que conquistou o título com uma grande conquista realizada contra um time muito forte, que foi, se não me falha a memória, aquela decisão foi contra o Capão Raso, o Novo Mundo, que foi a decisão, Capão Raso, a decisão do título do Iguaçu. E aí veio o ano de 2027, eu acredito que alguma coisa não deu certo para o campeonato, que correu o risco e o coração teve que ficar muito bem preparado para aquelas últimas rodadas, principalmente do torneio da morte, né? Aquelas pequenas falhas que foram cometidas para o campeonato da suburbana também foram corrigidas para essa Taça Paraná, Sérgio?
3: Sim, com certeza, Vilásio. Você bem falou, o campeonato amador desse ano de 2026 para nós foi um campeonato muito complicado, ele foi um campeonato atípico, né? Porque ele foi iniciado já muito próximo, né, do início do ano, um campeonato tiro curto, né? Poucas rodadas e infelizmente o nosso time, a gente teve uma saída de muitos jogadores, a gente não conseguiu fazer toda a reposição necessária. O Juninho mesmo, né? Nosso treinador fez, né, das tripas ao coração para a gente se manter. Foi, a gente brinca, né, entre nós, diretores e tudo mais, né, que uma decisão de campeonato ela é muito menos traumática, muito menos emotiva do que um jogo como nós tivemos contra o União Nova Orleans, né, nosso co-irmão aqui da região, que acabou sendo rebaixado, né. Foi realmente um campeonato muito complicado para nós, mas a gente fez, né, uma correção, né, de rota. A gente fez em conjunto, né, com comissão técnica e diretoria, uma reavaliação do grupo e tal, e justamente por tudo isso que nós vivemos nesse ano, a gente optou então realmente essa participação na Taça Paraná com esse objetivo, né, de fazer agora montar um plantel, né, um plantel já pensando em sim, o ano de 2027, fazer um campeonato amador muito forte. O Iguaçu vai entrar muito forte nesse campeonato e assim, a gente já viu, né, Vilásio, muitos clubes grandes, né, no batendo profissional, disputando alguns anos a zona de rebaixamento. E o Iguaçu, né, infelizmente passou por isso, e nós, né, fazemos o trabalho sério, né, sempre pensando no melhor para o clube. Obviamente, né, às vezes não é tudo que acontece da forma que a gente deseja, mas com certeza fizemos uma correção de algumas, né, situações e tal. Estamos montando realmente um plantel muito forte para a Taça Paraná. Temos uma expectativa muito boa para esse campeonato e preparando já esse plantel para o campeonato amador do ano que vem, que ele volta a ser no modelo, né, de forma como era feito antes desse ano, né, que foi um campeonato, como eu falei, um campeonato atípico, né, com poucas rodadas, e realmente quem não, em poucas partidas, não conseguiu o resultado, acabou passando pelo sufoco, que foi o nosso caso, né, o Iguaçu passou por esse sufoco.
4: E com certeza o Iguaçu está no caminho certo. Sempre conosco aqui, você conhece bem, né, o Dirceu Santos. Ele está conosco, nosso produtor, e ele participa do programa. Só que eu acho que ele está devendo uma visita para vocês lá num jogo, né, Sérgio?
3: Exatamente, Vilásio. Você tem estado lá nos jogos e tal, e o Dirceu, nosso, né, com certeza recebemos ele de braços abertos lá, né? Ele está muito convidado, né, a vir, e agora, inclusive, nós temos já o nosso primeiro jogo na Taça Paraná no dia 20 de setembro contra o Vila Nova de Palmas, lá no Clube Iguaçu. Então, já é nosso convidado para ir lá e prestigiar e ver o Iguaçu, né, estreando na Taça Paraná.
4: É, a rédea quando é curta é assim mesmo. Boa tarde, seu Dirceu Cordeiro do Santos Celular, tudo bem?
5: Muito boa tarde, Vilásio. Sérgio, é um prazer estar falando contigo. Pena que você não pôde estar aqui presente aqui no estúdio.
4: Mas dia 14 ele vem aqui para falar das obras e de toda a formação que o Iguaçu está tendo com os garotos do bairro para ter ali a colheita de novos atletas para o time.
5: Sérgio, e a diretoria aqui da nossa emissora fez um estúdio para recebê-los com muito carinho, né, e muita dedicação a vocês, que fazem parte já do nosso rol, dos nossos entrevistados aqui no programa Educativo Esportivo.
3: Vilásio, como eu te comentei, eu peço desculpas por não ter participado, né, presencialmente aí, mas por compromissos profissionais, né, se tornou difícil a minha ida. Mas como você falou, dia 14 a gente estará presente com certeza aí, com o maior prazer, né. Como eu falo, eu admiro, né, vocês que fazem esse trabalho, essa divulgação do futebol amador, um futebol tão difícil de ser administrado, de ser gerenciado, né. Só quem participa dos clubes sabe a dificuldade que é. E como é bom ter, né, a imprensa, vocês do nosso lado, prestigiando, apoiando. E no dia 14, com certeza, estaremos aí para contar um pouco mais do Iguaçu. Iguaçu, de certa publicidade, hoje, uma grande potência futebolística, né? A sua história, né? Mas também do ponto de vista de investimentos e tudo mais, uma parceria maravilhosa, sensacional com a Estival Esportes.
5: Sérgio, o Iguaçu, ele chega com qual objetivo? Fazer uma boa campanha ou brigar diretamente pelo título?
3: Taça Paraná, nosso objetivo é ser campeão. Nós estamos entrando nesse, obviamente, né, respeitando todos os adversários. A gente sabe que vai ser um campeonato difícil, né? São 13 equipes. Três equipes que também se reforçaram. A gente sabe muito bem, né, dos clubes que vão participar da Taça Paraná. Os seus elencos estão sendo reformulados, reforçados, e será um campeonato difícil, com certeza. Mas o Iguaçu entra no campeonato, né, com o objetivo de chegar, de decidir, de ser campeão. Como falei, respeitando todos os clubes. Mas o Iguaçu hoje tem essa visão, né? O Iguaçu, como falei, formou um plantel muito forte. Nós temos feito um trabalho já há 2 meses já, de treinamentos amistosos. E a gente tem percebido ao longo do tempo essa evolução, o Juninho montando, né, a equipe e realmente tornando a equipe forte e competitiva para fazer uma grande Taça Paraná.
4: Você falava com relação ao campeonato da nossa suburbana, que foi um campeonato atípico, e já me deu uma notícia, e eu acho que até antecipou essa notícia, que volta a ser nos moldes anteriores, 11 rodadas, todo mundo jogando com todo mundo, 8 primeiros classificando, os 2 últimos rebaixados. Já está certa essa fórmula de disputa para 2027?
3: Bem lembrado, Ibrazo. De novo, né? Esse eu acho que é o desejo, né, de todos os clubes amadores. Existem, né, alguns regulamentos, algumas coisas, né, que foram tomadas, decididas no regulamento anterior, né? Mas eu acho que o bom senso vai imperar com a federação e com os próprios clubes amadores, né? O campeonato voltando às condições normais. Esse ano, como eu falei, eu acho que ele teve essa formatação diferente justamente por causa da Copa do Mundo, né? Teve que ser antecipada, datas, né, curtas, né, um campeonato curto e tudo mais. Então, nós temos toda a expectativa, né, e o Iguaçu, né, vai colocar essa posição, né, e que gostaria que realmente voltasse pro formato anterior, né? Eu acho que é um campeonato que traz, né, uma disputa, uma competitividade muito grande da forma como ela era feita.
4: Quando você fala, meu caro Sérgio, na sua fala anterior, que nós tivemos muitos ali brigando na parte de baixo da tabela, mostrando que futebol não é mais jogado, não é camisa mais que você ganha. Tem que ser muito competente na montagem do grupo e ser muito respeitoso com os seus rivais para poder conquistar o sucesso dentro de campo. Você falava do Campeonato Brasileiro, só para ter uma ideia, Vasco Internacional, 16º Vasco, 17º Internacional, estão na zona do rebaixamento, 2 gigantíssimos times que estão aí lá embaixo. Já na zona de classificação lá para Libertadores, não tem muita surpresa: Palmeiras, Flamengo, Atlético Paranaense e Fluminense, o Bahia, o 5º, o Cruzeiro, o 6º e o Curitiba, o 7º, estão aí fechando uma zona muito tranquila, porque até o Cruzeiro poderá se classificar para condição de estar na pré-Libertadores. Isso mostra que quando se tem uma infelicidade, que eu vou chamar de infelicidade, no início de um trabalho de montagem, de planejamento, acaba o resultado sendo o que foi esse ano para Iguaçu, para o time do Nova Orleans, para as outras equipes que acabaram não conquistando e passando pelo sufoco que foi o Torneio da Morte, Sérgio?
3: Não tenha dúvida, Vilácio, é bem isso mesmo, né? Como eu falei no início já, né? A gente teve que fazer algumas correções de rota. Obviamente que quando a gente inicia o campeonato, a gente faz, né, as contratações, a gente monta o plantel e nós temos, logicamente, uma expectativa, né, de que tudo dê certo. O trabalho, né, da comissão técnica, da diretoria, eu sempre digo, né, nós como diretoria, a gente dá todo o apoio, todos os recursos necessários. Só que, logicamente, nós como diretores, não somos nós que entramos em campo. A gente dá todas as condições para que eles façam o melhor, né? E esse ano, como eu falei, o Iguaçu realmente teve muita dificuldade, né? Quando nós começávamos a enxergar o clube, né, o time, melhorando a performance e tudo mais, o campeonato estava acabando. Então, acabou dificultando. E, como eu falei, por ser um campeonato atípico, nós, com pontos até mais que outros clubes de outras chaves, ficamos brigando pelo rebaixamento. Então, foi realmente um campeonato atípico, tiro curto, e quem foi mais competente conseguiu resultados, conseguiu chegar. E nós temos que ser humildes em afirmar que a gente não foi competente. Não faltou vontade, não faltou empenho, não faltou raça, mas a gente não foi competente de forma, né, técnica, de conseguir os resultados no campo. Então, como eu falei, então a expectativa agora, com esse plantel que nós formamos agora para a Taça Paraná, já pensando no Amador no ano que vem, é página virada e realmente é almejar o título da Taça Paraná e depois fazer um grande Campeonato Amador de 2027.
5: Sérgio, a equipe manteve uma base ou houve muitas mudanças em relação às competições anteriores para participar desse Campeonato Paraná?
3: Eu diria que a gente fez uma mescla, a gente manteve alguns jogadores, não temos, lógico, dentro do plantel hoje, né, um grupo forte, a gente manteve o esqueleto do clube, do time, mas a gente teve que trazer reforços pontuais, né, em posições, né, que nós, junto com a comissão técnica, entendíamos ser necessário. Temos toda a certeza, né, que fizemos grandes escolhas, né, grandes jogadores que vieram para o nosso pro plantel. Nós temos agora o Dirceu, né, um grande jogador profissional, jogou no Curitiba, Londrina e tudo mais, veio para reforçar, trazer toda a sua experiência, sua bagagem. Nós entendemos que isso faltou no nosso campeonato do Amador, então trouxemos alguém com muita experiência, muita bagagem. Então, assim, manutenção dos jogadores, né, de uma boa parte dos jogadores, e a vinda, né, a contratação de jogadores para as posições aí de uma forma pontual, mas logicamente buscando jogadores de um nível que realmente vem para contribuir, para ajudar o clube, né, como eu falei, nessa busca pelo campeonato, pela Taça Paraná.
4: Pode ser uma das grandes armas, e principalmente a busca pelo título passa pela manutenção numa comissão técnica que tem Juninho como experiência e principalmente um conselheiro como Altivir Salles?
3: Exatamente. Nós temos toda a confiança, né, no Juninho, né, como treinador, sua comissão técnica. O Altivir, como você falou, bem falou, né, um conselheiro, né? O Altivir, né, todos os nossos treinos e tudo mais, a gente conversa muito e tal. É muita experiência, é uma pessoa sensacional que traz algum ensinamento, né, para esse pessoal, para os jogadores, passa uma motivação muito grande. Então, a gente tem toda a certeza, né, toda a confiança nessa comissão técnica. Por isso que, logicamente, nós... o Juninho continua com a gente, o Douglão, né, o grande jogador Douglão, nosso zagueirão de muito tempo, continua junto com o Juninho, enfim, nós temos toda a confiança nessa comissão e temos certeza que eles, né, têm procurado e têm feito um trabalho muito forte, né, no sentido de encontrar, de achar um time que desenvolva bem e pratique um grande futebol agora na Taça Paraná.
4: Eu quero só que você me diga se você conhece essa música que vai tocar agora aqui, ó.

0: Conhece a música, Sérgio?
1: Olha, Vilásio, eu vou falar para você, né, do fundo do meu coração. É sempre emotivo, né, ouvir o hino de Iguaçu. E eu falo assim, eu especialmente, né, eu posso falar assim, tanto eu como meu irmão, a gente nasceu dentro de Iguaçu. Nós vivemos em Iguaçu desde pequeno. Então a gente tem um amor muito grande por esse clube. A gente, né, tudo que a gente faz, tudo que a gente busca é da melhor forma, fazer o melhor pelo clube, buscar o melhor para ele. E logicamente, eu sempre digo, né, ser diretor e apaixonado pelo clube não é fácil. É melhor ser um diretor que tem apenas um vínculo, né, profissional, que você tem que entregar teu resultado e tudo mais, mas quando você tem a responsabilidade de ser diretor de um clube e ao mesmo tempo você ser um apaixonado por ele, é muito difícil você administrar os sentimentos. Como você bem falou no início também, né? Eu lembro muito do nosso último jogo agora, que a gente teve a felicidade de escapar do rebaixamento. A gente até brinca, né? Puta, não era uma... Foi felicidade, mas para nós, né, um peso muito grande. Foi um dia muito difícil para nós. Eu, o meu irmão, o Sidney Flaudo, o Joel Tualdo, as pessoas que comandam o clube, o Adilson Volpe, nós passamos um dia assim, foi terrível esse dia, esse momento, porque como falamos, a gente administra o clube, dirige o clube, mas a gente é apaixonado pelo Iguaçu. Então, isso aí normalmente ele traz muitas lembranças e nos faz, né, tornar-nos ainda mais responsáveis e mais comprometidos em fazer o melhor pelo Iguaçu.
2: Sérgio, e com respeito a... Porque é uma competição estadual. O primeiro jogo de vocês vai ser em casa. Sim. Agora, jogar fora de casa pode ser um desafio, né? Como que o clube está se preparando para isso?
1: A Taça Paraná, ela tem algumas peculiaridades, né, quando você compara ela com o Amador, né? O Amador, você tem os jogos somente aqui em Curitiba e tal. A Taça Paraná, ela traz alguns desafios de logística, alguns desafios financeiros, né, porque não é um campeonato que tem uma adesão muito, muito grande no que diz respeito a, né, a parte financeira até, seja da federação, seja da ajuda, né. Vocês terem uma ideia, numa Taça Paraná, o clube, ele se obriga a pagar arbitragem, ambulância, enfim. E como todos vocês sabem, a renda de um clube, né, amador especialmente, é um barzinho lá, né? Você não tem como cobrar ingresso e nada mais. A dificuldade é grande, né? A dificuldade é grande. Nós vamos ter jogos em São José, em Palmeira, mas obviamente tem clubes que vão ter que jogar lá em Palmas, vão ter que jogar em Beltrão, e logicamente isso tudo traz, né, todo um desafio, né? Do ponto de vista de você fazer toda essa estratégia de logística e também a parte financeira, né? Eu sempre digo, o futebol amador, ele é amador, mas ele tem muito uma administração que tem que ser profissional. E essa administração, ela passa muito pela parte financeira, né? De você ter recursos para poder dar todas as condições pro clube, pros jogadores, e toda essa questão de logística e tudo mais, né? Então, a Taça Paraná é bastante desafiante. Ela traz alguns desafios para todos os clubes, né, do futebol amador.
0: Com certeza, Sérgio. Conhecendo o teu coração, conhecendo o ser humano que você é, quando você ouviu o hino do Iguaçu, eu tenho certeza que as lágrimas vieram a ensopar os seus olhos nesse rosto que você tem, que é um dos rostos, que eu digo para você, mais sinceros que eu pude já ter observado e ter como meu amigo.
1: Emociona, sim, Vilas, emociona, e é muito, muito, muito legal, né, ouvir o hino do Iguaçu. A gente tem um carinho muito grande pelo Iguaçu. Nós temos uma torcida maravilhosa. O Iguaçu tem uma torcida que participa, uma torcida ativa, uma torcida... Nós fizemos agora, Evilás, até, Edirceu, por curiosidade, há poucos dias atrás, aí um amistoso com o Sub-20 do Paraná. Eu fiquei muito feliz de poder nós agora, a gente ter uma estrutura melhor para oferecer para os torcedores, né? Arquibancada e tudo mais. E eu cheguei lá, né, durante o início do jogo e tal, vi aquela arquibancada lotada, um simples amistoso com o Sub-20 Paraná. Então, mostrou muito, né, o que é o Iguaçu, o que é a torcida do Iguaçu. O Iguaçu tem uma torcida apaixonada, uma torcida que gosta, que ajuda, que apoia. E isso acho que faz, né, o Iguaçu ter 107 anos de história, né? E um clube que vem cada vez mais forte, né? Especialmente com essa parceria com o Estival Esportes.
0: Quero agradecer, meu caro Sérgio, pela sua participação e dizer que dia 20 estarei lá para assistir o primeiro jogo do Iguaçu na Taça Paraná e também para dizer a você, meu caro Sérgio, pode preparar o pão com bife e a gelada que eu vou lá pegar com você, tá bom?
1: E Vilas, você e Dirceu são meus convidados, né, para ir lá, participar, assistir, tomar aquela cerveja gelada, comer. Eu sempre brinco, né, se não é o melhor, o principal, um dos melhores pão com bife do futebol amador que é no Clube Iguaçu. Então, vocês são meus convidados e a gente espera realmente fazer no dia 20 uma grande estreia e começar com o pé direito a Taça Paraná.
0: Muito obrigado pela tua participação, Sérgio.
1: Agradeço demais, Vilas, né, essa oportunidade de estar falando um pouco do Iguaçu, falando um pouco de Taça Paraná. Eu quero agradecer você, ao Dirceu, né, pela oportunidade e, novamente, né, enaltecer o trabalho que vocês fazem. Eu sempre digo, vocês que incentivam, apoiam o futebol amador, vocês realmente merecem um aplauso. Tá bom? Aquele abraço a vocês e aos seus ouvintes.
0: Um grande abraço e até dia 20, quando nós estaremos lá no Egídio Ricardo Pietrobelli para poder assistir a estreia do Iguaçu no campeonato da nossa Suburbana 2027, Taça Paraná, o time do Iguaçu, Sociedade Beneficente Esportiva Iguaçu de Santa Felicidade. E assim a gente chega ao final do programa de hoje, que teve os trabalhos de apresentação de Evilásio Júnior, as reportagens do Edson Tomás e a produção do Dirceu Santos. Não desliga o rádio. Sheila Pessoa está conosco e estará comandando o Chá com Pimenta. Boa tarde, Sheila, tudo bem?
3: Boa tarde, tudo bem? Boa tarde aos nossos ouvintes. Então, daqui a pouquinho, dentro de alguns minutinhos, já estaremos com Chá com Pimenta no ar.
0: E um programa todo especial, e eu vou dizer para você, só por uma música que ela vai tocar aqui hoje, eu quero ficar mais do que ligado. Tocando em frente com a Mersatra, até que enfim, uma música bonita, uma música que é do nosso cotidiano. Depois dela tem o meu amigo caboclinho Ademar Marques com o Momento Sertanejo. Chega o Melhor da Tarde com o Fabrício Campos. Passa pelo Sesta e Seresta com Tobias Santana, o nosso nobre. Aí vem o Nivaldo Walter com o Fim de Tarde Educativa. E depois União 630 do AM com 97.1 da FM, as rádios educativas com a Regina Meister e o Clássicos da Educativa. Não desligue o rádio, fique conosco. Compromisso de amanhã, 12:30, está de volta com você. Compromisso marcado, agendado assumido. Até amanhã, galera do esporte querido.
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3: Muito boa tarde, está começando mais um Chá com Pimenta aqui para acelerar o seu dia aí, a sua segunda metade do dia, que vai começar com muita informação, música e companhia aqui na Rádio AM 630, aqui na Rádio Educativa. Então eu espero que você fique comigo aí durante essa próxima uma hora, porque o Chá com Pimenta já começou. É um encontro que traz entrevistas, prestação de serviço, curiosidades, histórias e o melhor da música popular brasileira. Então fique com a gente porque essa tarde promete e o Chá com Pimenta já está no ar.
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3: Às vezes a vida nos convida a esperar, respirar e confiar. Nem todo caminho será fácil, mas cada experiência pode nos ensinar algo e nos tornar mais fortes. Não tenha pressa para chegar. Valorize o caminho. Agradeça pelo que já foi conquistado e confie que novos dias podem trazer novas oportunidades. E agora vamos ouvir J Quest, Dias Melhores.

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1: A poesia de hoje se chama No Tempo Certo, de Fabíola Prestes. Nem tudo acontece quando a gente quer. Há sonhos que precisam esperar. A vida conhece o tempo de cada passo e sabe a hora certa de recomeçar. Não tenha pressa de chegar. Aprecie o caminho e o que ele traz. Há beleza nas pequenas conquistas e esperança onde existe paz. Confie no amanhã. Agradeça pelo hoje.

0: Almir, tudo que você canta é bonito, é, parece que você escolhe muito bem, combina com você. E como é que você participou dessa música? No que você se inspirou?
1: Olha, essa música, na verdade, eu acho que foi um grande presente que tanto eu como o Renato Teixeira recebemos. Eu fui jantar.
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3: E agora vamos para as notícias. E aqui comigo hoje no estúdio está a Tarita Franzini. E nós vamos fazer aqui, vamos trazer algumas notícias aí muito importantes para quem mora aqui em Curitiba e região metropolitana. Tarita, boa tarde, seja bem-vinda. Qual é a sua primeira notícia?
4: Boa tarde, Sheila. Obrigada, boa tarde para todos. A primeira notícia já é na região metropolitana. A gente vai para São José dos Pinhais, onde a Agência do Trabalhador agora faz inscrições para cursos gratuitos. Ela passou a fazer os cadastros para que fique mais fácil as pessoas acessarem as capacitações oferecidas pelo município. Então, como funciona? O atendimento acontece de segunda a sexta, das 7h30 da manhã às 4h30 da tarde, na Avenida Rui Barbosa, ali no centro de São José dos Pinhais. E também é possível se inscrever no Centro de Qualificação, na Avenida das Américas, número 1500, no bairro São Cristóvão. Então, é preciso levar RG, CPF, comprovante de residência e a carteira de trabalho digital.
3: E nós vamos fazer um bate-bola aqui. A próxima notícia eu vou ler, então, fala sobre a Fiocruz, que vai testar aí uma vacina. A Fiocruz, ela recebeu autorização da Anvisa para iniciar os testes clínicos da primeira vacina brasileira contra a Covid-19, desenvolvida com tecnologia de RNA mensageiro. O estudo de fase 1 deve começar no primeiro trimestre do ano que vem, em 2027, e vai avaliar a segurança e a resposta imunológica do imunizante usado como reforço. Serão 90 voluntários saudáveis de 18 a 59 anos no Rio de Janeiro que farão parte desses testes. A vacina já passou por testes pré-clínicos e apresentou eficácia na proteção contra a doença. O domínio da tecnologia também pode reduzir custos e a dependência de vacinas produzidas no exterior.
4: E falando em Anvisa, Sheila, a Anvisa suspendeu preventivamente a fabricação de produtos de limpeza em uma unidade em Vinhedo, no interior de São Paulo, da marca Unilever. A decisão foi tomada depois de uma fiscalização que identificou falhas nas boas práticas de fabricação, incluindo problemas no controle de qualidade e no monitoramento da água usada na produção. A medida atinge os produtos saneantes fabricados nessa unidade, mas não há indicação de contaminação nos lotes que já estão no mercado. Então, a venda e o uso dos produtos já fabricados continuam permitidos e não haverá recolhimento.
3: Agora vamos falar sobre feira, especificamente sobre a 33ª Feira da Louça, que é realizada em Campo Largo. Essa 33ª feira, ela é realizada em Campo Largo, na região metropolitana de Curitiba, e o evento é realizado no City Center Outlet Premium e reúne 78 expositores com louças, porcelanas, cerâmicas, artesanato e itens de decoração. A edição deste ano celebra o título de Capital Nacional da Louça, conquistado oficialmente pelo município. A entrada e o estacionamento são gratuitos. A feira segue até o dia 13 de setembro. Então está aí uma boa programação para quem está aqui na cidade, na região metropolitana, também é uma oportunidade de comprar alguns produtos, até mesmo com desconto ou mais em conta. Tem mais essa dica, né, Tarita? Vamos para a próxima notícia.
4: A próxima é para quem é candidato do ProUni. Para os candidatos, a dica é já consultar o resultado da lista de espera para o segundo semestre deste ano, que já está disponível. Essa consulta é feita por um site.
5: O site é acessounico.mec.gov.br/ProUni e é feito pela conta gov.br. Então, quem for selecionado precisa comprovar as informações da inscrição até o dia 14 deste mês. Então, até o dia 14 de setembro. A documentação deve ser entregue diretamente à instituição de ensino para a qual o estudante foi pré-selecionado. E cada faculdade vai definir se o envio é presencial ou pela internet. Entre os documentos exigidos estão comprovante de residência, de renda familiar e de conclusão do ensino médio. Essa lista de espera é a última chamada para preencher as vagas que não foram ocupadas nas chamadas regulares.
3: Olha aí, então, tem que ficar atento. E agora vamos falar sobre a Biblioteca Pública do Paraná, que tem uma programação gratuita e aberta a todos os públicos durante este mês de setembro. A agenda reúne oficinas, encontros, exposições, lançamentos de livros e atividades voltadas à literatura e à cultura. Entre os destaques estão ações de incentivo à leitura e atividades com escritores e artistas. A programação ocorre na sede da biblioteca, no centro de Curitiba, e busca aproximar o público de diferentes formas de expressão artística. A biblioteca é uma opção de passeio gratuito para quem quer aproveitar a agenda cultural da cidade. O endereço é Rua Cândido Lopes, número 133.
5: Uma boa opção, né, Sheila?
3: Sim.
5: E agora a gente fala de uma obra para um futuro próximo. Essa obra é a reabertura da licitação para o novo viaduto do Xaxim. Ele é sobre a linha verde. A estrutura terá cerca de 95 metros e vai prolongar a Rua José Gomes de Abreu até a Rua Pedro Dorigo. O projeto prevê obras em outras 4 ruas da região e também a criação de um novo binário de trânsito. O investimento é estimado em R$ 25 milhões e 500 mil reais. E as empresas interessadas podem apresentar propostas até o dia 5 de outubro para essa licitação. E ela terminou, né? Essa licitação terminou da última vez sem vencedor. Então, se contratado, o prazo previsto para a obra agora é de 14 meses.
3: Obra bem importante, né? Para acabar também, para não acabar, mas para tentar pelo menos diminuir um pouco os congestionamentos que são bem constantes ali na linha verde, principalmente em horário de pico. E vamos para a última notícia. Empresas de São José dos Pinhais, Curitiba e da região metropolitana já podem se credenciar para participar da 30ª Feira Municipal do Livro. São 8 espaços gratuitos para expositores de livros, papelaria e produtos similares. As inscrições seguem até 30 de setembro pelo portal 156. A feira está prevista para ocorrer na Rua 15 de Novembro, no centro de Curitiba, em frente à no centro de São José dos Pinhais, em frente à Secretaria de Cultura. Cada estande terá cerca de 20 metros quadrados. Se houver mais interessados do que vagas, a ordem de inscrição será um dos critérios de seleção. Os expositores escolhidos deverão destinar 10% do lucro das vendas de livros conforme as regras do edital. Então está aí, né? Essa 30ª Feira do Livro de São José dos Pinhais, que abre esse credenciamento. Tarita, eu agradeço a você por ter participado aqui das notícias, né? Trazendo todas essas informações do jornalismo para os nossos ouvintes. Muito obrigada, uma boa tarde para você.
5: Obrigada, eu que agradeço.
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3: E hoje Nas notícias do trânsito, nós vamos falar de alguns bloqueios que estão ativos na cidade. A gente sabe que Curitiba tem muitas obras que estão sendo realizadas simultaneamente e, por conta disso, há muitos bloqueios ativos na cidade. Um desses bloqueios é ali no bairro Capão Raso, na rua Antônio de Freitas Barbosa. É um bloqueio total no trecho entre a rua Doutor Manuel Linhares de Lacerda e a rua Tenente Afonso Cubas, com duração prevista até 16 de outubro. Então, quem passa ali pela região deve ficar atento. Outro bloqueio no mesmo bairro, no Capão Raso, é da rua Professor João Mazzarotto. Esse bloqueio total, ele ocorre entre as ruas Vereador Adeodato Volpe e Tenente Miguel Afonso Ribas Cubas, com previsão de seguir até 22 de setembro. Então, esse é o segundo bloqueio ali no bairro. Um outro bloqueio, que inclusive as pessoas já estão até um pouco mais acostumadas, é o da Avenida Presidente Arthur Bernardes. Nessa avenida, vários trechos estão com interdições parciais e totais para pavimentação em concreto e também drenagem. Tem um bloqueio de uma quadra entre a rua Tamoios e Tabajaras, sentido Campina do Siqueira. Esse bloqueio, ele segue por cerca de 60 dias. Outro trecho que também tem bloqueio fica entre as ruas João Alencar Guimarães e Major França Gomes, que permanece totalmente bloqueado no sentido Portão. Também tem bloqueio no Guabirotuba, na rua José Rittmeier. O bloqueio parcial, ele é feito na faixa da direita entre a Avenida Canal Belém e a Avenida Senador Salgado Filho. E esse bloqueio, ele tem uma duração prevista até 27 de janeiro do ano que vem, de 2027. E, por enquanto, só é mantida a passagem dos ônibus. Então, fique atento, você que passa por essas regiões que eu acabei de citar aqui, Capão Raso, Guabirotuba, ali pela região da Avenida Arthur Bernardes, que pega vários bairros, pega Água Verde, pega Portão e Campina do Siqueira. Então, fique atento, porque tem vários bloqueios na cidade. E agora, nós vamos fazer um breve intervalo, mas antes, vamos ouvir Paula Toller, Nada Por Mim.

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1: Você sabia que o cérebro de homens e mulheres apresenta algumas diferenças? Em média, o cérebro masculino tende a ter maior volume, principalmente porque os homens, em geral, têm corpos maiores. Já algumas regiões podem apresentar diferenças de tamanho ou organização entre os sexos. Mas isso não significa que um cérebro seja melhor que o outro. Inteligência, personalidade e habilidades são resultado de uma combinação muito mais complexa de genética, experiências e ambiente.
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1: E hoje, na entrevista do dia, nós vamos falar sobre mulheres, autonomia e superação, como o Instituto Batom ajuda a romper o ciclo de violência. É um tema bastante importante esse debate sobre a violência contra a mulher e os caminhos para reconstruir a vida depois de uma situação de violência. Fundado em 2018, a partir de um projeto voluntário de acolhimento e orientação, o Instituto Batom atua justamente nessa etapa de reconstrução, ajudando mulheres a recuperar a autoestima, a autonomia e, principalmente, a independência financeira por meio da empregabilidade e do empreendedorismo. E para falar sobre esse trabalho e sobre o Instituto, nós vamos conversar com a Larissa Hack, que é coordenadora do Instituto Batom. Larissa, muito bem-vinda aqui ao nosso programa Chá com Pimenta, para falar sobre um assunto tão importante, né, Larissa?
2: Muito obrigada por esse espaço. É muito importante a gente ter visibilidade para essa pauta. Então, fico muito feliz, muito agradecida da gente poder dialogar hoje um pouco sobre isso.
1: E Larissa, então vamos começar falando como surgiu o Instituto Batom e qual foi a necessidade, né? O que, que motivou a criação dessa organização que é tão importante, né? Aí atuando há oito anos já atuando aqui.
2: Bom, a gente tem esse marco temporal que eu sempre compartilho de 2018, porque foi quando a gente criou um nome para o movimento que estávamos fazendo, né? Chamando de Instituto Batom. Mas isso vem, né, de uma experiência com a comunidade local, né, aqui em Curitiba, na região sul, lá na regional do Boqueirão, né, onde eu fui criada, onde eu fazia um trabalho voluntário na comunidade religiosa. Já por mais de 15 anos eu fui líder comunitária nessa comunidade. E aí ali eu trabalhava com as mulheres, com empreendedorismo. E aí começaram a vir as histórias, porque a gente cria vínculos, cria, sim, laços, né, espaço de confiança. Então, algumas histórias começaram a surgir dentro daquela comunidade religiosa. E como eu encontrei, né, diversos obstáculos, né, para conseguir até mesmo compreender essa realidade, eu fui buscar estudar, né, como que eu posso orientar essas mulheres, aonde elas buscam ajuda, qual é a política pública. E aí, nesse percurso de buscar estudar, eu me reencontrei também enquanto vítima de violência doméstica. Porque, de fato, é uma pauta em que a gente tem muita dificuldade de conseguir identificar o que é, o que não é, né? Não só nessa vivência enquanto companheira, né, de repente, de um autor de agressão, mas também enquanto crianças, filhos e famílias envolvidas indiretamente também numa relação como essa. Então, a partir desse momento, né, comecei realmente a me dedicar à causa. E ali em 2018, eu me posiciono definitivamente como uma voz dentro dessa pauta. E aí era um movimento mais voltado para aquela comunidade local, né?
1: Sim, que apesar de. Era bem regionalizado.
2: Era bem regionalizado, até porque, assim, apesar que a comunidade era muito grande em si, uhum, mas era uma coisa muito, né? Vamos dizer assim, era focada naquele grupo, né? Mas como havia, não que hoje não exista mais, né? Mas havia muito mais naquela época, uma escassez de vozes dentro da religião, né? Principalmente dentro das igrejas, que falasse sobre isso abertamente. A gente não tinha passado pela pandemia ainda, então essa pauta ainda estava bastante sendo colocada de escanteio mesmo. E aí eu comecei a ir em outras comunidades religiosas, comecei a ser convidada, uhum, para falar, né? Eu sou da área da comunicação, né? Sim. Então há uma habilidade, né, na fala. E aí mesmo sendo um tema sensível, eu conseguia me comunicar e também dialogava com a linguagem daquela comunidade. E aí, com isso, começaram a surgir, né, e diversos convites em diversos lugares, e aí, por isso que eu entendo que ajudou muito. Na época da pandemia, a gente recebeu uma visibilidade maior ainda.
1: Sim.
2: Né?
1: É porque na pandemia também, assim, ficou muito evidente um período que, como as pessoas acabaram ficando confinadas, muito mais casos de violência, eles acabaram ficando muito mais evidentes.
2: Sim, as pessoas passaram a identificar, né? As campanhas também começaram, né, a ser construídas pela mídia, uhum, e tudo mais. E parte do que hoje a gente identifica, né, quando vai trabalhar a questão de letramento sobre o ciclo de violência, uhum, é que nós temos uma cultura de silenciar essas situações, né? Como é uma situação muito complexa, que envolve sentimentos, emoções, histórias, expectativas, quando você tem essa situação em casa, mas você sai, você trabalha, você tem uma rotina, você vai para a academia, você vai para a igreja, você vai para os seus outros lugares, você vai maquiando, você vai anestesiando aquela situação em casa. E aí, na pandemia, não tinha essa rotina. Você tinha que encarar aquela vivência 100% do tempo, por uma questão de saúde pública.
1: Sim.
2: Né? Então, foi por isso que a gente identifica que os casos de notificação da violência aumentaram muito na pandemia, porque as pessoas, diante de algo que não tinha mais como você fugir, anestesiar, uhum, começaram a dar nomes, né, para as violências e realmente denunciar. Então, foi uma época em que acaba que quem já atuava na pauta, que era o nosso caso, uhum, teve realmente bastante visibilidade.
1: Nossa, é um período assim, é uma situação difícil, porque muitas mulheres têm dificuldade até mesmo de sair dessas situações, muitas vezes por dependência emocional, financeira, a gente sabe muito disso, né? E muitas mulheres, elas conseguem sair dessa situação de violência, mas elas encontram dificuldade para reconstruir a própria vida, né? Porque esse pós-ciclo de violência, ele é tão importante, né? E ter esse apoio, né? O Instituto, ele também ajuda nisso.
2: Exatamente. A gente tem um termo para esse momento que se chama rota crítica, que é depois que ela consegue, primeiro, identificar que está em situação de violência e tomar a decisão de denunciar, de sair, de qual encaminhamento que ela decide, ela passa a começar uma nova jornada bastante desafiadora, com muitos obstáculos, né? Independente se denuncia ou não, né? Porque isso aí é outra esfera também, né? Muitas mulheres não denunciam e nunca vão denunciar por questões específicas dos seus agressores, né? E do nosso sistema como um todo. Né? Então, essa saída, a gente está vivendo um momento agora que, como a gente já falou bastante, vivemos agora um agosto lilás bastante intenso, né? Que para nós que somos da pauta, assim, realmente bateu muitos recordes de engajamento das instituições. Agora a gente já está no momento de falar sobre outras romantizações que são colocadas diante dessa mulher. Então, é como se quando ela rompeu, agora a vida vai ficar ótima, né? Você saiu daquela situação de abusos, de agressões, a sua vida vai ficar ótima. E agora a gente está nessa fase de discutir essa questão, né? Não, existe uma rota extremamente desafiadora para essa mulher, além das questões que você já trouxe, né? Da dependência financeira, da dependência emocional, que uhum, é praticamente a principal, né? Lembrando que a gente está falando de uma relação que começou como uma relação de afeto. Ninguém começa a se relacionar, né, com alguém sabendo, né, ou já prevendo que esse, exatamente, vai ser o destino. É. Então, a gente não pode esquecer de que existe essa questão afetiva, né? A gente tem a questão de filhos, que também, né, se filhos pequenos, filhos dependentes. Infelizmente, a gente tem, né, também uma questão sobre filhos com alguma deficiência ou com algum nível de suporte maior, que também tem um recorte específico que essas mulheres acabam também se identificando em situação de violência. Então, são diversos fatores, né, que fazem com que essa mulher, depois que sai, ainda assim tenha grandes dificuldades. E aí a gente olha para o dinheiro, né? Que é o que faz com que, né, a gente viva, né? A gente,
1: sim,
2: consiga, né, ter a nossa casa, ter nossas coisas, pagar nossas contas. Então, a gente caminha muito por esse lado de trabalhar com essa mulher pós-ciclo da violência, ou nessa rota crítica, nessa caminhada pós, do como é que ela vai conseguir o dinheiro para que ela consiga se manter. Né? Então, seja com algum perfil de empreendedorismo ou por um empreendedorismo de necessidade temporário, né? Só até que se reerga, ou uma empregabilidade, né? Como é que ela está diante dessa questão profissional dela, né? Uhum. Muitas, e aí já quebrando um paradigma, muitas pessoas acham que tem um recorte social, né, socioeconômico na questão da violência contra a mulher, e não existe esse recorte. Então, eu escuto muitas soluções mágicas, sabe? Quando eu começo a falar sobre isso, a minha cabeça abre assim, um monte de abas, porque eu ouço muitas soluções mágicas que as pessoas trazem. E uma delas é, mas a gente pode empregá-las em qualquer lugar, né? Nossa, olha, temos tantas vagas no mercado de trabalho, vamos colocar essa mulher, né, numa função ali de entrada, numa função base de uma empresa, mas a gente não pode esquecer que muitas dessas mulheres são qualificadas. Sim. São mulheres que tiveram uma carreira que, pelo isolamento social, que é uma das fases do ciclo, ela se afastou do mercado de trabalho. Então, é uma mulher qualificada. Então, como que a gente faz para criar redes para que essa mulher seja vista pelo mercado e seja recolocada realmente em um lugar que seja compatível, né, com a sua competência, com a sua capacidade? Né? Então, nós olhamos muito para esses dois caminhos, né, a empregabilidade e o empreendedorismo nesse sentido.
1: E vocês ajudam elas nesse sentido também.
2: Exatamente. Né? A gente atua pontualmente com cada mulher. Né? Nós temos uma sede que fica aqui em Curitiba, ali no calçadão da Rua 15, né? Um lugar bem emblemático também para nós, e que a gente ouve, acompanha caso a caso, né, qual a situação para que a gente possa fazer os encaminhamentos. A gente funciona como uma ponte mesmo, né, diante da situação dela com os nossos parceiros. Quando é uma situação de uma renda imediata, ou empreendedorismo, a gente tem parceria com todo o ecossistema do empreendedorismo feminino de Curitiba. Inclusive, né, o Instituto Baton faz parte desse ecossistema, né, que é uma comunidade formal que a gente acabou de formalizar agora no evento do Sebrae Delas Paraná, em que várias instituições participam, o Instituto Baton também. Então, a gente encaminha para instituições com capacitação, treinamento, mentorias, né, planejamento financeiro, como o próprio Sebrae, né, que dá esse suporte para essas mulheres que estão recomeçando, para que ela comece, né, ou recomece a sua vida de uma forma estruturada, né, e não se sentindo sozinha, sentindo pertencente. E a outra parte importantíssima do empreendedorismo é cliente.
1: Sim,
2: então, a rede de apoio, uma nova rede de relacionamentos. Então, nós temos diversos eventos, diversas ações, né? Agora, inclusive, aproveitar e fazer uma propaganda, né? Dia 11, agora de setembro, a gente vai ter um evento no Sebrae, gratuito para todas, que é da Rede Mulher Empreendedora, que eu também tenho o privilégio de ser embaixadora aqui no Paraná, em que a gente está prevendo mais de 200 mulheres ali, e nós vamos receber uma palestrante que é uma Shark Tank investidora famosa aí da TV, que vai ser a nossa palestrante. E esse evento, ele é todo montado para que essas mulheres tenham a oportunidade de se conhecer. Porque o objetivo é esse, é que elas se tornem uma rede. Né? A gente costuma falar, eu posso dar um curso de maquiagem, de automaquiagem, ou de maquiagem profissional, ou de sobrancelha, cílios, unhas, para uma mulher que vai recomeçar? Posso, mas quem ela vai atender? Se a rede de contatos dela, muitas vezes, se esvai junto com o agressor.
1: Verdade.
2: Porque ela precisa sair daquele meio, ela, muitas vezes, da família, da cidade. Uhum. Nós temos várias assistidas que não são de Curitiba, nem do Paraná, que vêm de outros lugares. Uhum. Então, a gente fortalece muito essa questão de que ela também conheça mais pessoas, para que ela tenha para quem vender o seu produto. Porque não adianta ela só aprender a fazer uma unha se ela não vai ter
1: Exatamente.
2: Cliente para poder realmente fazer isso virar a sua grana, né? Seu dinheiro.
1: Nossa, isso é, acho que é um dos principais, digamos, uma das principais barreiras, né?
2: Exato. Que ela tá num lugar novo, não conhece, tá emocionalmente abalada. Então, quando a gente tá bem com a autoestima lá em cima, você chega em qualquer lugar, né? Vai, né? Pelo menos, acredito que nós, né, somos assim, né? Da comunicação meio que... e conversa, e se apresenta, e se tiver um peixe, você vende.
1: Exato.
2: Né? Mas e quem tá passando por um processo de reconstrução, até mesmo emocional e de identidade?
1: E aquelas mulheres que acabaram também ficando muito tempo reclusas, né? Ficavam ali numa dedicação exclusiva para a família, para o marido, para os filhos, ela também tem essa dificuldade, né? Tem todo esse processo, esse período que ela tem para se readaptar.
2: Exatamente.
1: Né?
2: E a gente também tem uma premissa de que a gente não marca essa mulher no sentido de que, assim, ela é vítima ou ela foi vítima. Nós usamos algumas nomenclaturas, né, na comunidade, vamos dizer assim. Então, a gente nunca chama uma mulher de vítima de violência, né? Enquanto, para os nossos processos internos, eu me refiro aqui, né, a assistidas, porque nós entendemos que nós estamos ajudando ela, assistindo ela na sua trajetória de transformação e reconstrução. Porque a gente não pode esquecer que a gente está falando de uma mulher adulta. Então, por mais que ela tenha passado por situações que colocaram ela em extrema vulnerabilidade emocional e até mesmo cognitiva, né? Dependendo do nível de abuso psicológico, ela é uma mulher adulta. E o nosso caminho, ele precisa ser de fortalecer esse protagonismo dela, essa autonomia dela. E aí isso funciona super bem, porque muitas dessas mulheres que foram assistidas se tornam voluntárias. Olha, elas que querem continuar, né?
1: Legal.
2: E aí vem uma nova, e aí ela pode dar a mão uma para outra. E assim a gente vai formando uma grande rede de amigas.
1: Com certeza. Ai, Larissa, infelizmente a gente está com o nosso tempo meio curto aqui. Uma conversa maravilhosa. Eu vou fazer uma última pergunta para você,
2: bom,
1: e também pedir para você deixar o endereço do Instituto Batom, né? Primeiro, assim, que mensagem você deixa, né, para essas mulheres que perderam um pouco da confiança em si mesmo, né, e que precisam ali recomeçar? Qual é a mensagem que você deixa para elas?
2: Uma das marcas, né, da violência, ela é a violência psicológica, né? Não existe nenhuma outra violência que não parta da violência psicológica, porque ela faz com que a gente deixe de reagir ao desrespeito. Então, a minha mensagem vai muito de encontro com uma narrativa que nós temos, que é: não tolere nenhuma gota de abuso, de desrespeito. A gente costuma falar assim: nossa, mas é que aquele dia eu explodi porque foi a última gota. Só existe a última gota de um copo que já aguentou muito ao ponto de transbordar. E aí a gente só olha para aquela última que fez explodir, às vezes ela até nem era tão importante assim. Então, a nossa mensagem é que nenhuma gota deveria ter sido aceita para que se chegasse ao ponto de transbordar, né? Então, não aceite nenhuma gotinha de desrespeito.
1: Exatamente. Ai, Larissa, muito obrigada pela sua participação. E deixa o endereço do Instituto Batom, como que as pessoas podem entrar em contato, pelo Instagram, se tiver algum telefone, alguma mulher que está nos ouvindo e que, de repente, se identificou com alguma situação e precisa entrar em contato com vocês para receber algum apoio, uma ajuda.
2: Claro, pode procurar no Instagram, @InstitutoBatom. Eu também divulgo os eventos de empreendedorismo e dessas outras redes no meu Instagram pessoal, então é @lari.hack. E ali a gente tem os nossos contatos, todos ali disponíveis, você pode pegar, eles são abertos ali para todas as pessoas. E aí, se você quiser marcar uma conversa, a gente pode te orientar, né? O nosso espaço, ele, além de ter um cafezinho sempre quentinho preparado para você, a gente tem brinquedinhos também, porque a gente sabe que muitas precisam vir com as crianças, são bem-vindas e estamos aí à disposição.
1: Ai, muito obrigada pela sua entrevista e muito obrigada por todos esses esclarecimentos. Então, fica aí o endereço, né? Então, aí os dois endereços no Instagram, só entrar no Instagram do Instituto Batom ou da Larissa Hack com HACK e vocês podem ter mais informações sobre todo esse trabalho muito bonito e muito importante. Muito obrigada, Larissa, uma boa tarde para você.
2: Boa tarde.
1: E agora vamos de Rita Lee, Cor de Rosa Choque.

0: E nós chegamos ao fim de mais um Chá com Pimenta. Então, a partir de agora, você vai ficar com Ademar Marques com o Momento Sertanejo. E eu quero agradecer aqui a produção do programa do Dirceu Santos e os trabalhos técnicos do Ademar Marques e também da Tarita Franzini, a repórter que veio aqui junto comigo fazer um bate-bola para trazer todas as notícias do jornalismo. Uma ótima tarde e até amanhã.
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19: Muito boa tarde, Curitiba, região metropolitana. Alô, alô, meu Paranazão. Aquele boa tarde todo alegre, todo cheio de emoção. Olha aí, nessa tarde gostosa, pra você, minha amiga, dona de casa, empregada doméstica. Ah, não, empregada não, não gosto desse termo. Vamos chamá-las de secretárias do lar. Boa tarde, amigos trabalhadores, tem muitos secretários do lar também, né? Então, se vamos em frente, hoje é quinta-feira, 3 de setembro de 2026, está no ar, a partir de agora, mais um programa gostoso, mais um programa Momento Sertanejo, trazendo e levando até você o melhor desfile da boa música verde e amarela, a boa música do sertão, com o seu amigo de todas as tardes.
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19: Com vocês até as 3 horas da tarde, no melhor da boa canção, eu trago pra você, pra começar o programa, o saudoso Zé Rico, cantando com o milionário. É a dupla Milionário e José Rico, Caminheiro.
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1: Atendendo ao pedido de vocês, vamos cantar esta linda canção, sucesso do Teixeirinha e da Mary Terezinha, Ela Tornou-se Freira.

Mas aqui no Momento Sertanejo você curtiu aí, ou de casa ou de fora. Meu boa tarde carinhoso para você, amigo, para você, amiga, que está chegando, ligando o rádio neste momento. Seja bem-vindo, fica comigo. Nós vamos juntinhos até as 3 horas da tarde, no melhor do desfile da boa música verde e amarela, hein? É a verdadeira música do Brasil, a nossa gostosa de ouvir, né? A nossa música ser

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1: Em frente, meu povo, são 2h, mais 19 minutos, chegando por aqui, esse piá canta, hein? Esse canta pras tripas do bode. Vou te contar uma coisa, viu? Esse cabra canta demais. Chega pra cá, Eduardo Costa.

0: Tá aí, gente querida, a música bonita de Eduardo Costa, que você curtiu aqui no Momento Sertanejo. Eduardo Costa, Começar de Novo. Ademar Marques. Vamos em frente até as 3 horas da tarde no Melhor da Boa Música, fazendo a sua companhia no rádio nessa tarde gostosa. Hoje é quinta-feira, hein? Quinta-feira, 3 de setembro, véspera do Dia Nacional e Internacional do Bailão. Amanhã, sexta-feira, muita gente pela manhã dizendo... Sextou! Olha só, daí tem aqueles que falam, que adianta, não tenho dinheiro, o pagamento não saiu ainda, mas na semana que vem sai, né, Ricardo? Tá aí, falando no Ricardo, tá por aí o professor Ricardo, a Cláudia, toda a galera por aqui, né? Toda a galera aqui do nosso canal da música aqui e do setor de comunicação do nosso complexo aqui, que tem a TV Paranaturismo, né, canal 9.1, temos aí a FM, né, 97.1, e a nossa tradicional Paraná Educativa M630. E nós estamos recebendo aqui nesse momento a visita aí dos alunos, né, do Colégio Estadual do Paraná, e o professor Rodrigo está à frente aí, comandando mais um grupo de pessoas aí. Boa tarde, professor.
1: Boa tarde, Ademar. Como é que você está?
0: Graças a Deus, tudo bem. Que alegria recebê-lo. Já estiveram pela manhã, né, no programa do William Barbosa, né?
1: Exatamente. A gente já deu o tostão das nossas vozes.
0: Isso.
1: Aqui pela manhã hoje.
0: E na ocasião, você trouxe um outro grupo de pessoas, né?
1: Exatamente.
0: Agora o que você nos traz aí?
1: Hoje, agora, nesse horário aqui, à tarde, nós estamos com um grupo de alunos do ensino médio. Pela manhã, nós tivemos uma mescla, né? Viemos com alunos do primeiro ano e do sexto ano do Fundamental lá do Colégio Estadual do Paraná. E hoje a gente está aqui com os nossos queridíssimos alunos da rádio do período da tarde, né? Eles são alunos da manhã do ensino médio, o nosso querido Natan e a Alícia do segundo TT. A Ana Júlia, lá do terceiro G. Nós temos a Natália Giovana, do segundo A, do CEP, e a Maria Fernanda, do terceiro B. É isso.
0: Decorou o nome de todo mundo aí.
1: Ah, se eu não decorasse, eu ia fazer feio aqui.
0: O Colégio Estadual do Paraná, ele tem 3 turnos, né?
1: Nós temos aula nos 3 turnos, temos aulas curriculares e uma gama bem extensa de extracurricular, que é o caso desses alunos. Eles fazem um curso extracurricular comigo lá no colégio, que é o nosso curso de nossa oficina de rádio.
0: Sim.
1: E eles vieram aqui hoje para conhecer.
0: Vocês têm, então, algo que leva esse pessoal ao conhecimento da comunicação, né?
1: Exatamente. Eu estou lá no colégio, no setor de comunicação em especial.
0: Perfeito.
1: Né? Tá nessa função de trabalhar com eventos e com essa questão pedagógica dos eventos e da comunicação. Por isso, essa turma toda que veio de manhã e a que veio agora à tarde.
0: E todos estão se destacando na locução, na comunicação?
1: É? São maravilhosos. Eu vou enviar para o Ricardo aqui para vocês ouvirem todos os materiais que esse pessoal já produziu, as locuções, as vinhetas, os spots. O trabalho está ficando muito bacana, né? E apesar do pouco tempo, Ademar, porque a gente está trabalhando com eles, eu estou trabalhando com eles há um mês apenas,
0: e
1: né?
0: E vocês vão ou já estão com a rádio no ar pela internet?
1: Ainda não.
0: Né?
1: Nós estamos num processo de pesquisa em como fazer essa transmissão e precisamos aguardar o período eleitoral para poder começar a transmitir pelo colégio, né?
0: Perfeito.
1: Então, por enquanto, o nosso trabalho é interno.
0: E o plano será uma programação educativa relacionada aos cursos?
1: Para isso, eu preciso consultar eles, porque o combinado com os nossos alunos é que eles vão elaborar essa programação, atendendo ao público que são os próprios alunos. Então, parte deles essa definição.
0: No caso, a emissora, né, a rádio do Colégio Estadual, vai ter uma grade de programação elaborada pelos próprios integrantes, alunos.
1: Exatamente. Essa é a proposta.
0: Deixa eu ouvir um boa tarde aqui. Como é que é esse menino aqui?
1: Esse é o Natan.
0: Ô, Natan, chega mais pertinho do microfone e dá um boa tarde. Boa tarde.
2: Boa tarde, Curitiba.
0: Opa, curto e grosso. Deixa eu trazer aqui aquela... Essa aí, a sorridente.
1: Vem, Alícia.
0: Alícia, bem pertinho do microfone. Boa tarde, Alícia.
3: Boa tarde.
0: Como é que tá lá, na expectativa grande, aguardando aí a estreia da rádio de vocês?
3: Ah, com bastante expectativa. A gente está fazendo bastantes trabalhos para a gente possa fazer o máximo de gamas de experiências, marketing, essas coisas no rádio. Porque vai ser a nossa voz no colégio, né?
0: Que legal, parabéns, viu? O que eu tenho percebido, eu tô notando, é que eles são bem espontâneos, são bem desinibidos.
1: São todos bem comunicativos, o que é bem importante e, para mim, um alívio.
0: Você pretende seguir carreira no jornalismo, assim, na comunicação?
3: Eu pretendo fazer faculdade de cinema. Trabalhar como um cinema mesmo.
0: Mas tudo está relacionado à comunicação, à expressão, né? Deixa eu falar com a tua amiga ali, como é que é?
1: Ana Júlia.
0: Ana Júlia, chega pra cá. Ô, Ana Júlia,
3: boa
0: olha.
3: Boa tarde.
0: Conhece a música?
3: Conheço, toca em todo o meu aniversário.
0: Olha só, viu? Boa tarde, tudo bem?
3: Boa tarde, tudo bem.
0: Quantos anos você tem?
3: 17 anos.
0: 17? Com esse tamanhinho?
3: Sou pequena, mas...
0: É. Não tem carinha de 11, de 10, 11?
3: O importante é a inteligência.
0: É, isso é verdade, viu? E isso aí eu tô percebendo que todos vocês têm. Você também pretende, assim, apresentar um programa, assim, na rádio lá?
3: Não pretendo, mas eu tenho muitas questões de escrita. Eu escrevo livros, então pretendo talvez ir na rádio, talvez falar sobre meus livros. Seria alguma coisa interessante.
0: E na rádio também você tem tudo para ajudar na produção, então.
3: Sim,
0: elaborar
3: sim.
0: A produção de um dos programas, né? Por exemplo, o programa dele. Por exemplo, vai ter um programa lá e tal, né? Você pretende fazer um programa lá? É? Não pretende?
1: Pretende, Natan? Talvez.
0: Olha aí, Natan. De música ou informação? Qual que te prende mais, assim?
4: Acho que informação.
0: Informação, né? Olha aí, como é que é seu nome?
3: Ana Júlia.
0: Ana Júlia, eu já esqueci, viu? Tão fácil. Nome de música que eu toco aqui a música e eu esqueci. Ana Júlia, então, você pode até ajudar ele na produção de um programa de informações, falando sobre ciências, robótica, esses temas atuais aí, inclusive matéria de vocês, né?
3: Sim, nas escolas a gente faz a questão do roteiro também, teve vários trabalhos que a gente fez sobre questões de rádio, por causa eu sou de humanas no meu colégio, então a gente tem na questão do extracurricular e etc, a gente faz sobre essas questões.
0: E pode ter um programa também para descontrair toda a galera, pode ter um programa assim de fofoca do mundo artístico, fofoca interna do colégio, falar quem que é o aluno ou aluna mais chato, mais chata.
3: Na nossa rádio a gente apresenta, uma das oportunidades que a gente está tendo é apresentar os nossos extracurriculares. Muitas pessoas não estão conhecendo alguns e a gente acaba apresentando.
0: Só não vale revelar o nome daquele que tem muita nota vermelha, que daí vira bullying, né? Sabe o que é, né?
3: Sai por aí falando, é complicado.
0: Se eu tivesse a idade de vocês, eu ia estudar lá, eu já não ia querer participar lá, porque eu só tirava nota. De tanto que eu gostava da cor vermelha, que eu tirava só nota vermelha, sabe? E eu gostei tanto de estudar na quinta série, que fiquei 4 anos na quinta série. De tanto que eu gostava, viu? Essa simpatia aí, como é que é seu nome?
5: Ai,
0: peraí. Ah, vem cá, vem cá. Pode puxar. Esse microfone está na tua frente aí.
5: Isso. Aí. Boa tarde.
0: Boa tarde, tudo bem?
5: Tudo.
0: Como é que é seu nome?
5: Natália Krieger.
0: Natália Krieger. Krieger isso. É alemão, né?
5: Isso, é alemão.
0: Olha aí. Por parte do pai ou da mãe?
5: Do pai.
0: Olha que legal, viu? Você conhece a Alemanha?
5: Não, mas queria.
0: Só pela internet?
5: É, só pela internet.
0: Tem curiosidade?
5: Tenho.
0: Olha só. E como é que está a expectativa aguardando aí a comunicação, a rádio lá do Colégio Estadual?
5: Então, hoje é meu primeiro dia no rádio do CEP e olha pelo convite do professor Rodrigo, eu e a Gi, a gente soube do rádio, a gente até não conhecia, a gente foi procurar o professor Rodrigo para falar sobre o nosso coletivo, que é o coletivo feminino 8M, que a gente está criando ali no CEP. E daí a gente foi, né, nessa questão da comunicação para passar algumas músicas e tudo mais. E ele convidou a gente para participar desse projeto, eu e a Gi. Então a gente resolveu entrar nessa aventura e a gente já está gostando muito.
0: Que legal. Você pretende apresentar um programa lá também ou não?
5: Ah, eu não sei, eu espero, porque consegui divulgar os trabalhos dos estudantes, também o CEP tem muito envolvimento com a cultura, então com música, com arte, então divulgar para todos os estudantes e também os coletivos que tem dentro do CEP, que são 3, então a gente eu acredito que a gente vai fazer muitos projetos sobre essas questões também.
0: Pela forma de você se comunicar, eu já vou adiantando, você tem pique de jornalista noticiarista, assim, essas meninas tanto do rádio quanto da TV. Tem ou não tem, né? Tem um pique de jornalista, jornalista da comunicação. Você é nascido em Curitiba?
5: Sim, nasci aqui.
0: Mas não tem o sotaque do leite quente?
5: É, a minha mãe não é daqui, então não sei se tem... Então,
0: a convivência, conversando com ela, ela com o sotaque lá de onde que ela é?
5: Minha mãe é de Santa Catarina.
0: Santa Catarina. Uhum. Longe, né? Que barbaridade, né? Tá bom, olha, prazer, viu? Sucesso pra vocês lá.
5: Obrigada.
0: Essa simpatia aí, como é que é o nome?
4: Giovana Nibelli.
0: Ah, por isso que ela chamou você de Gi?
4: É.
0: Isso. Eu tenho um tio que eu chamo ele só de Gi, mas ele tem um nome mais bonito do mundo, o nome dele é Ginoca.
4: Nossa.
0: Ginoca. É, dono de circo lá no interior. É, você, a expectativa, como é que tá pra comunicação?
4: Eu sou que nem a Natália, né? Eu emoji meu primeiro dia, mas eu acho que vai ser muito interessante essa comunicação partindo de estudantes para estudantes e também essa questão de se colocar, de fazer matérias ou, enfim, essas programações de rádio. Eu acho que vai ser bem interessante.
0: Olha aí, você e a Gi tem aquele pique, como eu disse, dela. Você tem o mesmo pique de se comunicar, de se expressar jornalisticamente falando, sabe? Parabéns, eu desejo sucesso para vocês, viu?
4: Obrigada.
0: Agora faltou aquela lá. Quem é?
6: Eu sou a Maria Fernanda.
0: Maria Fernanda. Vai fazer um programa lá também, Maria?
6: Eu pretendo. Na verdade, como eu tô no terceiro ano, eu tô pensando mais em deixar, né? Como a gente tá no terceiro ano, eu e a Ana Júlia, a gente espera que passe pra frente, né? A rádio continue levando, que os alunos que estão ouvindo a gente no dia a dia, eles consigam contribuir, porque não adianta só a gente fazer um trabalho se eles não participarem, porque a gente trabalha pra eles, pra alegrar as manhãs, tardes, o pessoal da noite.
0: Que legal.
6: E a gente tem que deixar pro próximo, né? A gente começa esse programa com esperança, né, de que vá para frente, não pare, né, porque teve algumas pausas e algumas devolutivas. E o pessoal do sexto ano tá bem interessado, então é uma coisa legal de ver que vai continuar gente querendo seguir esse caminho, continuar se envolvendo cada vez mais.
0: E vindo aqui passear, conhecer, visitar aqui o Canal da Música, o que você achou dos nossos veículos de comunicação? Eu digo nosso porque é do Estado, né? Então, uhum. Aqui é um braço forte da comunicação que representa o governo do Estado aí na comunicação social, nas informações, na cultura, na forma de se expressar artisticamente, valorizando os artistas e talentos da nossa terra. O que você achou aí do nosso complexo hoje?
6: Muito importante, uma área de conhecimento, tanto para vocês que estão aqui dentro, quanto para a gente que vem de fora visitar. Eu acho que se todo mundo tivesse a oportunidade de vir aqui conhecer, ainda mais por ser aqui do Paraná, para a gente começar a valorizar mais a gente da gente, como diz o bicho do Paraná.
0: Isso.
6: É muito importante, muito legal conhecer aqui, porque tem tanto a área da TV quanto a área do rádio. Então, é uma experiência muito diferente, que quase ninguém está acostumado, e é um privilégio poder estar aqui.
0: Me surpreendeu. Olha, parabéns, Rodrigo. Você está com uma equipe bem comunicativa. Sucesso para você, querida.
6: Obrigada.
0: E apareça de volta aí quando combinar com o professor, né? Falar, ó, queremos voltar lá novamente e tal, que lá temos a oportunidade de falar. Vocês estão falando aqui para o Paraná e para o Brasil e para o mundo, através da internet, onde tem um sinal de internet, nós estamos lá, né? Eu seguidamente recebo aqui pela nossa plataforma, às vezes, pessoas em Tóquio, tem ouvinte em Tóquio, tem ouvinte na Alemanha. Portugal, tenho vários amigos que foram daqui para lá e que me acompanham no rádio também. Então, a gente está no mundo, em todo o planeta, por meio da internet e nas ondas do rádio aí do Paraná, de Curitiba para o Brasil. Então, você está de parabéns, Rodrigo. E eu espero recebê-los novamente nos próximos dias aí, com outra turma também. Quem sabe, futuramente, trazer a mesma turma aí, depende deles, se eles gostaram e querem voltar, né?
1: Claro.
0: E, mais uma vez, parabéns e desejo sucesso no empreendimento de comunicação de vocês do Colégio Estadual do Paraná.
1: Maravilha, Maria. Eu que agradeço aí a toda a equipe da Paraná Educativa, o Ricardo, a Clau, o Tito, que estão aqui com a gente. Agradeço o Natalim, que está aqui com a gente também, nos trouxe aqui, lá do Colégio Estadual do Paraná, e a oportunidade de a gente
0: ter. Esse
1: aqui
0: é aluno novo lá, né, pelo jeito,
1: novo,
0: né?
1: Isso. obrigado de coração mesmo. É importante para nós, assim, ter essa experiência, e a Educativa abrindo as portas aqui, ela abre uma possibilidade desse pessoal sonhar alto, viu?
0: Eu que agradeço e mais uma vez parabéns aí pela equipe, pela tua equipe, e parabéns aí a essa juventude linda, essa juventude aí que a gente percebe aí, né? É muito futuro, um futuro bem promissor para eles aí, e a gente percebe aí que, sabe, é aí que está o futuro da nossa comunicação aí na frente aí.
1: Exatamente.
0: Valeu, obrigado da visita aí,
1: obrigado,
0: tá bom?
1: Obrigado, meu querido.
0: Olha aí, gente querida, são 2:37 mais 37 minutos.

Valeu, gente querida. Tá aí a música bonita de Oswaldir e Carlos Magrão, que você curtiu comigo aí, Mocinho e Bandido.

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13: Valeu, minha gente! Reta final do nosso encontro, mas antes, ó, tá chegando por aí, recheado de informações, daqui a pouquinho, mais uma grande atração, mais um campeão de audiência no ar, aqui na Paraná Educativa, o programa O Melhor da Tarde. Ele tá por aqui, Fabrício, chega mais, boa tarde!
14: Boa tarde, Ademar Marques. Boa tarde, querido ouvinte que está acompanhando o Momento Sertanejo. Fica o convite aqui, continue conosco. Daqui a pouquinho nós teremos o Dia do Biólogo.
13: Opa!
14: Hoje é o Dia do Biólogo. Quem que não lembra das suas aulas de ciências, pois na escola, é, no período primário, fundamental, muita no gente, básico, muito... no ensino médio, os que
13: vamos
14: estudaram
13: no
14: ensino
13: tempo.
14: Médio. Vamos viajar no tempo. Dois biólogos, a Maria Luísa Budel, que é do Colégio Santo Anjo, que tem uma grande experiência, mestrando em Bioquímica e Biologia Molecular pela Federal, e também ao seu lado, com 15 anos de chão, de aula no ensino médio e atualmente coordenador dos anos finais, o Marista Santa Maria, também biólogo Marcos Chimendes. Vai ser uma maravilha, vamos ter uma verdadeira aula de biologia, de ciências, uma homenagem justa e merecida aos biólogos nesse dia 3 de setembro, que é o seu dia, você que é biólogo.
13: E ainda trazendo informações do trânsito,
14: tudo isso,
13: tempo,
14: e muito mais.
13: Tudo isso e muito mais. Um abraço, Fabrício.
14: Grande abraço.
13: Esse é o Fabrício Campos, daqui a pouquinho no seu rádio, trazendo aí mais um campeão de audiência.

Valeu, minha gente querida, vamos embora ao som de Teodoro Sampaio, deixando a todos vocês um forte abraço. Obrigado pela audiência. Vem aí o Melhor da Tarde com Fabrício Campos e eu volto amanhã às 14h com mais um programa Momento Sertanejo para vocês, viu? Vamos embora e deixamos aqui os votos de um bom final de tarde para todos. Tchau, tchau, gente!

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14: Uma boa tarde para você que está ligado na programação da Educativa M630. Começa agora comigo, Fabrício Campos, o seu melhor da tarde deste dia
12: 3 de setembro, 3 horas, 3 minutos do dia 3 de setembro. E esse nosso programa de hoje vai bater no ritmo da vida, porque é o dia do biólogo. Daqui a pouquinho nós teremos a entrevista com a professora Maria Luísa, bióloga, e também com o professor Marcos Chimendes, biólogo. Vão dar um show aqui, vão trazer muito conhecimento da área biológica, a nossa homenagem aos profissionais que trabalham com as ciências biológicas. Nesse dia 3 de setembro, dia quente, o meu grande amigo Nivaldo Walter já está a postos aqui. Nivaldo vai comandar a mesa de som até nós chegarmos no horário das 18 horas, né? Que às 17 horas ele assume com fim de tarde educativa. Uma boa tarde para você, meu caro Nivaldo Walter. Como é que você está?
16: Boa tarde a você, Fabrício. Boa tarde aos amigos, às amigas que acompanham o seu programa nesta tarde quente de quinta-feira, as que acompanham pela internet, aquelas pessoas que acompanham pelo rádio em toda a grande Curitiba, na região metropolitana. Temos uma quinta-feira que já já você vai fazer a previsão do tempo. Eu não sei não, segundo o que eu ouvi aí nos bastidores, amanhã pode ser que mude um pouquinho aí amanhã a situação do tempo.
12: Pode ser.
16: Já já você vai falar sobre isso aí,
12: amanhã,
16: né?
12: Amanhã pode ser que caia alguns pinguinhos de chuva, mas isso, hoje a chance hoje, de chuva é zero.
16: Hoje
12: é se ser... chover, denuncie. Você pega e liga aqui pro 3331-7430. 41-3331-7430. Fabrício, você falou que não ia chover hoje. Hoje, dia 3 de setembro, não deve chover. Mas como o Nivaldo falou, a possibilidade de amanhã, sexta-feira, haver chuva é grande. Cerca de 45% de chance de chuva. Isso, previsão para amanhã. Amanhã vai chegar no máximo em 23 graus. Hoje, quente, abafado, umidade do ar em 51%. Olha, acabou de me contradizer aqui, ó, o CIMEPAR. Só porque eu peguei e falei, eles quiseram pegar e, ó, aumentou a chance de chuva para 10%. Mas isso aí deve ser lá pelo final da noite, pela madrugada, porque no momento está abafado, 24 graus. A temperatura deve cair até os 14 graus, perto da meia-noite, mas a chance de chuva, que era zero, ainda é muito pequena, é de 10%, Nivaldo.
16: Beleza, então, Fabrício, bom programa. Vamos juntos.
12: Vamos juntos e nós vamos agora no ritmo da vida, ritmo da biologia, porque hoje é o dia do biólogo. Eu faço mais uma vez o convite. Registre sua audiência, você que está acompanhando o Melhor da Tarde da Educativa. A gente gosta muito quando você manda sua mensagem, manda sua pergunta aqui para os nossos entrevistados. Vamos relembrar das suas aulas de ciências. Você que estudou no passado aula de ciências, de biologia no ensino médio, hoje é o dia do biólogo. Nós vamos falar sobre este assunto importante, vamos falar sobre a vida. E nada melhor do que uma música que marcou tempo, marcou a infância de muitos, acho que um sucesso que algumas vezes já deve ter tocado até no fim de tarde educativa, Planeta Água, com Guilherme Arantes, aqui no Melhor da Tarde.

0: Isso aí, estamos aqui com o melhor da tarde da Educativa, hoje dia 3 de setembro, nosso programa batendo no ritmo da vida. Você ouviu o ritmo da vida? A gente estava batendo aqui no ritmo da vida, hoje é o dia do biólogo. Para celebrar, a gente vai olhar para o lugar onde a ciência se transforma em futuro. A gente vai trazer aqui o exemplo da sala de aula, para conversar sobre esse universo que junta ciência, juventude e educação. Nós recebemos hoje dois profissionais brilhantes de Curitiba. Ela é pesquisadora, mestre em ciências bioquímicas pela Universidade Federal do Paraná e professora de ciências do ensino fundamental do Colégio Santo Anjo. Professora Maria Luísa Budel, isso?
1: Isso mesmo, boa
0: isso
1: tarde.
0: Isso aí, boa tarde, seja muito bem-vinda aqui à
1: Obrigada.
0: Educativa. E aqui ao seu lado, na nossa bancada, alguém que tem também 15 anos de experiência de sala de aula no ensino médio, atualmente está coordenando os anos finais do Colégio Marista Santa Maria, ele que é especialista, é bacharel e licenciatura também em ciências biológicas e especialista em educação transformadora, o também biólogo Marcos Chimendes. Marcos, que alegria ter você aqui conosco.
2: Alegria nossa, boa tarde para todos, né, em casa, professora Maria Luísa. Muito bom estar aqui também.
0: É isso aí. Se você é aluno da Maria Luísa e do Marcos, é lição de casa você mandar uma mensagem para a gente aqui no 41-3331-7430. Se você não teve a oportunidade de ter aula com eles, mas quer relembrar as suas aulas de ciências, de biologia, faça a sua pergunta. Sabe aquela pergunta que você ficou com vergonha de fazer na época, na sala de aula? Pode fazer aqui, que se for uma pergunta que a gente possa estar trazendo aqui no ar, a gente traz para eles. Se não, a gente passa para eles e depois passa para você. A resposta 41-3331-7430 para você entrar em contato conosco aqui no Melhor da Tarde da Educativa. E eu queria começar aqui puxando o fio da teia da história de cada um de vocês, né? Vamos bem no ritmo biológico. A professora Maria Luísa, vou chamar de Maria Luísa. Seja muito bem-vinda. Todo biólogo tem aquele momento na infância ou na juventude que aquela curiosidade pela vida fala mais alto. Você consegue lembrar o estalo, o primeiro contato que fez você olhar para o mundo e dizer, eu quero entender como que a vida funciona, nem que seja no nível das moléculas ali?
1: Nossa, perfeito. Eu acho que, de forma geral, toda profissão vai ter as suas curiosidades, mas acho que a do biólogo, da bióloga, ela vem com isso inerente. Acho que desde criança, eu acho que o contato da criança com a natureza, ele é muito bonito e ele é meio natural mesmo. Então, eu acho que foi sempre na praia em que eu buscava essa curiosidade. Então, seja da compreensão do porquê das ondas do mar, do porquê que a gente tem areia ou não, e de como que isso influencia, porquê que a maré muda, e porquê que você encontra um peixe em determinada profundidade e outros não, como que um sobrevive entre marés, então tem água, depois não tem, como que isso funciona. Então, eu acho que o que me levou ali à curiosidade sobre a vida foi, de fato, quando a gente quando eu ia para a praia e tinha contato, né, com toda essa biodiversidade. Então, acho que o meu start foi ali. E aí, depois, a compreensão do nosso próprio corpo, né? Então, quando algum familiar tinha alguma questão de saúde, e aí entender isso, aí por que esse medicamento, como que ele vai fazer efeito, né?

0: 15 anos, 25, sim, 30 anos atrás, época que a gente catava marisco. Não sei mais se a Maria Luísa chegou a ter essa oportunidade de catar marisco ali na beira da praia. Mas no seu caso, Marcos, se você puder voltar no tempo e olhar para o Marcos estudante, o que, que havia naquele seu ecossistema na época que te atraiu, né, aquela atração da vida para as ciências biológicas, Marcos?
1: Eu acho que, no meu caso, o que eu sempre fui muito encantado por essa parte do conhecimento e falando da biologia de maneira especial, né, disciplina de ciências, que é quando a gente tem a introdução de toda ela, mas o que virou a chave para mim foi uma professora. Tive uma professora que foi brilhante, assim. E quando eu conheci a professora na época, né, professora Cláudia Lago, o contato com ela no ensino médio foi uma coisa, assim, muito significativa, assim, né? Sou de uma família de educadores, então já meio que me imaginava como um educador. E não sabia onde iria ser o educador, né? E quando tive contato com a biologia, com a professora, eu acho que foi quando a coisa ficou mais clara, assim, ficou mais tranquila e a coisa deu mais sentido e mais significado, né? Acho que esse é o caminho, assim, mais desenhado, né? Claro que, como todo adolescente, toda criança, a gente vem muito com essa curiosidade do corpo, vem muito com essa questão de entender um pouco o sistema, como funciona. Gosto muito, né? Hoje moro em chácara, gosto muito dessa questão também da agricultura, do meio ambiente, do respirar a natureza, né? Acho que isso faz parte do nosso dia a dia e foi por ali que a coisa começou e é por aí que a coisa continua.
0: E é interessante, né? Você pegou e comentou uma referência da professora que fez ter aquele estalo. Maria Luísa tem memórias de professores, professoras, no caso, seja de biologia ou de outra disciplina, que pegou e trouxe esse interesse pelos estudos, assim, a aprofundar?
2: Com certeza, né? Os professores... lógico que a gente puxa muito para o nosso lado, né, Marcos?
1: Sim,
2: mas
1: claro.
2: Os professores, eles acabam tendo muito essa referência e espelho mesmo, né? Que a gente gostaria de seguir e do respeito ali em relação a isso.
1: Quando
2: tive, sim.
1: Quero ser assim, né?
2: Isso,
1: quero ser essa pessoa.
2: Bem isso. E o Eduardo Camargo, que foi meu professor de biologia, uhum, ele foi uma referência para mim e acreditou muito que eu podia também, né? Uhum. E aí, na graduação também, professores absurdamente incríveis que eu tive e que sempre era... E a resposta deles pra gente, né? Eu tenho certeza que com você era a mesma coisa. Ah, como que é isso? Mas por que isso? Depende. E aí era sempre algo que você também tinha que buscar, né? Então essa... a gente pode chegar lá juntos, mas você vai ter que trabalhar também.
1: Vamos trilhar isso,
2: isso,
1: né?
2: Vamos construir juntos, exatamente.
1: Exato.
2: Então, com certeza, eu gostei muito da tua resposta. A base com os professores e esse incentivo ali, da curiosidade mesmo, nossa, essencial, né? Pra gente querer seguir nesse caminho. Você tem muita razão.
1: Exatamente.
0: Eu quero aproveitar aqui também, eu vou citar professores de ciências de biologia, né? Vou pedir licença para vocês, mas antes agradecer para a assessoria, tanto do Marcos, a Heloísa, da V3, e a Ana Carvalho também, assessora aqui da Maria Luísa, que permitiram que a gente tivesse essa qualidade aqui, a presença de vocês, organizando as agendas entre uma aula e outra, entre uma pesquisa e outra, a gente homenageando aqui os biólogos no Dia dos Biólogos. Eu lembrei aqui de um professor de ciências lá no Colégio Bardal, onde eu estudei, o Colégio Bardal já não existe mais, mas o professor Celso Bauman, que ele fazia muita brincadeira, né, para descontrair para os alunos, aquele assunto ficar um pouquinho mais leve, depois ele acabou virando as ciências, a zoologia, ele dava aula depois de zoologia. Ele brincava, né, que o pessoal, né, tinha que ter aquele tato, assim, do dia a dia, né, eram umas brincadeiras, assim, muito divertidas da época de ensino fundamental, brincadeira bem de quinta série mesmo, sexta série, e aí depois ensino médio, o professor Luizão, e aí depois a gente vai se preparando, né, para pré-vestibular, vai tendo boas lembranças. Eu lembro até hoje o professor Luiz Carlos Prazeres, né, eu não tive a oportunidade de cumprimentá-lo hoje, foi professor de botânica, está muito dentro desse campo das ciências biológicas também, que fazia aqueles desenhos no quadro. Eu acho que essa é uma habilidade que vocês têm que treinar bastante, né, no decorrer do curso, né, como reproduzir num quadro negro, né, com giz, ou num quadro branco com os pincéis, esses detalhes, né, do corpo,
1: sim,
0: humano, né, a nível celular.
1: Faz parte, né, a gente vai adquirindo uma habilidade de desenhar. Às vezes a letra não é a melhor no quadro, mas o desenho tem que ser, no mínimo,
0: legível. Desenho tem que ser, né, inesquecível.
1: Hoje a gente tem uma facilidade muito grande em relação às tecnologias, né? Então,
0: sim,
1: a gente tem,
0: sim,
1: a possibilidade da projeção ali, né, com as imagens, que facilita muito esse caminho, né? Mas a habilidade do desenho, reconhecer as estruturas, isso faz parte do biólogo no dia a dia sempre, né? Não tem como, independente da área, não é só na educação, né? Existem áreas específicas da biologia, por exemplo, que são de desenho mesmo, né? A gente tem o desenho botânico, por exemplo, que,
0: sim,
1: é uma área dedicada a isso.
0: Floema, xilema, estou,
1: né,
0: lembrando.
1: Assim. É bem nesse caminho mesmo, né? Para a gente conseguir fazer, às vezes, as identificações, algumas coisas nessa linha de trabalho, assim. Então, o desenho, a habilidade artística, ela faz parte.
0: Muito, né, bom. E uma pergunta para vocês dois aqui. Hoje, celebrando o Dia do Biólogo,

0: Quando vocês olham para o diploma de vocês, a experiência que ele traz, qual que é o sentimento que aparece mais forte no peito? Vocês dois.
1: Orgulho. Eu tenho muito orgulho mesmo?
2: Eu tenho dois. Acho que é o orgulho e a esperança, sabe? Porque a gente olha muito para esse planeta com tantas questões que a gente questiona, né? Tantas coisas que a gente traz, como, por exemplo, as questões climáticas, né? As questões de desigualdades, que muitas vezes, pelo trabalho com da biologia, a gente consegue alinhar esse caminho, né? Então, a gente fala das mudanças climáticas, que são coisas que a gente estuda isso, né? Eu tenho mais de 20 anos aí de formação. A gente já falava sobre isso naquele tempo e os meus professores já falavam que quando eles estavam na faculdade, eles já falavam que esse dia ia chegar, né? E ele está chegando, essas coisas estão
0: parece
2: aparecendo.
0: Parece que o ponto de que não tem mais retorno ou aconteceu recentemente ou está prestes a acontecer.
2: Mas a gente sabe também que ao mesmo
0: tempo... Agora a gente tem que pegar e administrar prejuízo.
2: Isso, e a biologia traz essa esperança, né? Viver a ciência, se a gente conseguir fazer com que isso funcione e aconteça da melhor forma, a gente consegue ter essa esperança, né, de ter um mundo com qualidade de vida, né? Então, acho que eu tenho esses dois sentimentos, muito do orgulho e também da esperança.
0: Esperança
2: do,
0: também.
2: Do que a gente pode proporcionar, né? Seja na educação, que hoje nós dois aqui somos educadores, né? Mas seja na área da pesquisa, seja na área do, né, do desenvolvimento do conhecimento que é tão aplicado hoje, né?
0: Hoje a sobrevida, ela também tem avançado em função também dos estudos a nível de ciências biológicas. Convite aqui para você que está acompanhando a gente, 33317430, pode mandar sua mensagem, mandar sua pergunta para o professor Marcos e para a professora Maria Luísa. Maria, você estuda bioquímica a nível, né, de biologia molecular, já fez o mestrado no UFPR e você lidou com o que há de mais microscópico complexo na vida. Como que é a metamorfose de pegar um conceito pesado de laboratório e transformar em algo, né, atrativo, fascinante para um aluno dos seus 11, 12 anos lá no Colégio Santo Anjo?
1: Boa pergunta. Eu acho que esse é o embate que a gente tem em absolutamente toda a aula, né?
2: Sempre.
1: E eu sempre brinco que qualquer criança, ela tem toda a capacidade de entender tudo que a gente tem para dizer quando a gente fala na mesma proposta que a dela. Então, a pergunta ela é feita e a gente tem que responder dentro do que ela espera receber, né? Então, a gente tem que entender a compreensão, né? E aí, das faixas etárias e, assim, dos segmentos. Mas eu acho... Eu tento sempre, eu acho que a ideia de início de todo conteúdo é a gente trazer onde a gente chega, né? Então, do macro, e aí a gente vem pro micro, né? Então, começa a falar de célula, e aí eu vou para essa parte molecular, a gente vai pro metabolismo ali celular, eu começo sempre falando para eles, como será que o nosso coração funciona? E aí, a partir de um órgão, que daí eles veem claramente o que é esse órgão, aí a gente consegue pensar naquilo que não é tão... que é muito menor, e aí a gente consegue compreender esse todo. Então, eu sempre tento partir de um ponto do que é muito visível, do que é algo que a gente... que se tem, né, desse conhecimento, para daí a gente ir para essa parte, né? Então, a gente precisa ir construindo. Eu sempre tento pensar no que, o que é do dia a dia deles, né? E essa é a parte de contextualização, né? Que a gente vai trabalhar muito na educação para a gente tentar ir trazendo eles, né? Então, a partir do que eles já sabem, para daí a gente construir, né, um aprendizado para ficar cada vez melhor, né? O aprendizado deles, né? Então, essa que é a proposta sempre. E o instigar a curiosidade. Então, eu estava falando de sentidos agora, com o sexto ano. E aí eu falei, mas será que os nossos sentidos, eles são, por exemplo, como o dos mutantes, leitura de mentes? Ou será que os nossos sentidos, eles são mais sem graça, né? E daí, como a gente está vendo e escutando o tempo todo, parece que isso é sem graça, né? É algo tão cotidiano, é o tempo todo. E daí eu comecei a explicar para eles, eu falei, gente, o nosso olho, ele forma a imagem, mas o nosso cérebro corrige isso o tempo todo. E a gente não percebe isso acontecendo. Então, será que a gente não tem sentidos tão extraordinários quanto de mutantes, de super-heróis, né? Mas a gente não entende isso, né? Porque é tão cotidiano. O tempo todo você está vendo, o tempo todo você está ouvindo, sentindo cheiros, né? E aí, essa que é a minha pegada. A gente, às vezes, vem de um outro conceito para ir caminhando com eles, para eles entenderem o todo.
0: E é muito interessante. A gente está construindo aqui um pensamento, né? E se tivesse um professor de física aqui, né? Também de ciência, de física quântica, ia ter que pegar e trazer, olha, você tem que se preparar, porque isso tudo é um grande vazio e a gente vai construindo isso. A gente tem essa aparência que vai surgindo. Mas eu queria trazer o Marcos aqui para nossa conversa. Estamos falando aqui do ensino fundamental. Daqui a pouco a gente vai avançar para o médio e a Maria Luísa vem com a gente.
2: Okay.
0: Como coordenador e alguém que já teve muito na linha de frente, como é que você enxerga a importância dessa base que a professora Maria Luísa vai construindo no Fundamental 2? É ali que a gente planta a semente do pensamento científico para o resto da vida? Ou você percebe ela aparecendo e, de repente, é, dar um toque para aquele aluno?
2: Bem de antes, na verdade.
0: Até de antes.
2: Bem de antes. Legal. Quando a gente olha para a educação infantil, né? Quando a gente olha para os anos iniciais, ali, que a gente chama, né, do ensino fundamental, que seria do primeiro ao quinto, a gente já está começando essa base de pensamento científico. Uhum. Né? Existe, né, no, nos estudos que a gente traz ali de formação, né, de conhecimento e de formação neurológica mesmo, de desenvolvimento das nossas crianças e adolescentes, a gente tem sim uma vertente, um modelo científico que é feito e que é um modelo padrão, assim, no sentido de ter um problema, né, elaborar uma hipótese, fazer um teste e chegar num resultado e ver se aquilo que você pensa deu certo ou deu errado. Então, a gente sempre trabalha isso. E pode parecer pequeno nos nossos olhos de adultos, assim, né? Mas quando a gente leva uma criança de uma educação infantil para um bosque, ela pega uma folha, a partir daquela folha ela entende que aquilo está em cima de uma árvore, para que aquilo está lá e como que isso vai funcionando e que de períodos em períodos ela cai e que ela seca e que ela quebra e que ela se esfarela e some, né? Então ali você já começa a elaborar isso. Claro que conforme a criança vai crescendo, a gente vai aprofundando o conhecimento, né? Então é muito disso. A gente traz, Maria Luísa colocou muito bem, né? A gente traz um problema real, de uma forma macro, e vai esmiuçando isso, desmontando e deixando isso pequeno, deixando isso micro, né? E claro que nos anos finais ali, a partir do sexto ano até o nono ano, a gente aprofunda. Quando a gente chega no ensino médio, a gente aprofunda mais ainda, né? Mas esse pensamento científico, ele vem desde a base ali das escolas, né? Faz parte do processo, né? É riquíssimo esse processo todo, né? Tanto que quando a gente olha para a BNCC, quando a gente olha para a educação como um todo, a gente já tem até um planejamento para que a gente consiga desenvolver essas competências, essas habilidades nas nossas crianças ali, né? Esse é o caminho que a gente tem. Se tem uma coisa que eu acho que é muito curioso, é assim, né? Existe um pensamento filosófico que diz assim, né? Que a educação se faz pelas brechas, uhum. né? Então vem muito disso que a criança tem de repertório, por isso que tem que vir de antes, porque o repertório dela é menor antes, e esse repertório vai se enriquecendo,
0: vai
2: e conforme ela vai aculturando, ele vai sendo construído.
0: Exatamente. Vai construindo o repertório, e no fundamental a gente já percebe aquilo que foi feito no ensino básico, nos primeiros anos do fundamental, e vai, né, trazendo o material para o médio.
2: Isso.
0: Professora Maria Luísa, você está com uma geração nativa digital extrema no fundamental. Você sente que a tecnologia compete com a biologia, ou a tecnologia pode ser um microscópio a mais, um instrumento a mais para eles enxergarem o mundo? Acho que não seria um microscópio, talvez até um telescópio, né, para poder estar enxergando mais longe ali.
1: Eu acho que a tecnologia, ela vem para assessorar muita coisa.
0: Uhum.
1: E assim como, por exemplo, se eu pegar um livro agora, então pensando no Legal. Mais básico, se eu pegar um livro e eu começar a ler ele, se ele não for mangá, ler de trás para frente, vai ficar complexo o meu entendimento, né?
0: Certo.
1: Então, existe um problema. Eu preciso também saber usar o material.
2: Exato.
1: Então, a tecnologia, ela vem com esse viés. Então, existem um milhão de possibilidades, né, dentro do que a gente tem hoje. E isso é fantástico. O Marcos falou, a gente tem uma vantagem nisso em relação a eu posso fazer um desenho, eu posso construir um esquema, eu posso ter um vídeo que vai explicar muito melhor aquilo que eu tô falando para eles. Só que se eu não sei usar essa tecnologia, aí isso pode começar a se tornar um problema. Então, eu posso fazer perguntas, seja para uma IA, seja no Google. Se eu não sei fazer pesquisa, se eu não sei entrar e ter um olhar crítico àquilo que eu pesquiso, isso começa a se tornar um problema. E aí a gente tem a questão básica, que é a gente começar a usar explicações erradas para a pergunta que a gente está fazendo.
0: Uhum.
1: E aí, quando a gente fala de pesquisa e usar a tecnologia, a pergunta que eu faço, ela precisa ser inteligente. E, principalmente, a minha leitura daquilo que eu fiz, ela precisa ser extremamente crítica. Então, a utilização da tecnologia, ela é benéfica. Mas o que a gente precisa fazer, e aí a gente sempre foi feito isso, é eu ensinar a estudar, eu ensinar a pesquisar. E hoje, com a tecnologia, a gente está passando por um processo de ensinar as crianças a isso, né? Então, por exemplo, hoje, qualquer questão que você digite no Google, para qualquer coisa que seja, vai ter já uma resposta pronta, que é um resumo feito, né, ali pela IA dele mesmo, colocando as principais respostas de toda a pesquisa que se tem.
0: Vários especialistas falam assim, a IA te mostra tudo do passado. Ela não vai criar nada novo ali para você.
1: Exato. E aí, o que você tem que fazer, né? Como pessoa crítica que tá lendo, como estudante, né? Você tem que ir procurar também as pesquisas.
0: Uhum.
1: Você pode dar uma olhada ali, mas você tem que ler. Você tem que entender de onde veio. Qual é a fonte? Será que é uma fonte correta? Será que realmente é alguém que tem conhecimento na área? Esse texto que ele fez, será que foi baseado em outros tipos de referências bibliográficas? Então, o viés crítico, que é o que a gente vai bater na tecla de fundamental 1 até médio, é exatamente esse. Então, a gente precisa também ensinar, né, os nossos estudantes a essa questão do olhar crítico e do aprender a utilizar essas ferramentas que são benéficas. Certo. Mas se você não olhar, se você não usá-las com esse olhar crítico, aí a gente começa a ter um problema. É a mesma coisa que ler um livro de trás para frente e aí você nunca vai conseguir compreender facilmente.
0: Se ele foi construído de uma maneira assim, é mais uma ordem cronológica, assim, tem uma sequência de fatos, não vai dar. Se for um livro de poesia, talvez até dê.
1: É, ou né? De crônica, daí ou tudo bem. Crônica, mas quando você pensa em conceitos, daí conceitos, de forma geral não funciona.
2: A ciência tem uma linearidade, né? Você tem uma linha que é construída esse todo esse processo, né?
0: Até para você poder aprender as coisas.
2: É isso, não
0: você tem que ter um sentimento básico. Eu fui tentar fazer engenharia química. Eu era muito bom em química. Eu tirava 10 na química no ensino médio, mas quando eu cheguei na engenharia química, eu fui ver o que era química de verdade, eu fui para comunicação. É. É isso aí. Nós estamos conversando aqui com os biólogos Marcos Chimentes e a Maria Luísa. Nós vamos para um breve intervalo. Se você quiser mandar sua pergunta e registrar a sua participação, 41-3331-7430, Melhor da Tarde da Educativa M630, há 73 anos, junto com você.
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14: Estamos aqui no Melhor da Tarde da Educativa M630. Hoje, dia do biólogo, 3 de setembro, estamos com o professor Marcos Chimendes, a professora Maria Luísa, falando sobre biologia, ciências biológicas, né? Para você relembrar as suas aulas de ciências, você que já estudou, né? Se você quiser matar saudade dos seus professores, né? Se algum dos dois foi seu professor, aproveite e mande a mensagem aqui para o 41-3331-7430. A gente aproveitou aqui no intervalo e conversou um pouquinho, né, sobre esses professores que a gente já citado, o Lica, Luiz Carlos dos Prazeres, um grande abraço. Hoje ele está estudando medicina veterinária também, né? Está ampliando, né, o seu amor aí pela vida animal. Também falamos de um outro professor aqui, o Luizão, grande Luizão de biologia, e são vários professores referência. Se você quiser mencionar o seu professor, manda mensagem aqui, 41-3331-7430, professor ou professora de biologia. Eu queria fazer uma pergunta para vocês dois agora, saindo um pouco de sala de aula, vamos falar do ecossistema. A gente está em Curitiba, que é uma cidade historicamente reconhecida pela área verde, mas que, como qualquer grande metrópole, também sofre pressões ambientais. Como que o colégio de cada um de vocês conecta os alunos com a biodiversidade local, que está bem do lado de fora do portão da escola? Às vezes até um pouquinho ali dentro, né? Eles têm esse contato, né, com hortas, chácaras assim.
13: A gente tem, dentro do currículo mesmo, a gente tem alguns projetos que trabalham essa parte do meio ambiente, né? Mas tem um projeto a nível de rede mesmo, que não é só do Santa Maria, né? Que a gente trabalha, que a gente chama de Observatório Marista do Clima, que é para entender um pouco esse caminho, né? E trilhar aí passos de discussão e de debates e de pensar em soluções, olhando para essas questões climáticas de maneira mais macro, né? Para os menores, a gente tem também os projetos que acontecem dentro da especificidade de cada turma, né? Voltando a falar ali, né, que a educação acontece já, o pensamento científico já acontece com os pequenos, né? Tanto na educação infantil quanto nos anos iniciais, a gente tem os projetos de intervenção social, por exemplo, né, em que a gente olha para essas especificidades ali com a curiosidade das crianças e traz, né, projetos aí que eles vão construindo no decorrer do ano, que pode, né, e muitas vezes traz questões ambientais. Não quer dizer que todos os projetos são ligados às questões ambientais, porque depende muito do perfil da turma. Mas que sempre, entre todas as turmas que a gente tem no ano letivo ali, sempre as questões ambientais vão aparecer, né? Então, sempre está presente, assim, esse caminho, né? E esse sair da sala de aula e olhar para esse todo, né? Um professor de biologia, um professor de ciências que não faz o aluno questionar o ambiente que ele está vivendo e as mudanças que estão acontecendo, tem que olhar pro seu jeito que está fazendo as aulas.
14: Tá, né? Alguma coisa está errada no jeito errado. De dar
13: tem,
14: aula,
13: tem
14: né?
13: que acontecer, né?
14: Tá muito no manual.
13: A gente precisa colocar, né? A ecologia é uma ciência... A gente fala da biologia molecular, a gente fala da biologia celular, a gente fala da botânica, a gente fala da zoo, né? A ecologia é o que liga tudo isso, né? Não tem como a gente não trabalhar a ecologia com os nossos alunos, porque sempre a gente vai girar em torno disso tudo, né? Porque a ecologia é a parte da ciência que integra todas essas partes, né? Que faz sentido para todas essas partes, né? Tanto que a gente tem muitos biólogos, mas a gente tem pouquíssimos ecólogos, vamos assim dizer, que são pessoas aprofundadas nisso, porque é muito difícil. Porque é uma pessoa que tem que entender de tudo um pouco.
14: Você, né, falou aqui, eu tentei imaginar uma figura de um ecólogo, me veio o Fridtjof Capra, talvez a coisa mais próxima que me apareceu com relação a isso. Só que ele é austríaco, precisamos de brasileiros ecólogos aqui. Trazendo essa conexão, né, da sala de aula com a biodiversidade e acrescentando algo aqui para a sua resposta, Maria. Quando acontece uma mudança brusca de clima, um evento ambiental severo é estampado nos jornais, ou até como a gente teve na segunda-feira, nós tivemos que adaptar, né? Que anoiteceu às 2 da tarde, às 10 da manhã e às 2 de novo, isso aí. Os alunos trazem isso para as aulas de ciências, como é que você tem acolhido essas dúvidas reais e como é que funciona essa conexão com a biodiversidade lá no Santo Anjo também?
15: Não, completamente. O que a gente, essa contextualização que a gente falou antes, ela tem a ver com isso, né? Uhum. Então, por mais que as pessoas não queiram se importar com o meio ambiente, não vejam a natureza, não estejam, né, com esse viés, ele tá com a gente. Nós fazemos parte da natureza, né? O que eu sempre busco falar com os alunos é que nós somos natureza. Então, não existe nada que vá acontecer na natureza que a gente não vai sofrer as consequências e muito menos que os nossos atos não gerem consequências, né, para o todo. Né? Então, é sempre essa busca que a gente faz. Então, assim como o Marcos falou, a gente trabalha também com projetos transdisciplinares que a gente vai estar relacionando quanto a isso. Então, coincidiu que, inclusive, esse ano, o projeto que a gente teve foi Cidades em Reconstrução. E vinha nessa pegada, né? Nessa temática. Não somente em relação ao ambiente, meio ambiente, mas também ali a como ter melhorias em áreas de lazer e assim por diante. Sim. Então, bem nessa tecla do que a gente pode propor de mudanças. Só que toda vez que você propõe uma mudança, a gente tem que parar para entender. Mas por que a gente precisa mudar? O que está sendo errado, né? O que está causando essas transformações? Então, essa é a busca sempre em todas as esferas, todos os segmentos. É claro que a busca que a gente tem para levar eles para fora de sala pode ser, às vezes, em algo muito simples, que é o que você falou. A gente pode parar em um pequeno bosque, em uma pequena reserva que tem dentro da escola. A gente consegue abrir muito ali, né, a visão. Como também a gente pode buscar isso e trazendo, por exemplo, perspectivas para eles entenderem do que a gente teve há milhões de anos atrás e aí começar a pensar no agora. Então, a gente fez uma atividade esse ano que a gente foi ao Museu de Ciências Naturais da UFPR. Legal. E aí lá a gente consegue trabalhar muito isso. Porque daí, né, a gente tem ali, né, o Fernando Seider, que é de fato o diretor do museu e ele é paleontólogo. Então, ele tem todo esse viés dessa história, né? Sim. E aí depois a gente vem e trabalha toda essa parte também com eles. E aí, ali no Centro Politécnico, você tem, nossa, muita área verde que você pode trabalhar. Então, sair com eles de sala é muito legal. Mas é muito legal quando a gente consegue trazer o de fora pra dentro.
13: Sim, sim.
15: E aí, essas são as perguntas que você fala. Daí, então, segunda-feira, eles estavam assustadíssimos, né? 10 horas da manhã, que foi bem a volta do intervalo. fala,
14: você
15: e eles, meu Deus, o que vai acontecer?
14: Isso em tempo real.
15: É, o que vai acontecer? Eu falei, não, calma, gente, tipo, o vento tava muito forte. Sim. Então, ali no Santo Anjo mesmo, não teve nenhuma chuva naquele momento, né? A chuva só foi ser à tarde, então ali não aconteceu nada. Mas a gente comentando, né? Como que esse... Por que será que esse agosto tá tão quente, né? É, então, assim, pensem em vocês, nesses 10, 11 anos de vida. Quantas vezes vocês lembram de um inverno que foi tão tranquilo, tão quente? É. O que será que tá acontecendo? E aí, quando a gente fala, né, da atualidade, a gente tem que mencionar em relação a esse super El Niño, que a estimativa dele, né, é de ser o pior El Niño de todos os tempos, né?
14: A gente trouxe aqui então... o Samuel Brown, já quando estava começando, né, o El Niño, para ele já explicar. E realmente, a gente tem que se preparar. Sim. É aquele ponto em que já não tem muito retorno. A gente tem que estar buscando como reparar. Marcos, queria acrescentar alguma coisa?
13: Não, é só para trazer, assim, acho que é muito do que a Maria traz, assim, porque a biologia, a ciência, dentro da sala de aula, dentro da escola, tem essa bondade da gente poder sair da sala de aula e tudo virar aula. Sabe, no sentido de que, assim, se a gente olhar para o lado e pensar em qualquer interação, a gente vai conseguir fazer com que a aula aconteça, né? E a gente tem aqui em Curitiba espaços muito ricos, que a gente consegue trazer essa discussão, consegue trazer esse debate com os nossos alunos, né? Então, quando a gente fala, né, das universidades que a gente tem aqui, quando a gente fala dos museus que a gente tem aqui, quando a gente fala dos espaços que a gente tem na
14: cidade...
13: Você
14: incentiva, vocês criam projetos de levar os alunos. Sim. Hoje nós estamos recebendo a visita de vários alunos aqui no Colégio Estadual. Sim, eu falei, se quiserem vir, vão ser bem-vindos. Podem fazer pergunta, tem dois biólogos professores aqui.
13: Muito bom.
14: No estúdio.
13: Manda que a gente vai fazer o que puder.
14: Tá, né? Então,
15: a gente se ajuda,
14: legal.
13: Mas é isso, sabe? A educação, ela permite que hoje a gente olhe para esse espaço fora da sala de aula e a gente consiga imaginar esse mundo como um todo, né? E a ciência tem disso. A disciplina de ciências e a disciplina de biologia tem muito disso. E a gente tem uma cidade muito rica nisso também.
14: Eu fui dar uma espiada aqui e falei, mas será que o Capra é só físico? Porque ele usa muito conceito da física. Mas deu uma puxadinha aqui, ele é ambientalista também. É. E quando vocês pegaram e falaram, a gente se ajuda, eu lembro dele falando, né, em inglês, aquele inglês que sotaque, we are all connected. Nós estamos todos conectados. Essa conexão realmente acontece com todo mundo.
13: É.
14: E já que a gente falou em conexão, aqui para Maria Luísa, a biologia molecular ganhou as páginas dos jornais dos últimos anos com vacinas, edição genética, novas terapias. Você, Maria Luísa, sente que os jovens de hoje têm mais desejo de se tornarem cientistas de laboratório por conta desse boom de biotecnologia e até premiações que têm acontecido, né, de reconhecimento?
15: Eu acredito que sim. Eu acho que as premiações, acho que o viés mais legal delas é justamente o instigar a curiosidade e a ciência. Eu vejo muito nessa perspectiva. E aí, o que eu acho bonito é... Ah, mas eu acho que eu gostaria de fazer isso, mas é muito difícil... Eu falei, mas foi difícil para todo mundo. E aí, essa construção, ela vai acontecer. Então, hoje você tem 10 anos, mas para a gente chegar nesse conhecimento que se teve para essa premiação, para esse tipo de pesquisa, é isso. E é uma coisa que eu sempre falo para eles, que foi da metodologia científica que o Marcos explicou aqui antes, é que toda vez que a gente vai fazer uma pesquisa, é sempre sobre tentativa e erro. Mas a coisa que é mais importante no biólogo, e aí isso para qualquer profissão, é a questão da persistência. Então, dar errado, aí você tem que investigar, né? E aí, qual variável que pode ter levado a isso? Você muda uma antes, depois a outra, mas você não pode desistir. Então, eu vejo que sim, a biologia molecular. E aí, esse viés, né, é muito importante quando a gente vê a ciência... Porque a dificuldade, às vezes, é quando a gente pensa na ciência na academia e a distância com a população. Agora, quando você vê um resultado de uma pesquisa na academia que leva ao desenvolvimento de uma vacina, que foi o que fez a gente, por exemplo, superar diversas doenças, e hoje a gente tem um problema relacionado a isso também, né? Então, você vê essa superação e você vê dando resultado, aí, pô, o aluno, o estudante, ele olha isso e ele fala, cara, eu quero fazer parte disso, né? Eu quero, então, poder estudar e poder propor... algum tratamento, algum tipo de cura para várias doenças são importantes. Então, é o que sempre surge de curiosidade. Tá, professor, mas você está me falando que é desse jeito? Como que a gente pode fazer para tratar o câncer, então? O que a gente pode fazer? Não, a gente tem muita coisa que está sendo feita para isso. Mas você pode estar vindo e botando força, né? Para esse tipo de pesquisa. Também, com certeza.
13: É esse caminho. E é bem nessa linha, assim, porque a gente fala... Tudo está interligado. É. Então, a gente tem que entender que a gente faz uma pesquisa para desenvolver uma vacina, para desenvolver um medicamento, mas a gente também não tem que pensar só nessa parte. Acho que a ciência, ela traz muito esse processo, assim, a gente pesquisa, a gente desenvolve medicamento, desenvolve alimento, desenvolve qualidade de vida para as pessoas. Acho que o grande objetivo é desenvolver qualidade de vida, né? Seja na questão climática, para ter dignidade, né, de sobreviver esse calor extremo que às vezes aparece, né, ou esse frio também absurdo que às vezes acontece, né, não, a gente sabe como essas coisas são, ou seja, para desenvolver um medicamento, desenvolver uma vacina, desenvolver uma comida, né, uma alimentação ali, vamos assim dizer, para essas pessoas de qualidade, né, isso tudo está interligado, né, o então, estudar sempre está ligado a essa parte da qualidade de vida e da dignidade das pessoas.
14: Pelo menos uma contribuição de cada um de vocês, o que, que tem que ser desmistificado com relação a ideias erradas que o público tem sobre biologia, sobre o corpo humano, pelo menos uma de cada um. Vocês chegaram a citar vacinas, acho que essa unanimidade, tem mais alguma coisa? Pelo menos mais uma de cada um?
13: Não é porque é professor de biologia que é nerd.
15: Tem isso, né? E a gente até penteia o cabelo, né? Não tá sempre de jaleco. Mas eu acho que... Acho que a coisa mais legal, cabelo, né? Porque a visão, né? Eu acho
13: ele
15: que...
13: Ele nem todos a óculos, né? Aquela coisa.
15: É verdade. Mas acho que uma coisa que é muito legal, que a ciência e a biologia, ela vai proporcionar pra gente sempre, é a questão da busca e daí da gente quebrar preconceitos e... A ignorância, ela nunca é um problema. A ignorância, ela é só a falta de conhecimento e a gente sempre pode buscar isso. Agora, os preconceitos que se criam pela ignorância, eles são, acho que a parte que a gente passa a tratar as coisas como tabu. E aí, tudo que vira tabu começa a virar um problema. Então, eu vejo que em sala de aula, o que eu sempre busco é, a partir da biologia, a gente quebrar essa ignorância e não fazer preconceitos errados e aí não se estabelecer esse tabu. Então, eu vejo que a gente consegue fazer isso em sala de aula e eu acho que a biologia, ela vem nessa vertente. Legal. Então, nunca é... Apesar da gente sempre correr chave dicotômica, né, quando a gente fala de biologia, nunca é sim ou não. A gente sempre vai ter uma questão ali do depende, mas veja bem, que pessoa, que idade e assim vai.
14: Em condições
15: então,
14: normais de temperatura e pressão é
15: isso,
14: assim,
15: mas exato, essa é a ideia.
14: Eu queria saber de vocês, perdão, Marcos.
13: Desculpe, não, mas assim, né, e uma coisa também muito importante é assim, o conhecimento nunca é demais.
14: Sim.
13: Acho que a gente tem que tirar esse processo, que assim, é muito conhecimento que a gente tem enquanto, né, na faculdade de biologia, assim como tem em todas as faculdades? Sim, né? É uma disciplina que traz muita densidade conceitual, traz, mas ele nunca é demais, porque a ideia do conhecimento, ele não ocupa espaço. Né, o ter o conhecimento não ocupa espaço. Então, a gente tem que quebrar essa ideia de que é muita coisa. Sim, é muita coisa, mas é muita coisa que está ali para contribuir porque ela é interligada. Então, é muito nesse caminho, né?
14: É conhecimento para a vida. Mesmo que você não vá para esse lado das áreas biológicas, isso vai te ajudar futuramente nas exatas e nas humanas. Eu queria saber de vocês dois, rapidamente, né? Fora das escolas e laboratórios, o que um biólogo faz para recarregar as baterias e se reconectar com a própria essência? Vocês conseguem ficar olhando para uma paisagem sem ficar classificando as plantas, né? Como o Lick ensinou, e os animais mentalmente?
13: Conseguimos. Dá pra curtir?
14: Dá pra curtir. Legal.
13: Mas eu acho assim, né, que como todas as pessoas, a gente tem os nossos hobbies e coisas do dia a dia, né? Como eu falei, moro em chácara, né? Mas assim, gosto muito desse espaço, gosto muito de estar nesse ambiente. Mas não é só porque estou nesse ambiente que a gente está classificando todas as coisas ali.
14: Isso, e tem aqueles momentos.
13: Mas
14: é isso. Porque senão você entra no flow, o fluxo, né? E você fica 2, 3 dias, se ninguém te interromper, você está fazendo uma coisa que realmente gosta, que você ama.
13: Exato.
14: Maria Luísa.
15: De forma geral, acho que. Eu não sei, até evolutivamente, né, o buscar a natureza, né, o estar nesse ambiente, ele traz conforto, né? Então, para mim também sempre é uma busca sempre de sair e procurar estar num ambiente de natureza. Então, sempre tem essa proposta. E a gente sabe, como biólogo, que o não fazer nada, o descanso, né? A limpeza que a gente tem metabólica durante o sono e um sono de qualidade é extremamente essencial. Então, então, o estar em um ambiente de natureza é justamente para desacelerar e você ter esse momento de descanso, né? Então, isso é extremamente importante. Então, eu sempre brinco com os meus alunos, eles vêm, tipo, um dia antes da prova. Ah, mas não sei o que. Eu falei assim, cara, vocês têm que dormir muito bem agora, né? De hoje para amanhã, para vocês virem bem descansados. Cansados, e aí a leitura vai ser mais fácil, e aí o lembrar do que você já sabe, né? Então, eu vejo que nesses momentos eu busco sempre a natureza, porque é um ambiente que pra mim é prazeroso, mas o lembrar de descansar e de priorizar isso também é algo que vai ser essencial pra melhorar da nossa produtividade, da nossa saúde, né? Então, é algo que é bem importante também.
14: O Marco tem a coordenação do ensino médio, deve pegar e também avisar, né? Olha, não adianta varar a noite estudando,
13: não adianta. É? A gente não aprende, né? É. A gente pode decorar algumas coisas, mas aprender mesmo é o estudo constante.
14: É o estudo constante, né? Isso aí.
13: A aula dada hoje é estudada hoje.
14: Aula dada. Maria Luísa, se algum estudante, seja do Santo Anjo, seja do Marista, seja de outra escola, de colégios públicos, estiver ouvindo a gente agora na rádio e pensando em seguir os passos de vocês, os seus passos aqui nas ciências biológicas, que conselho você daria para essa mente curiosa?
15: Nossa, siga sendo curioso, sempre. É, o que o Marcos falou, nunca conhecimento é demais. Uhum. O conhecimento sempre é nosso. E ter conhecimento faz a gente querer ter mais. Então, o que eu vejo que a maior dificuldade é achar que não é possível. Uhum. É possível. A gente aprende a estudar, a gente aprende a compreender. A gente muda, às vezes, a forma de estar fazendo esse estudo. Mas a gente consegue fazê-lo, né? Então, a busca por conhecimento, ela sempre moveu o mundo. Então, qualquer pessoa é apta a isso. Claro, incentivo é importante, oportunidade vai fazer toda a diferença nesse propósito. Mas você, estudante, vai atrás. E todo professor, em qualquer uma das áreas, vai estar sempre muito disposto a ajudar você nessa curiosidade. É. Nem sempre o professor vai ser o cara que vai deter conhecimento. Na verdade, não é. Ele vai propor com você a construção dele. Você, às vezes, vai além da gente. E isso é coisa que deixa a gente mais feliz. É ver um aluno que foi muito além e que ele vai se tornar um profissional ainda melhor. E essa é a expectativa que a gente tem. Então, a gente tem a certeza de que isso é possível, né? Então, acho que às vezes falta isso do aluno de achar que não é possível, mas é possível. Sempre é possível.
14: É acreditar. E você falou de incentivo, Maria Luísa. Marcos, para os pais que ouvem a gente no Melhor da Tarde e às vezes não sabem como incentivar a curiosidade natural dos filhos. Uhum. Eles não percebem isso ou percebem, mas fica, será que eu levo ele para esse lado, incentivo? E às vezes o filho tem interesse por plantas, insetos, o mundo vivo. Qual que é o papel da família nesse processo? Como é que ele pode incentivar?
13: A educação é feita de vínculo, né? E a curiosidade, ela vem nos ambientes onde a gente se sente à vontade. Uhum. Né? Então, a gente tem que, dentro das nossas casas, com as nossas famílias, proporcionar espaços acolhedores e que ajudem os nossos filhos, né, a entender que essa curiosidade que ele tem, ela é natural e que tem, sim, como a gente criar métodos para chegar nessa resposta, né? É, como a Maria falou também aqui, né, Maria Luísa, a gente não tem, não precisa ter medo de ser curioso, né? A gente só precisa ter a certeza de que sanar a curiosidade vai envolver um movimento coletivo, né, de estudar, de pesquisar, de conhecer. Então, dentro de casa, o que a gente tem que fazer é criar um ambiente acolhedor, um ambiente que proporcione, né, esse sentimento de acolhida da criança e também que proporcione para ela oportunidades, que proporcione repertório. Então, todos nós temos nas nossas casas hoje livros, internet, celular, computadores, né? A gente tem que proporcionar para os nossos alunos, para os nossos filhos, no caso, né, que eles saibam usar essas ferramentas, a gente usar essas ferramentas junto com eles, mostrar os caminhos que a gente faz, às vezes, para tirar alguma dúvida, né? Às vezes a gente fala da inteligência artificial e tem, sim, vários ressalvas que a gente precisa trazer, mas ela é uma ferramenta que está posta e a gente vai usar para sempre agora. Não dá para a gente imaginar um mundo sem inteligência artificial. Então, como que eu pego a minha filha, né? Eu tenho duas meninas, por exemplo, né? Como é que eu pego a minha filha quando ela vem com uma curiosidade, sento do lado dela com o computador e, de repente, abro ali uma inteligência artificial e abro uma pesquisa para ela e ali ele vai citar várias coisas e eu mostro esse caminho para ela tirar essa curiosidade, né? Dá trabalho. Educado a trabalho. A gente tem que ter essa consciência.
14: E aquela,
13: né,
14: coisa, a IA está para te ajudar com algumas coisas do passado. Ela não vai trazer o passado inteiro.
13: Não,
14: né?
13: não
14: vai,
13: né,
14: trazer o passado,
13: e assim,
14: inteiro.
13: Como ela vai
14: se
13: trazer...
14: você perguntar, talvez, tem mais isso ali também.
13: Sim, exato. Assim como ela vai trazer verdades e inverdades. Sim. E aí é um processo nosso.
14: Ela vai trazer o que tiver publicado em sites, ela faz uma pesquisa ali e te mostra a fonte. Aí você tem que ver se aquela fonte é confiável.
13: E a gente precisa fazer esse trabalho de curadoria. Agora, e o pai e a mãe são essas pessoas que ajudam nesse caminho de casa.
14: É quase uma curadoria. Eu vou pedir para cada um de vocês escolher, digamos, uma palavra, um conceito. Se a biologia pudesse resumir o seu ensinamento mais bonito sobre a convivência humana em apenas uma palavra ou conceito, cooperação, simbiose, adaptação, e eu peço licença para trazer um que eu lembrei aqui de ter tido a oportunidade de conhecer, a Janine Benius, biomimetismo, resiliência, qual que vocês escolheriam para deixar gravado no coração dos nossos ouvintes hoje? O que que a biologia pode pegar e ensinar em termos de conceitos, de uma forma simples, né, para que o nosso ouvinte possa estar acompanhando?
13: Por favor, Maria. Vou deixar essa difícil para você começar.
14: Nossa, essa pergunta de... Cuidado com o Fabrício, ele já avisou.
15: É cooperação, adaptação?
14: Não.
15: Pode ser qualquer outro.
14: O conceito do biologia é aquele que você acha que mais se adapta, assim. Aquele que mexe com o seu coração.
15: Nossa, é complexo, né?
13: É complexo.
14: Nenhuma das anteriores aqui. Pode trazer assim, o seu.
13: Eu acho que... Posso? Desculpa.
15: Pode, por favor.
13: Eu acho que o conceito maior que a gente tem dentro da biologia é o conceito de dinamismo.
14: Dinamismo.
13: Que a gente tem, assim, um processo que ele não é parado, ele não é estático. Então, assim, tudo se transforma, tudo se cria, tudo se... Né, tudo está acontecendo ao mesmo tempo. Então, assim, a biologia é uma ciência dinâmica. A biologia, quando a gente senta para entender ela e estudar ela, a gente está falando de dinamismo. Isso é muito importante, né?
14: Certo.
15: É, Olha, eu não sei, eu gosto do conceito de metabolismo, de homeostase, que daí é essa busca por equilíbrio, né? E isso é... Enfim, são coisas que me... Mas eu penso em relação à ecologia e talvez a essa conexão, o interligado, conexão. Interação, que daí eu acho que a gente pega o todo.
13: A conexão e o dinamismo, acho que dá
14: uma conexão boa. E dinamismo. Agora, então, para a gente fechar esse nosso encontro rico do Dia do Biólogo, o que, que o mundo mais precisa aprender com a natureza para garantir que as próximas gerações continuem prosperando? Em 20 segundos.
13: O tempo cura tudo.
14: O tempo cura tudo. Palavras aqui do Marcos.
15: É, respeito. Se você for ver, a natureza, ela mostra muito respeito.
13: É isso.
14: Maravilha. Tempo cura tudo e respeito pela natureza. Nós estivemos aqui, agradeço para vocês. Nós estamos chegando ao final desse nosso Melhor da Tarde. Eu confesso que eu saio da mesa com uma sensação renovada de esperança que a Maria Luísa trouxe aqui.
15: Foi o Marcos.
14: Foi o Marcos. Olha, tá vendo? É a conexão. Ouvir a paixão da Maria Luísa, a clareza e a experiência do Marcos mostra para a gente que o ensino de ciências do Brasil está em mãos competentes, humanas e apaixonadas. Agradeço para vocês por terem compartilhado esse conhecimento conosco aqui. Um feliz Dia do Biólogo para vocês, para todos os colegas de profissão, os professores que a gente lembrou, mas acabou não citando o nome aqui, para você que acompanhou essa nossa última hora, que a gente possa levar no nosso dia a dia essa lição de biologia, essa aula que nós tivemos hoje, que tudo no mundo está conectado. Cuidar do outro e do espaço onde a gente vive é, acima de tudo, cuidar da nossa própria sobrevivência. O Melhor da Tarde fica por aqui. Mais uma vez, muito obrigado para vocês. Marcos.
13: Obrigado.
15: Valeu, muito obrigado. Tarde. Uma boa
14: e a gente
15: tarde
14: vem aí com a nossa música final, Passarinho, de Tom Jobim, e na sequência, Cece Seresta.

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Estamos de volta, estávamos ontem presentes aqui com você, demos essa pausa, hoje o almoço, depois aquela siesta e estamos aqui de volta. E eu também estava ansioso para ouvir um pouco das nossas raízes, da nossa história sempre tão bem cantada. Eu sou o Tobias de Santana e fico com você até às 5 da tarde com uma prosa rápida e muita música boa aqui no Siesta e Seresta. E vamos mergulhar mais uma vez no passado de glória com uma letra que já foi destaque no nosso programa e poderia ser tombada pelo Patrimônio Histórico Nacional, uma composição da dupla Lamartine Babo e Francisco Matoso, que diz assim: risque meu nome do seu caderno, pois não suporto o inferno do nosso amor fracassado. Deixe que eu siga novos caminhos em busca de outros carinhos, matemos o nosso passado. Mas se algum dia, talvez, a saudade apertar, não se perturbe, afogue a saudade nos copos de um bar. Creia, toda quimera se esfuma, como a beleza da espuma que se desmancha na areia. Essa é a letra de Risque, esse clássico do grande Ari Barroso e que vamos ouvir com a divina Elisete Cardoso.

Coisa linda essa, Nivaldo. Que música fantástica. Já fizemos um programa com Samambaias na Varanda na abertura. Linda, linda, linda. Ainda mais na voz do Silvio Caldas. 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Tivemos aí o prazer de ouvir importantes artistas. Começamos com Elisete Cardoso cantando Risque, Risque do Ari Barroso, né? Aí vale a pena a gente retificar o iniciozinho ali. Falamos no final da chamada, mas é bom a gente repetir.

0: Risque, do nosso grande Ari Barroso. Depois, o Wilson Paim, esse cantor também de músicas gauchescas, belo cantor, ele trouxe esses moços do conterrâneo do Wilson Paim, né? O nosso grande Lupicínio Rodrigues. Depois chegou o Altemar Dutra com aquela voz conhecidíssima, com Valsa dos Namorados. E fechamos com esse hino, essa música belíssima, Samambaia na Varanda, com Silvio Caldas. E aqui no nosso canal da música, são 4 horas e 21 minutos, 16 horas e 21. Vamos para um rápido intervalo e já retornaremos.
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8: A M630 Educativa, Siesta e Seresta, sua opção para viajar no tempo. E iniciaremos o segundo bloco com uma voz poderosa, um sócio nosso aqui, sempre presente. O nosso Siesta e Seresta não deixa de jeito nenhum que esse nome fique no esquecimento. É sócio mesmo aqui, o nosso Vicente Celestino. E ele hoje vai defender a canção Impiedosa.

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0: Você sintonizado na Educativa M630, a rádio que toca o coração do Brasil. Siesta e Seresta relembrando grandes registros da nossa boa música brasileira. E esse bloco trouxe o nosso grande sócio Vicente Celestino com Impiedosa. Depois, esses incríveis Demônios da Garoa, que lembra a nossa infância em São Paulo, com aquela garoa, e os Demônios da Garoa cantando os sambas maravilhosos ali de Sampa. Cantaram o samba do Arnesto. Depois o Zeca Pagodinho trouxe também esse outro clássico, Beija-me. E fechando o bloco, Orlando Silva com Nada Além. É muita música boa, mas tem muito mais ainda. Nós vamos para um intervalo rapidinho agora, que são 4 horas e 40 minutos, 16 horas e 40 minutos aqui no Canal da Música. É rapidinho, já voltamos com mais sucessos no Siesta e Seresta.
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0: Educativa AM, vale a pena ouvir de novo. E como é bom, Nivaldo, a gente poder ouvir, ter essas lembranças, né, de músicas, algumas que não são, né, do nosso tempo, mas que nós acabamos conhecendo por intermédio dos nossos pais, dos avós, e acabamos pegando amor por essas canções, né? Algumas, aí sim, eu lembro quando criança, de algumas músicas desse tipo, de seresta, né? Boleros, samba-canção. Então era uma variedade de músicas assim muito bonitas. E como é bom a gente poder lembrar, não é? Que coisa boa, né? Do nós, seres humanos, né? Poder utilizar a memória para lembrar de coisas bonitas como essas, trazendo pessoas aí que trabalharam pelo futuro da nossa música. E hoje que estamos aí no futuro, temos que prestar as nossas homenagens para quem pavimentou essa estrada. E é o que nós vamos continuar fazendo agora, não é? Seguindo aqui com muita música boa aqui no Siesta Seresta, vamos iniciar o bloco com esse grande cantor, Lúcio Alves, cantando A Noite do Meu Bem.

0: Se sintonizado na educativa M630, a rádio que toca o coração do Brasil, um passeio no tempo com esses grandes artistas, ouvimos Lúcio Alves com A Noite do Meu Bem, Trio Iractã com Samba da Minha Terra, Tânia Alves, Meu Nome é Ninguém, depois Zequete interpretando Opinião. Nelson Gonçalves também esteve presente com o sucesso Cabocla. E finalizamos aqui com uma música do Ataúfo Alves e do Souza, Meus Tempos de Criança, com essa, para mim, referência pessoal, José Tobias, né? Um exemplo para mim de pessoa, de cidadão, de homem e de pai, claro, né? Então, nosso beijo, nosso abraço para José Tobias, com 99 anos de idade. Fará 100 anos no dia 6 de março do ano que vem. Então, vamos fazer uma grande festa. Meu amigo Nivaldo, obrigado pelo apoio, pela ajuda, pela força, presença, companhia, não é? E chegamos ao fim do nosso Siesta e Seresta de hoje, o programa que é a sua opção para viajar no tempo, por dentro do universo das serestas. Eu sou o Tobias de Santana, foi um prazer enorme ficar com você até agora, mas tem muita música boa chegando com o nosso Nivaldo, então continue com a gente curtindo música da melhor qualidade na Educativa AM630. Mas na semana que vem, amanhã ainda, sexta-feira, e depois na semana que vem e o mês inteiro, das 4 às 5 da tarde, temos essa uma hora dedicada à história da nossa música brasileira. Então temos um encontro marcado amanhã. Um forte abraço e até a próxima.
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11: Alô, alô, Curitiba, alô, alô, região metropolitana, alô, litoral do Paraná. A partir de agora, começamos pela Educativa, mais uma edição do Fim de Tarde, nessa gostosa tarde de quinta.

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1: 17:11, 17:11, aqui em Nivaldo Walter. Fim de tarde da Educativa nesta quinta. Chegando a GV. Deixa eu te amar.

0: Muito bem, 17 horas e 27 minutos, 17:27, fim de tarde da Educativa nesta quinta. Encerrando o bloco com Benito de Paula, Retalhos de Cetim. 17:27 agora na capital de todos os paranaenses. Boa tarde.
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1: Agora 17 horas e 42 minutos, 17h42. A música não para no fim de tarde da Educativa. Chegando agora o Fagner, Lembranças de um Beijo. Quem não lembra um beijo, hein?

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1: Muito bem, 17 horas e 46 minutos em Curitiba, 17h46. Os bons tempos estão de volta na Educativa. Chegando agora, Fábio Júnior e Bonnie Tyler. Sem limites para sonhar.

Muito bem, agora são 17 horas e 53 minutos, 17h53. Um abraço para o Newton. Alô, seu Newton. Obrigado pela audiência. Eu rodei essa música agorinha, pouquinho do Bonnie Tyler, Sem Limites para Sonhar, com o Fábio Júnior. Mas amanhã eu rodo para você Fã Número 1, do Guilherme Arantes, e também rodo para você do Araqueto, Mal Acostumado. Amanhã fique com o radião ligado que vai rodar essas músicas, tá bom, meu Newton? Um abraço para você, tudo de bom, excelente noite de quinta. Vai para você essa música também, essa aí é para você também.

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1: Minha gente, nós vamos ficando por aqui, vamos agradecendo o carinho da sua sintonia, da preferência, da audiência do programa de hoje. Muito obrigado pela audiência, muito obrigado pela sintonia. Amanhã tem mais, a partir das 5 da tarde, outra edição do Fim de Tarde da Educativa, logo após o programa do Tobias. A seguir na Educativa M e FM, clássicos da Educativa com a Regininha, das 18 até as 19. Gente, um grande abraço aqui do Nivaldo e até amanhã, se Deus quiser.

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4: 5:59.
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16: Olá, um excelente fim de tarde para você ligado, ligada aqui na Educativa 97.1 FM e AM 630. Seja bem-vindo, bem-vinda. Regininha por aqui te fazendo companhia ao vivo até as 7 horas da noite, trazendo agora os clássicos da Educativa, os maiores sucessos do passado para a gente recordar e matar saudade. E há canções que parecem carregar dentro de poucos acordes toda a identidade de um país. Samba da Minha Terra, de Dorival Caymmi, é uma delas, composta por um dos grandes nomes da música baiana, a canção celebra o samba como expressão de alegria, movimento e pertencimento também. E foi João Gilberto quem levou essa composição para um território ainda mais singular. Com sua voz baixa, seu violão preciso e aquela batida que ajudou a definir a bossa nova, João transformou o samba de Caymmi em uma interpretação de rara delicadeza. Samba da Minha Terra aparece no álbum João Gilberto de 1961, um clássico baiano, pelas mãos de dois mestres que fizeram do samba uma das mais bonitas maneiras de traduzir o Brasil.

0: clássicos da Educativa com Morrissey, sucesso de 1988. Agora, 6h16, e há artistas que não apenas interpretam uma canção, eles transformam a maneira como escutamos uma época. Ney Matogrosso é um desses artistas, dono de uma presença cênica única e de uma voz imediatamente reconhecível. Ele construiu uma trajetória marcada pela liberdade, pela ousadia e pela reinvenção. E entre tantos momentos dessa carreira está Não Existe Pecado ao Sul do Equador. Essa canção ganhou uma interpretação provocadora e inconfundível na voz de Ney. A gravação foi lançada em 1978 no álbum Feitiço e a composição é de Chico Buarque e Rui Guerra.
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clássicos da Educativa Ney Mato Grosso. Não existe pecado ao sul do Equador, sucesso dos anos 70. E falando em sucessos desta época, um sucesso agora de 1976, uma música especialmente para o nosso ouvinte Alexandre. Desejando melhoras, muita força, tudo de bom para você, Alexandre. A gente toca agora Belchior, Sujeito de Sorte. Presente.

0: Clássicos da Educativa com ABBA e o sucesso de 1980. Agora 6h38, agora um clássico que mistura brasilidade, poesia e uma boa dose de irreverência. Banana, de Joyce Moreno, foi lançada em 1980 no álbum Feminina, um dos trabalhos mais importantes da trajetória da cantora, compositora e violonista carioca.
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Educativa com blindagem, oração de um suicida de 1981, agora 6h55, e nos clássicos da Educativa, uma viagem ao início dos anos 80, quando a música brasileira começava a experimentar novas sonoridades, a Gangue 90 e as Absurdetes, liderada por Júlio Barroso, foi uma das precursoras aí da New Wave no Brasil. Surgida em 1981, a banda chamou a atenção nacionalmente com Perdidos na Selva, apresentada no festival MPB Shell daquele ano. Entre os destaques está o Nosso Louco Amor, que se tornou o tema da novela Louco Amor da Rede Globo. Agora, Gangue 90 e as Absurdetes, a nossa saideira de hoje. Uma excelente noite para você e até amanhã.

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1: Em Brasília, 19 horas.
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3: Olá, boa noite.
1: Boa noite para você que nos acompanha em todo o país.
3: Quinta-feira, 3 de setembro de 2026.
1: Vamos aos destaques do dia.
3: Saúde das mulheres tem novas regras.
1: Sancionada a lei que assegura o direito de realizar avaliação médica completa pelo menos uma vez ao ano no SUS. Márcia Fernandes.
4: O objetivo é reforçar a prevenção e ajudar a identificar doenças e outros problemas de saúde o mais cedo possível.
3: Mais segurança no Pix.
1: Contestação de golpes fica mais fácil para o usuário. Nazi Brum.
5: O sistema vai facilitar a identificação do tipo de golpe e a vítima terá um campo disponível para descrever como ocorreu a situação.
3: Está chegando o fim do prazo para escolher os livros didáticos que vão ser usados a partir do ano que vem.
1: Escolas públicas têm até 8 de setembro para definir as obras. Gabriela Noronha.
6: Os livros didáticos serão utilizados nos próximos 4 anos por estudantes e professores do 1º ao 5º ano do ensino fundamental.
3: Hoje, na apresentação da Voz do Brasil, eu, Mariana Jungmann e Luciano Seixas.
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3: A saúde das mulheres ganha novas regras no SUS.
1: Uma lei publicada nesta quinta-feira garante o direito a uma avaliação médica completa, pelo menos uma vez por ano, com exames de rotina e ações de prevenção.
4: As mulheres vão ter direito a uma avaliação médica completa pelo SUS, pelo menos uma vez por ano. A medida está prevista em uma lei publicada nesta quinta-feira no Diário Oficial da União. O objetivo é reforçar a prevenção e ajudar a identificar doenças e outros problemas de saúde o mais cedo possível. A avaliação deve incluir exames de rotina e de triagem, definidos de acordo com a idade e as principais doenças que atingem a população feminina. O atendimento também vai levar em conta fatores como condição de saúde, situação socioeconômica e local de residência. A nova lei prevê ainda campanhas para incentivar os cuidados com a saúde das mulheres. Entre as ações estão orientações sobre alimentação, atividade física, saúde mental e vacinação, além da realização de exames preventivos. As novas regras entram em vigor 180 dias depois da publicação da lei. Márcia Fernandes, para a Voz do Brasil.
3: Foi apresentada hoje a Central de Comando das UTIs Inteligentes do SUS, que monitora em tempo real os pacientes internados em 6 hospitais do Brasil.
1: Sediada na Universidade de São Paulo, a sala contará com monitoramento 24 horas e vai contribuir para o atendimento dos pacientes.
3: Para isso, as UTIs Inteligentes vão utilizar a conectividade e a inteligência artificial, como destacou o ministro da Saúde, Alexandre Padilha.
7: Inteligência artificial é uma realidade quando é aplicada a uma estrutura, ou seja, trazer essa incorporação tecnológica para servir os pacientes do SUS. Isso é inovação com acesso. Essa é uma tecnologia que vai ser apropriada também pelos hospitais privados, pela saúde suplementar, vai crescendo a densidade tecnológica do país.
1: A expectativa é reduzir as complicações clínicas e o tempo de internação dos pacientes, aumentar a rotatividade dos leitos e o acesso aos serviços do SUS.
3: O início das aulas desperta aquele interesse pelo material novinho que vai acompanhar o aluno durante toda a jornada daquele ano.
1: Escolas públicas de todo o país têm até a próxima terça-feira para decidir quais livros serão usados pelos próximos 4 anos.
6: Escolas públicas de todo o Brasil têm até o dia 8 de setembro para escolher os livros didáticos que serão utilizados nos próximos 4 anos por estudantes e professores do 1º ao 5º ano do ensino fundamental. O processo de seleção faz parte do Programa Nacional do Livro e do Material Didático, iniciativa executada pelo Fundo Nacional de Desenvolvimento da Educação, o FNDE, em conjunto com o Ministério da Educação. Para auxiliar as equipes na decisão, Fernanda Pacobaíba, presidente do FNDE, explica que o MEC disponibiliza o Guia Digital, ferramenta que reúne informações sobre as obras aprovadas. Segundo Fernanda Pacobaíba, os livros selecionados passam por uma análise criteriosa.
8: O que o FNDE disponibiliza, a partir de uma seleção, junto com o Ministério da Educação, quais foram as obras selecionadas. Então, vamos imaginar, para português, tem 4 possibilidades. E aí é o professor, junto com a rede, que vai dizer, ah, eu quero a obra do autor X, porque ela tem mais a ver com a minha peculiaridade aqui.
6: A escolha dos materiais, segundo a orientação do MEC, deve ser realizada de forma coletiva, incluindo professores, coordenadores e gestores escolares. E essa decisão tem até oficina para preparar toda a equipe na escola pública onde a Juliana Cristina Silva trabalha em Brasília. Ela é coordenadora pedagógica e afirma que é fundamental que os livros atendam à realidade dos estudantes.
9: Professora, o que está na sala de aula mais próximo ao aluno?
6: Roberto Alves, diretor da mesma escola onde a Juliana trabalha, conta que mesmo em um cenário cada vez mais cheio de telas e aparelhos eletrônicos, o livro didático segue como um aliado essencial no processo de ensino e aprendizagem.
10: O livro físico, ele é muito importante ainda, apesar de tanta tecnologia, né? Então as crianças gostam de receber, coloca o nome, coloca o telefone, coloca a série, porque não pode perder o livro, tem que ter cuidado, o livro é um parceiro do dia a dia.
6: Após a análise das obras e a definição dos livros escolhidos, o diretor da escola ainda deve enviar o registro no sistema PNLD Gestão, com acesso pela conta gov.br. Reportagem Gabriela Noronha.
3: E professores podem ter acesso a descontos em compras e serviços. Para isso, devem participar da iniciativa #TôComProf.
1: Com mais de 40 empresas físicas e online aderiram à iniciativa de bancos e farmácias a aplicativos de alimentação e cursos de pós-graduação.
3: As empresas podem ser identificadas por meio do selo #TôComProf ou ser verificadas na página do programa no portal do MEC.
1: Para ter acesso aos benefícios, basta apresentar a Carteira Nacional Docente do Brasil.
3: O documento pode ser solicitado por professores da educação básica e superior de escolas públicas e privadas de todo o país, que estejam no exercício da profissão.
1: Confira como obter o documento com Graziela Mendonça.
11: Professores da educação básica e superior já podem solicitar a Carteira Nacional Docente do Brasil. O documento pode ser emitido por profissionais em exercício em instituições públicas ou privadas de todo o país. A solicitação é feita pela internet, no sistema oficial da Carteira Nacional Docente, com acesso pela conta gov.br. O sistema verifica os critérios de elegibilidade e os dados do vínculo com a instituição de ensino. Para solicitar o documento, é necessário ter o CPF regular e cadastro ativo no E-Social pelo empregador. Depois da conferência dos dados, o professor deve completar o cadastro, enviar uma foto e confirmar as informações para a emissão da versão digital. O documento tem validade de 10 anos e possui QR Code para verificação. Ele também permite acesso a benefícios previstos para professores, como descontos em hotéis, estabelecimentos credenciados e eventos culturais, além de condições específicas em produtos e serviços. Para saber mais e solicitar a Carteira Nacional Docente, acesse maisprofessores.mec.gov.br. Graziela Mendonça, para a Voz do Brasil.
3: E por falar em pesquisa, você que é professor da educação básica, uma oportunidade de formação profissional e acadêmica.
1: O Ministério da Educação e a Coordenação de Aperfeiçoamento de Pessoal de Nível Superior, a CAPES, divulgaram mais de 8 mil vagas em cursos de pós-graduação para docentes da rede pública de ensino.
3: As oportunidades contemplam mestrado e doutorado acadêmico em áreas como matemática, letras, biologia, história e demais áreas do currículo escolar.
1: Também serão oferecidas mais de 1000 vagas para mestrados profissionais nas áreas de educação inclusiva e educação tecnológica.
3: Os interessados podem se inscrever pelo portal Formação Mais Professores no endereço gov.br/mec.
1: Uma mistura improvável que promete construir casas mais frescas e sustentáveis.
3: Cientistas da Universidade Federal de Lavras, em Minas Gerais, desenvolveram um bloco de concreto usando fibra de coco e restos de mineração.
1: O novo material reduz a transferência de calor e pode criar ambientes mais confortáveis.
3: Os detalhes dessa novidade você confere agora no quadro Ciência em Prática.
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13: Uma forma sustentável para um velho conhecido da construção civil. Um bloco de concreto mais resistente, feito com fibra de coco e resíduos de mineração da rocha quartzito.
14: Sou Isabelle Cristina de Carvalho Terra, sou engenheira civil e doutora em engenharia de biomateriais da Universidade Federal de Lavras. A pesquisa, ela teve como objetivo avaliar a possibilidade de produzir blocos de concreto para alvenaria incorporando dois tipos de resíduos. Resíduo de quartzito, que é proveniente da mineração, e fibras de coco, proveniente de resíduos agroindustriais.
13: Dois ingredientes inusitados e uma receita que promete conforto para os lares brasileiros. Os blocos de concreto prometem amenizar o calorão dos materiais tradicionais.
14: Os blocos convencionais de concreto, eles podem apresentar elevada transferência de calor. Então, a pesquisa mostrou que a utilização das fibras de coco reduz a condutividade térmica dos blocos. Então, na prática, isso pode contribuir para menor transferência de calor, ambientes internos mais confortáveis, menor necessidade de climatização artificial, possibilidade de redução do consumo de energia. A contribuição ambiental da pesquisa, ela é bastante significativa, porque ela transforma dois materiais que seriam considerados resíduos em matérias-primas para a construção civil. A incorporação desse material em blocos de concreto oferece uma alternativa de destinação tecnicamente viável. Isso representa uma lógica de economia circular.
13: Acompanhe a pesquisa na página da Universidade Federal de Lavras. E esse foi o Ciência na Prática, com produção de Warby Calil e edição de Edinaldo Júnior. E nosso encontro com o Saber Científico volta na próxima semana. Até lá!
1: O Pix tem novas regras para que os usuários tenham mais clareza para contestar uma operação identificada como fraude ou golpe.
3: As mudanças deverão ser efetuadas pelos bancos, dando mais liberdade para que o usuário encaminhe documentos e informações.
15: Disponível desde 1º de outubro de 2025 nos aplicativos das instituições que oferecem um Pix, a funcionalidade de contestação por meio do Mecanismo Especial de Devolução, MED, passa a contar com uma jornada mais orientativa. O sistema vai facilitar a identificação do tipo de golpe e a vítima terá um campo disponível para descrever como ocorreu a situação, inclusive com a possibilidade de anexar documentos e comprovantes que serão analisados pela instituição financeira. O MED também vai trazer orientações em casos que não envolvam fraudes, como a não entrega de produtos comprados por meio do Pix, direcionando o usuário para os canais de atendimento do consumidor. Outras mudanças se referem a funcionalidades dos aplicativos. As instituições deverão informar quando houver mudanças no destinatário de contatos salvos para operações de Pix. A função Pix automático deverá trazer em destaque a identificação do recebedor. As novas regras entram em vigor em 1º de março de 2027. O prazo é para que as instituições façam as alterações em seus aplicativos. Nazi Brum, para a Voz do Brasil.
1: Rico em proteína e nutrientes, como por exemplo ômega 3, uma gordura boa que faz bem para o cérebro e para o coração.
3: Pode ser feito assado, cozido, grelhado, ensopado.
1: Estamos falando de peixes e frutos do mar.
3: E já começou a semana do pescado, que estimula o consumo dessa carne tão saudável.
16: Incentivar o consumo de pescado no Brasil. Esse é o objetivo da Semana do Pescado, que este ano é realizada entre 1º e 15 de setembro. Criada em 2003 pelo Ministério da Pesca e Aquicultura, a iniciativa também tem o objetivo de valorizar o empreendedorismo pesqueiro. A campanha propõe que as pessoas criem o hábito de incluir o consumo do pescado ao menos uma vez por semana. Quero...

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1: O peixe foi o meio de sobrevivência do seu Francisco dos Santos Bezerra, que desde os 9 anos de idade já acompanhava o pai, que era pescador. Hoje, aos 65 anos, está aposentado da profissão.
2: Saía assim 2:30 da manhã e quando era 1 hora da tarde já estava chegando de volta. Minha família toda eu criei a custa de pescaria.
1: E foi justamente o pescado que fez a merendeira Marli Pereira de Souza ganhar até prêmio. Só de saber os ingredientes, já dá a vontade de experimentar essa receita, que leva o nome de peixe joia rara.
3: Leite de coco, extrato de tomate, vem a batata inglesa, vem o queijo mussarela, que dá todo o diferencial, né? Todo o sabor do peixe. Nós colocamos o tomate, a cebola, o pimentão, a manteiga para dar aquela refogada, aquela apurada, e é onde vai dando sabor.
1: E esse prato é um dos preferidos de Ana Júlia Ramos da Silva, de 9 anos.
4: Eu gosto muito do peixe porque o peixe é macio e também do queijo e da batata.
1: A diretora escolar Maria Ângela Rolim de Oliveira garante que os alunos aprovam essa refeição.
5: Na escola, a gente usa muitas estratégias para a criança aceitar bem o peixe. Então, aqui na escola, eles amam o peixe assado. Eles amam esse peixe, né, que a nossa merendeira faz com batata, com queijo mussarela. Então, assim, tem uma boa aceitação.
1: O pescado chega até as escolas públicas de diferentes regiões do país por meio do PNAE, o Programa Nacional de Alimentação Escolar. Uma pesquisa nacional realizada pelo FNDE

0: O mercado brasileiro ele precisa estar no centro da mesa da população brasileira.
1: E quem ficou com vontade de comer peixe pode conferir receitas, espécies de peixes, além de dicas sobre como escolher o pescado, saber se ele está fresco e bem armazenado no site comapescado.com.br. Reportagem Luciana Colares de Holanda.
2: Uma plataforma abre possibilidades para que pessoas com deficiência pratiquem atividades esportivas.
3: Mas quem pode participar? No Paradesporto, atletas com diferentes tipos de deficiência podem competir.
2: Para promover disputas justas e significativas, existe um sistema de classificação que determina quem é elegível para competir e agrupa os atletas em classes esportivas, considerando o impacto da deficiência nas atividades fundamentais de cada modalidade.
4: A atleta paralímpica de tênis de mesa, Carla Maia, conta como o esporte transformou sua vida.
5: Trouxe propósito, me trouxe desafio, me trouxe saúde, oportunidade até como repórter depois. Por isso eu indico para todo mundo.
4: E para quem deseja começar a praticar uma modalidade paralímpica, como Carla Maia, o Comitê Paralímpico Brasileiro oferece uma plataforma que reúne orientações sobre como dar os primeiros passos e permite localizar clubes e associações que desenvolvem atividades esportivas adaptadas. A página Quero Ser Atleta Paralímpico está disponível no site cpb.org.br. Ela apresenta informações para quem pretende iniciar no esporte, seja por lazer e inclusão, ou seja com o objetivo de seguir uma trajetória no alto rendimento. A ferramenta também facilita a busca por instituições que atuam no esporte paralímpico. Segundo o Comitê Paralímpico, existem atualmente mais de 1000 associações dedicadas ao desporto para pessoas com deficiência em todas as regiões do Brasil. O secretário nacional de Paradesporto do Ministério de Esporte, Fábio Araújo, explica qual é o primeiro passo para encontrar a modalidade adequada.
6: Então, procure uma entidade que ofereça um esporte inclusivo, acessível e seguro, porque quando você insere o esporte na sua vida, você não está falando só de competição, você está falando de empoderamento, que ela vai buscar uma educação melhor, uma vida social, ela vai buscar seus direitos, ela vai buscar emprego melhor. Então o esporte é a porta de entrada para muitas outras coisas dentro da vida da pessoa com deficiência.
4: E o tipo de deficiência e como ela impacta a execução das atividades não impede a prática de qualquer modalidade. No paradesporto, os atletas passam por uma classificação. O objetivo é minimizar o impacto da deficiência sobre o resultado da competição. O processo é realizado por classificadores certificados que levam em consideração quanto a deficiência afeta a execução das tarefas e atividades fundamentais de determinado esporte. Assim, os atletas podem competir de forma justa em cada modalidade. Reportagem Cleide Lopes.
3: Dia 7 de setembro, próxima segunda-feira, celebramos a independência do Brasil. Mas para chegar a essa conquista, a história começou bem antes de 1822.
2: Foi resultado de um processo que não ocorreu apenas às margens do Ipiranga, mas que envolveu guerras na Europa e Brasil.
3: E não só com personagens dos livros, mas brasileiros anônimos em diversas regiões do país.
2: Vamos conhecer um pouco mais sobre essa história na reportagem de Graziele Bezerra.
7: No início do século XIX, a Europa estava em guerra. O imperador francês Napoleão Bonaparte decretou o impedimento do comércio dos países europeus com a Inglaterra. Diante da recusa de Portugal em aderir e a ameaça de uma invasão francesa, o príncipe regente Dom João decidiu transferir a corte portuguesa para o Rio de Janeiro. Foi então que o Brasil deixou de ser colônia e passou a integrar o Reino Unido de Portugal. Anos depois, com a queda de Napoleão na Europa, as cortes portuguesas passaram a exigir o retorno da família real, Dom João.

0: retornou a Portugal, mas deixou aqui seu filho, Dom Pedro I, que protagonizou o chamado Dia do Fico. Em 9 de janeiro de 1822, conforme relembra o escritor e jornalista Laurentino Gomes.
1: Dom Pedro, pressionado pelas cortes constituintes que queriam que ele voltasse a Portugal, ele decide, não, se é para o bem da nação e felicidade geral de todos, eu fico. Ou seja, é um rompimento entre o herdeiro da coroa portuguesa e a monarquia que estava em Lisboa. E a partir daí, diria assim, que o processo se torna irreversível, né?
0: No dia 7 de setembro, nas proximidades do rio Ipiranga, Dom Pedro recebeu cartas com notícias e decisões das cortes portuguesas. E foi ali que ocorreu o episódio que entrou para a história como o Grito da Independência. Como detalha o historiador e diretor do Museu do Ipiranga, Paulo Garcês Marins.
2: Aqui foi declarada a independência, porém, essa independência foi pactuada no Rio de Janeiro, naquilo que viria a se tornar a Corte Imperial. Com as elites do país fazendo um movimento bastante conservador nesse processo de independência.
0: Outros personagens tiveram participação direta no processo de independência, como o ministro José Bonifácio e a princesa Leopoldina, esposa de Dom Pedro. Sem eles, provavelmente Dom Pedro não teria conseguido aguentar a pressão entre a corte de Lisboa e os interesses brasileiros, segundo o jornalista e escritor Laurentino Gomes. Mas ele lembra também de outros brasileiros que protagonizaram a independência.
1: Os brasileiros de 1821 e 1822 sonharam grande. Brasileiros ricos, imperiais, mas também brasileiros pobres, brasileiros escravizados, brasileiros simples, anônimos. Sonharam que o Brasil poderia se manter como um país unido, que não se dividisse. Um país que se tornasse independente de Portugal e tivesse grandes ambições. Esse Brasil aconteceu. Nós temos o Brasil hoje graças aos sonhos daquela época.
0: Para consolidar a independência, ocorreram confrontos em diferentes regiões do país. Houve combates e mortes no Ceará, no Piauí, no Pará e, sobretudo, na Bahia, onde foram desencadeadas as batalhas de Pirajá e de Itaparica. Com colaboração de Malu Prado, reportagem Graziele Bezerra.
3: Quem estava na lista de espera do ProUni e foi chamado tem até o dia 14 de setembro para comprovar as informações apresentadas na inscrição.
4: A documentação deve ser entregue à instituição de ensino indicada pelo candidato.
3: Cada faculdade ou universidade define o formato de recebimento dos documentos exigidos, que pode ser presencial ou online.
4: Quem não apresentar os dados no prazo, perde a vaga.
3: O programa Universidade para Todos usa a nota do Enem para conceder bolsas em instituições particulares de ensino.
4: E essas foram as notícias do governo federal.
3: Uma realização da Secretaria de Comunicação Social da Presidência da República.
4: Com produção da empresa Brasil de Comunicação.
3: Fique agora com as notícias do Poder Judiciário e do Congresso Nacional. Boa noite.
4: Boa noite para você. Até amanhã.
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7: Jornada Ítalo Hispano-Brasileira de Direito Público foi encerrada no Supremo Tribunal Federal com um debate sobre integridade do processo democrático eleitoral.
8: Para STJ, comprador de celular defeituoso não está dispensado automaticamente de aguardar prazo legal para conserto.
7: Bancário chamado de devagar, devagarinho, obtém aumento de indenização na Justiça.
8: Boa noite, eu sou o Arthur Filho.
7: E eu sou Walter Lima.
8: A 17ª Jornada Ítalo Hispano-Brasileira de Direito Público foi encerrada nesta quinta-feira no Supremo Tribunal Federal com debates sobre integridade do processo democrático eleitoral e o papel da Justiça Constitucional.
7: O encontro, iniciado ontem, reuniu magistrados, professores e pesquisadores do Brasil, da Itália e da Espanha. Marta Ferreira.
9: A jornada teve como tema resistência democrática e justiça constitucional. Na terceira e última sessão do evento, os debates abordaram a atuação da justiça constitucional para garantir a regularidade das eleições. O diretor do Centro de Estudos Constitucionais do STF, Fernando Facuri Scaff, apresentou o panorama dos acontecimentos posteriores às eleições presidenciais de 2022 e exibiu vídeo institucional sobre os ataques às sedes dos três poderes em 8 de janeiro de 2023. Ele citou as investigações, os processos e os julgamentos decorrentes dos ataques. Segundo Scaff, o cenário político brasileiro continua marcado por disputas intensas e críticas ao Supremo e ao sistema de justiça.
8: STJ entende que comprador de celular defeituoso não está dispensado automaticamente de aguardar prazo legal para o conserto.
7: O prazo definido em lei é de até 30 dias para o fornecedor resolver o problema. Fátima Uchoa.
10: A Defensoria Pública do Rio de Janeiro ajuizou ação civil pública contra as operadoras Claro, Oi, TIM e Vivo, alegando que o celular é produto essencial e por isso seria abusiva a prática dos fornecedores de não disponibilizar o direito imediato à troca, à devolução do valor pago ou ao abatimento do preço. Mas o Tribunal de Justiça Estadual discordou. No voto condutor do julgamento pelo STJ, o ministro Ricardo Villas Boas Cueva observou que, em regra, só após os 30 dias é que a lei garante ao consumidor uma dessas três opções. E embora o celular seja importante na vida cotidiana, cabe ao juiz analisar cada caso se o aparelho é essencial para a pessoa, a ponto de serem dispensados os 30 dias.
8: Um bancário que era alvo frequente de apelidos e brincadeiras ofensivas por causa de uma doença relacionada ao trabalho vai receber uma indenização maior por danos morais.
7: A decisão é da terceira turma do Tribunal Superior do Trabalho, Samanta Flor.
11: O bancário foi diagnosticado com LER-DORT, doença que afetava os movimentos e dificultava que ele realizasse algumas tarefas. O trabalhador passou a ser alvo frequente de comentários e brincadeiras ofensivas entre os colegas. Para a terceira turma do TST, além da repetição das ofensas, houve omissão da empresa em impedir a situação. Por isso, a corte elevou a indenização por danos morais de 10 mil para 20 mil reais.
8: Tribunal Superior Eleitoral celebra Pacto Nacional pela Paz e Tolerância nas eleições 2026.
7: Acordo busca promover diálogo, segurança, pluralismo e fortalecimento da democracia no pleito de outubro. Fábio Ruas.
12: O pacto foi firmado nesta quinta-feira com instituições da sociedade civil e organizações religiosas. O objetivo é fortalecer a democracia, promover a convivência pacífica e contribuir para a realização de eleições livres, seguras e legítimas. Na abertura do evento, o presidente do TSE, ministro Cássio Nunes Marques, disse que o tribunal dá um passo que transcende o calendário eleitoral, por um propósito comum de fortalecer a democracia brasileira e reafirmar um de seus pilares constitucionais, o pluralismo político. Ele disse também que é necessário construirmos um ambiente em que ninguém tenha medo de votar, de manifestar opinião, de participar da vida pública ou de defender as próprias convicções.
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8: A você, uma boa noite.
7: E até amanhã.
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13: Eu sou Paula Groba.
14: E eu sou Humberto Pinheiro.
13: E estes são os destaques de hoje do Jornal do Senado, que começa agora.
14: Aprovada MP da taxa das blusinhas, que zera imposto sobre compras internacionais de até $50.
13: Congresso aprova medida para acelerar fila de benefícios do INSS.
14: Senado aprova a criação de Universidade Federal da Fronteira Norte.
15: Do
13: Boa noite.
15: Boa noite.
13: O Senado confirmou o fim da taxa das blusinhas, que é um imposto nas compras internacionais de até 50 dólares.
15: A medida ainda determina a realização de avaliações periódicas sobre os impactos da desoneração fiscal. E mais, o texto ainda prevê isenção de impostos para medicamentos de doenças raras que não tenham similar no Brasil. Repórter Márcio Maturana.
16: Agora é definitivo. Compras internacionais de até 50 dólares, cerca de R$250, não pagam mais o imposto de importação, que era de 20%. A senadora Leila Barros, do PDT do Distrito Federal, foi a relatora na comissão mista da medida provisória.
17: Enquanto o viajante que se desloca ao exterior já goza de isenções de tributos federais sob a bagagem no valor de US$1.000, a família de baixa renda que não viaja não dispõe desse mesmo canal desonerado. A única forma de disposição desse extrato social para adquirir produtos importados de pequeno valor é pela remessa internacional.
16: Nas compras de até US$3.000, as alíquotas da importação serão reduzidas de 60% para 30%. Uma das mudanças é a isenção de impostos para medicamentos de doenças raras que não tenham similar no Brasil. Outras são a adoção de medidas para a venda de produtos ilegais e a realização de avaliações periódicas sobre os impactos da desoneração. O primeiro em 3 meses e os seguintes em intervalos de no máximo 6 meses, como explicou Leila Barros.
18: A gente atendeu em parte a maior preocupação do setor, que é a avaliação, dando essa autonomia ao Ministério da Fazenda, a avaliação de 6 em 6 meses e também passar pelo Executivo a avaliação do Congresso Nacional anualmente.
16: O imposto sobre importações de até 50 dólares ganhou o apelido de taxa das blusinhas, mas existia para qualquer tipo de produto, como eletrônicos ou cosméticos, em compras internacionais que ficaram populares em sites e aplicativos de celular. Já a cobrança do ICMS continua igual para compras de qualquer valor, porque a alíquota desse imposto é definida pelos estados.
13: E o Senado enviou para a sanção presidencial a prorrogação até 2030 de incentivos fiscais a programas de atenção à saúde oncológica e de pessoas com deficiência.
15: Com a medida, empresas poderão continuar direcionando parte de seus impostos para financiar projetos de entidades sem fins lucrativos que atuam na prevenção, no diagnóstico e no tratamento. Repórter Pedro Pincer.
19: O projeto altera o funcionamento do Programa Nacional de Apoio à Atenção Oncológica e do Programa Nacional de Apoio à Atenção da Saúde da Pessoa com Deficiência. O texto prorroga até o ano calendário de 2031 a possibilidade de dedução do imposto de renda para doações destinadas aos dois programas. Com a medida, empresas poderão continuar direcionando parte dos seus impostos para financiar projetos de entidades sem fins lucrativos que atuam na prevenção, diagnóstico e tratamento de doenças oncológicas, bem como em serviços de reabilitação e tecnologias assistivas. A relatora, senadora Mara Gabrilli, do PSD de São Paulo, ressaltou que a aprovação não vai significar aumento de despesas.
20: Não há no texto ampliação de percentuais de dedução, criação de novos benefícios ou majoração de despesa orçamentária direta. Os limites e condições para usufruto do benefício permanecem inalterados, de modo que a renovação do incentivo não implica aumento de renúncia fiscal em termos percentuais, mas apenas a manutenção do regime vigente por mais um ciclo.
19: O texto também atualiza a legislação para incluir o termo correto transtorno do espectro autista e adequa as referências às normas de certificação de entidades beneficentes.
13: A fila de benefícios do INSS é um dos principais desafios da Previdência. Para reduzir a espera de quem precisa de uma resposta sobre aposentadorias, auxílios e outros benefícios, o Congresso aprovou uma medida provisória que amplia a força-tarefa do INSS e da Perícia Médica Federal.
15: A medida reforça as equipes do órgão e da Perícia Médica Federal com o objetivo de acelerar a análise dos pedidos que estão há mais de 30 dias na fila. Repórter Rodrigo Rezende.
21: O Congresso
2: Congresso aprovou a medida provisória que ampliou a força-tarefa do INSS e da Perícia Médica Federal com o objetivo de diminuir a fila de cidadãos que aguardam benefícios previdenciários. A ideia da MP é dar celeridade à análise dos pedidos, principalmente para aqueles que estão aguardando há mais de 30 dias na fila. A relatora, senadora Zenaide Maia, do PSD do Rio Grande do Norte, destaca que desde a edição da MP, os resultados já são significativos.
21: Os resultados alcançados em 2026 evidenciam a efetividade do programa. Entre janeiro e junho, o número de processos pendentes de análise ou de perícia médica inicial caiu de 2,7 milhões para 1,7 milhão. A redução foi ainda mais expressiva nos processos com tempo de espera superior a 45 dias, que passaram de 1,7 milhão para apenas 557 mil.
2: Como não houve modificação por deputados e senadores no conteúdo da MP enviada pelo Poder Executivo, o texto será agora promulgado pelo Congresso.
22: Atos de crueldade contra animais poderão estar entre as hipóteses que autorizam a aplicação de medidas socioeducativas de internação para crianças e adolescentes.
14: Projeto com essa determinação teve a votação concluída na Comissão de Constituição e Justiça e deve seguir diretamente para análise da Câmara dos Deputados. Repórter Bruno Lourenço.
23: O projeto de lei inclui ações contra animais praticadas com crueldade extrema ou com potencial concreto de causar lesão grave ou morte como nova hipótese de internação para menores de idade. A proposta também aumenta penas para maus tratos contra animais em geral. A relatora, senadora Leila Barros, do PDT do Distrito Federal, defendeu maior cuidado com os animais.
17: A vedação à crueldade, ela constitui fundamento central do direito animal brasileiro e confere proteção aos animais individualmente considerados. Essa proteção constitucional também se relaciona à dignidade da pessoa humana na medida em que a submissão de animais à crueldade degrada os próprios valores éticos que devem orientar as ações humanas e a atuação estatal.
23: O texto ainda aumenta a punição em casos que envolvam tortura, abuso sexual ou transmissão das agressões pela internet.
22: E avançou no Senado a criação de um serviço de telefone nacional gratuito para encaminhar denúncias de maus tratos a animais. A proposta assegura o direito ao anonimato dos denunciantes.
14: O projeto define como maus tratos atos de crueldade, abandono, agressão, mutilação, falta de alimentação e cuidados, além de trabalho excessivo ou inadequado. O abandono também é considerado maus tratos. A matéria seguiu para análise do plenário em regime de urgência.
22: O Senado aprovou o projeto do Executivo que cria a Universidade Federal da Fronteira Norte.
14: A nova instituição herdará a estrutura, os estudantes, servidores e professores atualmente vinculados ao campus Oiapoque da Universidade Federal do Amapá. Repórter Alexandre Campos.
24: A população do extremo norte do Amapá, que vive no município do Oiapoque e imediações, contará com uma nova instituição de ensino superior. Isso porque o Senado aprovou nesta quinta-feira o projeto do Executivo que cria a Universidade Federal da Fronteira Norte a partir do desmembramento da Universidade Federal do Amapá. Em julho, um projeto semelhante havia sido analisado pelos senadores. No entanto, a proposta foi vetada pelo governo por ter sido apresentada por parlamentar e não pelo Poder Executivo, como manda a Constituição. Representante do Amapá, o presidente do Senado, Davi Alcolumbre, destacou a importância estratégica da Universidade Federal da Fronteira Norte.
25: É fundamental termos a condição de formarmos capacidade intelectual na academia, na universidade, no conhecimento, nessa nova perspectiva das riquezas da exploração do petróleo e das riquezas que o petróleo pode proporcionar para o Brasil e vai proporcionar para a Amazônia, de conhecimento, de inteligência, e a universidade, só ela é capaz de gerar todas essas perspectivas.
24: Além da oferta de vagas em cursos de graduação e pós-graduação, a nova instituição também atuará em pesquisa e extensão e buscará promover o desenvolvimento regional. O projeto segue para a sanção presidencial.
14: Com edição de Paula Groba e trabalhos técnicos de Eliseu Caires, o Jornal do Senado fica por aqui. Acompanhe agora as notícias da Câmara dos Deputados. Boa noite.
22: Boa noite e até amanhã.
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0: Plenário da Câmara zera imposto sobre importações de até 50 dólares.
1: Câmara confirma Brasil em acordos de proteção à mulher no trabalho.
0: Deputados aprovam Plano Nacional de Cultura para a próxima década.
1: Boa noite. A Câmara aprovou o Plano Nacional de Cultura para os próximos 10 anos. O repórter Antônio Vital tem os detalhes da proposta.
3: A Câmara dos Deputados aprovou o projeto do governo que institui o Plano Nacional de Cultura para os próximos 10 anos. A proposta estabelece princípios, diretrizes, eixos estratégicos e mecanismos de gestão para orientar as políticas culturais do país. Entre os princípios das políticas públicas voltadas para o setor estão o respeito à diversidade cultural, a valorização dos trabalhadores e a garantia de direitos, como o acesso universal à cultura, a liberdade de expressão e a preservação do patrimônio imaterial. Entre os eixos estratégicos estão o financiamento descentralizado, a redução das desigualdades regionais no acesso aos recursos, a presença das artes e da cultura nos currículos escolares e a proteção de culturas tradicionais, indígenas e de matriz africana. Outro eixo é a proteção de direitos autorais no ambiente digital, principalmente em função do uso de ferramentas de inteligência artificial. Cada eixo apresenta objetivos que servirão de base para a elaboração de metas específicas, ainda a ser definidas. O texto também prevê mecanismos de monitoramento do alcance dessas metas, tanto pelo governo federal quanto por estados e municípios. A proposta foi enviada pelo governo ao Congresso no ano passado, a partir de debates da 4ª Conferência Nacional de Cultura e consultas abertas ao público pela plataforma Brasil Participativo, com mais de 85 mil acessos. O relator da proposta, deputado Pedro Czai, do PT de Santa Catarina, acrescentou outros pontos ao projeto, como a prorrogação até 2028 do prazo para que estados e municípios façam a adesão ao Sistema Nacional de Cultura ou criem seus próprios fundos de cultura como condição para receberem recursos da Política Nacional Aldir Blanc de Fomento à Cultura. Esse prazo hoje termina no ano que vem. Pedro Czai disse que os objetivos, diretrizes e eixos estratégicos do Plano Nacional de Cultura contam com fontes de recursos e incentivos fiscais já existentes, mas ele anunciou que o governo vai elaborar um projeto para aumentar as fontes de financiamento para o setor.
4: As ações estratégicas e os indicadores serão democraticamente construídos com estados e municípios do Brasil. Isso para deixar claro, diferente do Plano Nacional de Educação, nós fizemos metas, definimos financiamento, definimos PIB, etc. Neste ponto, em relação ao financiamento, nós vamos apresentar um outro projeto para discutir novas formas de financiamento da cultura brasileira.
3: O projeto cria um colegiado para gerir o Plano Nacional de Cultura, com representantes do Ministério da Cultura, do Conselho Nacional de Política Cultural e dos órgãos gestores dos estados e municípios. A aprovação do Plano Nacional de Cultura para os próximos 10 anos foi acompanhada no plenário pela ministra da Cultura, Margarete Menezes, e foi comemorada pela bancada do governo. A deputada Jandira Fegali, do PCdoB do Rio de Janeiro, destacou a importância da cultura para o país.
9: Cultura é economia, é trabalho, é disputa, é compreender o Brasil profundo, é entender o que ele é capaz, de que forma a gente faz a integração civilizatória de toda a sociedade na sua diversidade. Não há nenhuma luta de resistência e luta por independência que a cultura não tenha sido um fator fundamental. E no momento que tenta nos recolonizar, aprovar esse plano é um instrumento de resistência.
3: O projeto que institui o Plano Nacional de Cultura para os próximos 10 anos foi enviado para análise do Senado. Da Rádio Câmara de Brasília, Antônio Vital.
10: Saúde.
0: Rosiana Sarney, do MDB do Maranhão, quer obrigar o SUS a encaminhar pacientes com câncer para hospitais privados quando os prazos legais para diagnóstico ou início do tratamento não forem cumpridos. A medida também prevê encaminhamento preventivo quando o atendimento público estiver prestes a estourar o prazo.
1: Rosiana Sarney afirma que a proposta dá efetividade aos prazos já previstos para o atendimento oncológico. Pelo texto, o paciente deverá ser comunicado do encaminhamento, terá transporte garantido quando necessário e continuará acompanhado pela rede pública durante todo o tratamento.
10: Previdência.
0: Beto Preto, do PSD do Paraná, propõe que a remuneração de adolescentes e jovens contratados como aprendizes deixe de entrar no cálculo da renda familiar do Bolsa Família. A medida valeria durante a vigência do contrato de aprendizagem e preservaria os demais critérios do programa.
1: Beto Preto explica que a proposta evita que famílias percam o benefício quando um jovem consegue o primeiro emprego como aprendiz. O deputado afirma ainda que a mudança incentiva a qualificação profissional e reduz a evasão escolar.
6: Trabalho.
0: A Câmara aprovou a adesão do Brasil a dois tratados internacionais sobre trabalho que protegem as mulheres. O repórter Marcelo Lascher traz os detalhes.
5: A Câmara dos Deputados aprovou a adesão do Brasil a dois tratados internacionais sobre direitos dos trabalhadores e, em especial, as mulheres. Um dos textos aprova a adesão do Brasil à Convenção da Organização Internacional do Trabalho, a OIT, com medidas contra violência e assédio no trabalho. A Convenção 190 da OIT é o primeiro tratado internacional a reconhecer o direito de todas as pessoas a um mundo de trabalho livre de violência e assédio. Os países que ratificarem o texto ficam obrigados a adotar medidas para proibir violência e assédio contra trabalhadores e garantir reparação às vítimas e sanções aos autores. A Convenção considera violência e assédio baseados no gênero como práticas inaceitáveis e inclui o assédio sexual como violência praticada contra as pessoas em razão de seu sexo e gênero. Outro trecho estabelece que as medidas previstas na Convenção se aplicam à violência e assédio que ocorrem no trabalho, inclusive durante os deslocamentos do empregado. A adesão do Brasil ao tratado recebeu parecer favorável da relatora, a deputada Benedita da Silva, do PT do Rio de Janeiro, mas foi criticada pelo deputado Kim Kataguiri, do Missão de São Paulo. Segundo ele, os termos que designam o assédio no ambiente de trabalho são vagos e podem encarecer os encargos trabalhistas.
7: Gente, não é à toa que só 30% dos países que integram a OIT concordaram com esse tratado. Nós, mais uma vez, Brasil, América Latina, África, estamos sendo feitos de tonto pela Europa, que vão lá, usam seus 3 votos, cada país lá na OIT, e empurram legislação trabalhista para nós. A gente fica com a legislação mais cara, a gente fica com a legislação mais burocrática.
5: O plenário também aprovou a adesão do Brasil a outra convenção da OIT, esta voltada para promover a igualdade de oportunidades de tratamento para trabalhadores, homens e mulheres, com responsabilidades familiares. Segundo a Convenção, as responsabilidades familiares não podem ser usadas como uma razão para demissão. Os trabalhadores devem ter direito à livre escolha de um emprego, levando em conta suas necessidades com responsabilidades familiares. A deputada Benedita da Silva também ofereceu parecer favorável à adesão do Brasil a esse tratado.
8: A ratificação da Convenção reforça demais as respostas às interrupções de trajetória laboral impostas pelas responsabilidades de cuidado, que reduzem a densidade contributiva das trabalhadoras e comprometem sua cobertura previdenciária na velhice.
5: As propostas que ratificam a adesão do Brasil às duas convenções da Organização Internacional do Trabalho sobre assédio e cuidado seguiram para análise do Senado. Da Rádio Câmara de Brasília, com informações de Antônio Vital, Marcelo Larcher.
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6: Segurança Pública.
1: Silvia Cristina, do PP de Rondônia, defende a aprovação da proposta de emenda à Constituição que reduz a maioridade penal de 18 para 16 anos. A deputada argumenta que a medida pode ajudar a reduzir a violência e responsabilizar jovens envolvidos em crimes graves.
0: Silvia Cristina cita a experiência pessoal com a violência ao lembrar o assassinato do pai e diz que criminosos adultos usam adolescentes para cometer delitos. Para ela, é preciso endurecer as punições para quem participa da destruição de famílias por meio da criminalidade. criminalidade.
11: Se diminuir a maioridade, até porque rapaz e meninas, aos 16 anos, eles já votam, já casam, já sabem muito bem, já têm noção do que estão fazendo, a gente diminui essa violência que assola o Brasil. Então é um fato que causa muita discussão, mas para quem sabe já sofreu na pele o efeito da violência, não pode deixar de ser favorável a algo que a gente sabe que tem que ser mais rigorosa, nós temos que ser mais rigorosos nas penalidades de quem sabe que está destruindo família.
1: Sargento Faur, do PL do Paraná, apoia a redução da maioridade penal para casos de crimes graves. O parlamentar lembra sua experiência na Polícia Militar para defender punições mais severas a infrações hediondas e de envolvimento com o crime organizado.
12: Muitas vezes fala-se que queremos prender crianças. É mentira. Nós queremos prender menores bandidos. Menores cometem crimes graves transportando drogas químicas, estuprando e matando crianças, matando pessoas para roubar. Precisam ser punidos severamente de acordo com a gravidade dos seus crimes. Comissão especial instalada, já começamos os trabalhos e tive contato com o relator e ele deu a entender que vai fazer uma consulta pública, um plebiscito para que o povo decida finalmente se quer ou não a redução da maioridade penal no Brasil.
0: Na opinião de Sargento Faur, a revisão da legislação penal responde a uma demanda expressiva da sociedade por mais segurança. O deputado garante que a maioria dos integrantes da comissão especial é favorável à proposta.
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6: Justiça.
1: Acácio Favacho, do MDB do Amapá, é autor de proposta que consegue gratuidade da justiça a pessoas que recorram ao judiciário para obter atendimento de saúde do poder público ou de planos privados. Pela matéria, o benefício poderá ser concedido antes da análise da situação financeira do paciente.
0: A gratuidade abrange ações sobre medicamentos, tratamentos, cirurgias, internações e outros recursos relacionados à saúde. Acácio Favacho avalia que a medida facilita o acesso à justiça em situações nas quais os gastos médicos podem comprometer a renda do paciente.
6: Política.
1: Vinícius Gurgel, do PL do Amapá, apoia projeto que impede condomínios e proprietários de proibir o funcionamento de sedes partidárias em imóveis comerciais. De acordo com a proposta, a regra vale desde que sejam respeitadas normas de segurança, acessibilidade e vizinhança.
0: Vinícius Gurgel considera que a medida protege a liberdade de organização dos partidos políticos. O texto torna nulas cláusulas que imponham esse tipo de restrição e prevê que o prejudicado solicite a reparação por eventuais danos. A matéria está no Senado após a aprovação da Câmara.
6: Desenvolvimento Regional.
1: Altineu Cortes, do PL do Rio de Janeiro, defende um regime especial para acelerar obras de reconstrução em cidades atingidas por eventos climáticos extremos. Ele explica que a proposta simplifica licitações, reduz prazos administrativos e prioriza a recuperação da infraestrutura.
0: Na visão de Altineu Cortes, é preciso agilizar as ações de reconstrução e prevenção em estados e municípios em situação de calamidade pública. Para ele, o Estado precisa garantir socorro rápido e eficiente às populações afetadas por desastres naturais.
1: Paulo Litro, do União do Paraná, apresentou o projeto que reforça as regras de segurança para a abertura de comportas de barragens. A proposta do parlamentar determina que a liberação da água seja feita de forma gradual, conforme o volume de chuvas e o nível dos reservatórios.
0: Paulo Litro também propõe a instalação de sistemas de alerta para moradores de áreas próximas às barragens. O texto, que atualmente tramita na Comissão de Integração Nacional, prevê ainda a divulgação dos planos de abertura das comportas para reduzir riscos de inundações.
6: Votação.
1: Deputados aprovam medida que isenta de imposto compras internacionais de no máximo 50 dólares. O repórter Antônio Vital tem mais informações sobre a chamada taxa das blusinhas.
3: A Câmara dos Deputados aprovou medida provisória que isenta do imposto de importação as compras internacionais de até 50 dólares, conhecida como taxa das blusinhas. A medida provisória, aprovada faltando 5 dias para perder a validade, já está em vigor desde maio, quando foi publicada. Até então, as compras de até 50 dólares pagavam taxa de 20%. O texto também zera a alíquota de importação para medicamentos destinados a doenças raras que não tenham similar nacional. Estabelece ainda a taxação de 30% para as compras entre 50 e 3 mil dólares, com a possibilidade de o governo impor limites para os produtos mais caros. Além disso, obriga as plataformas de comércio eletrônico a adotarem mecanismos contra fraudes, como preços fictícios abaixo dos preços reais e fracionamento das compras de modo a evitar a taxação. O descumprimento sujeita as empresas a multas, suspensão de atividades e até proibição de operar no país. O texto final cria ainda um sistema de avaliação periódica sobre os impactos da isenção, com dados sobre os impactos da medida sobre os empregos, a arrecadação e o comércio. Os relatórios devem considerar especialmente setores considerados mais atingidos pela concorrência de produtos importados, como de roupas, calçados, brinquedos e cosméticos. Deputados da oposição criticaram a proposta e disseram que o fim da taxação sobre os produtos importados prejudica a indústria e o varejo nacionais. Foi o que disse o deputado Gilson Marques, do Novo de Santa Catarina.
13: O empreendedor brasileiro, aquele que paga DARF, que paga Selic a 15%, que contrata e pagar um imposto caríssimo, tem que concorrer com o exterior. A China, por exemplo, que tem regra trabalhista análogo à escravidão, que se diz, entra no solo brasileiro sem nada de imposto.
3: Já deputados da base do governo disseram que eventual prejuízo a comerciantes e fabricantes brasileiros será compensado com a entrada em vigor da reforma tributária no ano que vem, o que vai acabar com o imposto cumulativo sobre os produtos. O deputado Reginaldo Lopes, do PT de Minas Gerais, disse que a medida beneficia quem não pode fazer compras pessoalmente no exterior.
15: É fundamental para aquelas pessoas de menor poder econômico, que não têm condição de fazer viagens internacionais, como os 16 milhões de brasileiros assim fazem e têm o direito à isenção até 2 mil dólares.
3: Já o presidente da Câmara, Hugo Mota, disse que a medida beneficia também aqueles empreendedores que dependem de compras no exterior para seu comércio. Ele disse que a Câmara está atenta ao impacto da isenção no setor de varejo.
18: Sabemos que existem preocupações da indústria e do varejo em relação a essa medida. E a Câmara dos Deputados não dará as costas a essas preocupações. A Câmara continuará dialogando com o setor produtivo, buscando conciliar a proteção do poder de compra das famílias, sem deixar de olhar para a competitividade da indústria e a força do varejo nacional.
3: A medida provisória que isenta do imposto de importação as compras internacionais de até 50 dólares seguiu para análise do Senado. Da Rádio Câmara de Brasília, Antônio Vital.
0: Logo em seguida, a aprovação da MP na Câmara, o Senado retomou sessão própria com a inclusão do tema na pauta de votações.
6: Economia.
1: Mauro Benevides Filho, do União do Ceará, é autor de proposta que obriga o Banco Central a enviar ao Congresso as informações solicitadas por deputados e senadores. Ele explica que a medida visa dar mais transparência à relação entre a instituição e o Poder Legislativo.
19: Restabelecer a obrigatoriedade do Banco Central prestar informações ao Congresso Nacional, tanto à Câmara quanto ao Senado, de qualquer informação que o Congresso deseje. Por exemplo, eu quero pedir informação não só do Brasil, quero pedir informação quanto é a taxa de juros lá da Suíça. O Banco Central tem isso e terá que informar para a gente poder fazer uma avaliação da atuação do Banco Central, que eu acho que o Banco Central hoje privilegia muito o sistema financeiro, com taxas de juros muito elevadas, em detrimento da iniciativa privada, das famílias, das pessoas. E nós temos, portanto, que acabar com isso.
0: Mauro Benevides Filho avalia que a fiscalização do Congresso pode ampliar a responsabilidade do Banco Central na definição da política monetária do país. Ele avalia que a taxa de juros atual representa um custo adicional de pelo menos 300 bilhões de reais por ano.
1: Kleber Verde, do MDB do Maranhão, apresentou o projeto que altera o sistema de consórcios para garantir novos direitos aos participantes desistentes e excluídos. O deputado propõe regras para a devolução de valores, limita multas e veda a cobrança de taxa de administração após a saída do grupo.
0: Kleber Verde acrescenta que o texto prevê o envio de saldos não resgatados ao Banco Central para, segundo ele, facilitar o resgate do dinheiro. Na opinião do parlamentar, a medida busca dar mais transparência e equilíbrio à relação entre clientes e administradoras.
1: Termina agora o Jornal Câmara dos Deputados, produzido pela Rádio Câmara, com trabalhos técnicos de Everson Urani, e apresentação de José Carlos Andrade e Márcio Aquilissardi. Uma boa noite para você.
0: Ótima noite. A Voz do Brasil está de volta amanhã. Você ouviu A Voz do Brasil. 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
9: Boa noite para você que está com a gente aqui na Educativa FM 97.1 no seu rádio. Noite Educativa está começando e a partir de agora você segue comigo, Marilena Chociai, até às 10 da noite. Hoje é quinta-feira, 3 de setembro de 2026, dia do Guarda Civil e também dia do Biólogo. Vamos com música então? Abrindo a nossa programação desta quinta-feira, quem chega é Cidade Negra, A Estrada.

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0: Fechamos o bloco com toda a suavidade de Paula Toller cantando Fly Me to the Moon. Essa gravação é de 1998, quando ela fez o primeiro álbum solo fora do Kid Abelha. Fly Me to the Moon, claro, é bem mais antiga, você deve se lembrar. Ela foi escrita em 1954 por Bart Howard e foi eternizada na voz de Frank Sinatra. E se a canção tem história, a gente conta pra você, aqui na Noite Educativa. Continue sintonizado, porque a noite tá só começando e o intervalo é rapidinho. 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
1: O Museu Oscar Niemeyer vai abrir nesta segunda-feira, feriado da Independência do Brasil, e na terça-feira, dia de Nossa Senhora da Luz dos Pinhais, padroeira de Curitiba. Nas duas datas, o atendimento ao público será das 10 da manhã às 6 horas da tarde, com acesso permitido até às 5h30. Os ingressos podem ser adquiridos na bilheteria física, no momento da visita ou online através do site do MON. Entre as exposições em cartaz estão a 16ª Bienal Internacional de Curitiba, Limiares, Moirê Bereguedê, de Mano Penalva. O verso da página contém O Outro Lado, de Juliana Stein, e Daquilo que Nos Escapa, de Éder Santos. Sheila Pessoa, para Educativa FM.
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0: Você está na Educativa, a sua rádio, seu estilo. Aquela música que marcou a sua geração ou aquelas canções que são especiais para você, a gente toca aqui na Noite Educativa. Chegando agora, Zé Cabaleiro, Céu Azul.

0: Madonna, Live to Tell, som de 1986, fechando o bloco aqui na Noite Educativa. E eu vou contar pra vocês que, como boa fã da Madonna, que sou, eu tinha sim esse disco de vinil dela. True Blue é o terceiro disco da Madonna em estúdio. São curiosidades que a gente conta pra você. Continue com a gente, o intervalo é rapidinho e daqui a pouco tem mais. 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
1: Olá, eu sou Vanessa Brolo e trago para você mais uma inspiração do blog Partiu Plano B. A Vânia Krekniski sempre imaginou abrir um restaurante com alma, daqueles que parecem casa de vó, cheios de memória, afeto e comida de verdade. E foi exatamente isso que ela construiu com o Limoeiro Casa de Comidas, que completa uma década de história em Curitiba. Mas esse caminho não começou na cozinha. A relação dela com a comida vem da infância, dos momentos em família, das receitas ucranianas preparadas em conjunto, como o pirogue. Mais do que pratos, eram encontros, cultura e conexão. Mesmo assim, a primeira escolha profissional foi o design. Só que durante uma temporada na Europa, tudo mudou. Foi lá que a Vânia conheceu o movimento Slow Food, que valoriza o tempo, o local, o processo e o consumo consciente. E aí veio o clique. A gastronomia poderia ser mais do que um negócio. Poderia ser uma forma de continuar a história da própria família. Determinada, ela se capacitou, estudou e tirou o sonho do papel. Encontrou uma casa antiga, cheia de identidade e transformou o espaço em um restaurante que carrega memórias também na decoração, com móveis e objetos reaproveitados. Outro ponto forte do negócio é a sustentabilidade. Vânia prioriza ingredientes locais, valoriza produtores do Paraná e trabalha com o aproveitamento máximo dos alimentos. Aquilo que muitos descartariam, viram novas receitas como caldos e quiches. Hoje o Limoeiro tem uma equipe de 10 pessoas e já conquistou reconhecimento importante, como terceiro lugar no Prêmio Empreendedora de Curitiba 2025. E claro que ela tem dicas para você que quer empreender na área de gastronomia. Primeiro, capacitação é essencial. Não basta saber fazer, é preciso entender de gestão, de custos, de equipe. Resiliência é indispensável. Vai ter dificuldade, vai ter dúvida, vai ter vontade de desistir. E, finalmente, o mais importante, empreender é paixão sim, mas também é método, organização e disciplina. E ela deixa um recado importante para a gente levar para a vida. Não desista, vai ser difícil, mas se você acredita no que faz, continue, porque empreender também é transformar a sua vida e a de muitas outras pessoas. Para mais dicas e muita inspiração, entra no blog partiuplanob.com.br. Até a próxima! 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